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2: Olá, boa noite.
3: Boa noite para você que nos acompanha em todo o país.
2: Terça-feira, 6 de outubro de 2026.
3: Vamos aos destaques do dia.
2: Sites e aplicativos de apostas online estão oficialmente proibidos no Brasil a partir de hoje.
3: Empresas de bets têm até amanhã para enviar relatório com saldos finais de apostadores.
2: E mais de 26 milhões de usuários não fizeram resgate voluntário dos valores disponíveis. Nazi Brum.
4: Segundo a Secretaria de Prêmios e Apostas do Ministério da Fazenda, ainda restam 1 bilhão 325 milhões de reais na carteira das bets.
3: Alerta climático.
2: O boletim sobre o El Niño aponta risco de eventos extremos e altas temperaturas em boa parte do Brasil entre outubro e o início de 2027.
3: Plataforma digital reúne alertas meteorológicos e orientações para produtores rurais durante o fenômeno. Cleide Lopes.
5: Essas ações têm como foco fortalecer a gestão integrada e prevenir cenários e reduzir riscos.
2: Educação profissional e tecnológica.
3: Modelo de ensino completa 117 anos com oferta de qualificação técnica e ingresso no mercado de trabalho. Gabriela Noronha.
6: Hoje são mais de 3 milhões de matrículas na educação profissional técnica de nível médio, segundo o Censo Escolar da Educação Básica.
2: Hoje na apresentação da Voz do Brasil, eu, Mariana Jungmann e Luciano Seixas.
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2: Quem ainda tem dinheiro nas plataformas de apostas online, as chamadas bets, vai receber os valores diretamente na conta bancária nos próximos dias.
3: A Secretaria de Prêmios e Apostas do Ministério da Fazenda divulgou um novo cronograma para devolução.
2: De acordo com a pasta, um total de 1 bilhão e 300 milhões de reais ainda não foram resgatados pelos usuários.
4: Foi encerrado ontem, segunda-feira, o prazo para o resgate voluntário dos valores disponíveis nas plataformas de apostas, as bets. Mas, segundo a Secretaria de Prêmios e Apostas do Ministério da Fazenda, ainda restam 1 bilhão 325 milhões de reais na carteira das bets, que devem ser devolvidos aos apostadores. A retirada vale para as empresas que tiveram a autorização de funcionamento no país. Segundo a Secretaria, um dos fatos para a demora na retirada é a quantidade de contas com valores reduzidos. Pelo menos 86 milhões de contas possuem saldos de até 99 centavos, totalizando mais de 15 milhões de reais. Agora, as empresas têm até amanhã, dia 7, para informar às instituições financeiras os saldos de cada apostador. De acordo com o ministro da Fazenda, Dario Durigan, o dinheiro deve estar disponível nas contas entre os dias 9 e 14 de outubro.
7: As bets vão ter que informar para os bancos qual é o saldo no seu CPF que ficou lá sobrando. E os bancos, no dia 9 a 14 de outubro, vão devolver o seu dinheiro. Caso tenha qualquer problema, a Caixa vai receber o recurso e intermediar a devolução do seu dinheiro. Não confie em sites, em links que te mandarem, que facilitem a devolução do seu dinheiro.
4: O fim das atividades das bets no país foi determinado por uma medida provisória. Só no dia de hoje, 1.500 sites de plataformas de apostas foram derrubados. Com isso, a partir desta terça-feira, os sites de aplicativos das plataformas deverão ficar indisponíveis. Reportagem Nazi Brum.
3: E para fortalecer as ações de combate à oferta de apostas de cota fixa no país, o Ministério da Justiça e Segurança criou novas estruturas no âmbito da Secretaria Nacional do Consumidor, a Senacom.
2: O Departamento de Fiscalização e Prevenção de Danos ao Consumidor vai atuar na prevenção e repressão das apostas ilegais e também na manipulação de resultados esportivos.
3: Já a Secretaria Nacional de Direitos Digitais vai acompanhar sistemas e políticas adotados pelas plataformas, analisar relatórios de transparência e notificar provedores e aplicativos que violem a medida provisória.
2: Pagar a mesma conta duas vezes por engano ou ter dor de cabeça com golpes e fraudes são alguns dos problemas enfrentados pelos usuários do Pix.
3: Para evitar situações como essas, o Banco Central aprovou novas regras para reforçar as operações financeiras no país.
2: Além de novas medidas de segurança, trabalhadores poderão utilizar o Pix automático em contas salários para pagamentos recorrentes.
8: O Banco Central aprovou novas regras para aperfeiçoar o PIX, ampliar suas funcionalidades e reforçar a segurança do sistema. As mudanças incluem novidades no PIX automático, regras específicas para cobranças híbridas e novos procedimentos contra fraudes. A partir de 1º de julho de 2027, o PIX automático poderá ser usado em contas salários para pagamentos recorrentes autorizados pelo cliente. A medida amplia as possibilidades de uso da ferramenta, mantendo as restrições já existentes para recebimento e outras operações nessas contas. Outra novidade envolve a cobrança híbrida, que reúne boleto e QR Code do PIX no mesmo documento. Para evitar pagamentos em duplicidade, a nova regra determina o cancelamento automático de um dos instrumentos assim que o outro for pago. Em caso de falhas, o regulamento define responsabilidades das instituições que devem comunicar ao usuário quando houver registro de suspeita de fraude, informar a data da marcação e permitir a revisão da medida. Se a suspeita não for confirmada, o registro deve ser cancelado. Claudimário Carvalho, para a Voz do Brasil.
3: A balança comercial brasileira registrou superávit de 7 bilhões 740 milhões de dólares em setembro, uma alta de 146% em relação ao mesmo período do ano passado.
2: Isso significa que o Brasil vendeu mais mercadorias e serviços para outros países do que comprou, resultando em um saldo positivo para a economia do país.
3: Os dados foram divulgados hoje pela Secretaria de Comércio Exterior do Ministério do Desenvolvimento, Indústria, Comércio e Serviços.
2: Os destaques nas vendas foram para o petróleo bruto, minério de cobre, combustíveis, soja, farelo de soja e café não torrado.
3: Aparelhos auditivos, cadeiras de rodas, camas hospitalares e até mesmo mudanças em imóveis para pessoas com algum tipo de deficiência.
2: Esses são alguns dos itens que podem ser financiados através de crédito acessibilidade, que oferece linha de crédito nos bancos públicos federais para aquisição de produtos e serviços de tecnologia assistiva.
3: Os equipamentos e dispositivos são voltados para dar mais autonomia e independência às pessoas com deficiência.
2: Saiba mais na reportagem de Luana Karen.
9: A linha de crédito Acessibilidade financia a compra de equipamentos, dispositivos e soluções que ajudem na autonomia de pessoas com deficiência. Isadora Nascimento, secretária nacional dos Direitos da Pessoa com Deficiência do Ministério dos Direitos Humanos e Cidadania, lista os itens mais procurados para financiamento.
10: Aparelhos para audição, amplificação sonora, cama hospitalar e também cadeira de rodas, que podem ser elétricas.
9: Entre os demais itens financiáveis estão órteses, próteses e dispositivos de acessibilidade para computadores. A linha também contempla o financiamento de adaptações em imóveis residenciais para acessibilidade. Tanto o Banco do Brasil quanto a Caixa Econômica oferecem a linha de crédito. Sérgio Fernandes de Carvalho Júnior, porta-voz do Banco do Brasil, detalha as condições oferecidas pelo banco.
11: O crédito é destinado a pessoas com renda mensal de até 10 salários mínimos. Os valores financiados podem variar entre R$ 70 e R$ 30 mil e podem financiar até 100% do valor do produto ou do serviço adquirido. O prazo para pagamento é de até 60 meses. A taxa de juros é de 6% ao ano para quem possui renda de até 5 salários mínimos e de 7,5% ao ano para quem possui renda acima de 5 e até 10 salários mínimos.
9: A concessão do financiamento depende da análise de crédito e dos requisitos de cada banco. Por isso, o interessado deve consultar a instituição financeira antes da contratação para verificar valores disponíveis, taxas, prazos e documentação necessária. Reportagem Luana Karen.
3: Uma plataforma digital reúne informações de voluntários da Força Nacional do SUS, que atuam em desastres e emergências de saúde pública.
2: É o Sou Força, que já conta com 3 mil profissionais cadastrados.
3: Os profissionais podem ajudar em cenários de desastres naturais, epidemias e até mesmo para conter os impactos do fenômeno El Niño.
12: O sistema foi criado para organizar a força de trabalho e a mobilização de profissionais voluntários que desejam atuar em desastres e emergências de saúde pública por meio da Força Nacional do SUS. Na plataforma digital Sou Força, estão reunidas informações sobre formação, competências, experiências e disponibilidade de cada profissional cadastrado. Rodrigo Stabile, diretor da Força Nacional do SUS, exemplifica verifica como esses dados são usados na prática.
13: Aconteceu um deslizamento de terra numa tal região. Então eu sei que eu vou precisar de profissionais da logística, profissionais da enfermagem e de medicina. Eu tenho capacidade agora de acionar o voluntário, saber se ele está disponível para aquela missão.
12: O sistema Sou Força, criado em parceria com a Universidade de Brasília, conta com cerca de 3 mil profissionais voluntários cadastrados atualmente. Para Jonas Brandt, epidemiologista e professor do Departamento de Saúde Coletiva da UNB, a ferramenta vai ser uma ajuda importante no enfrentamento dos efeitos de fenômenos climáticos como o El Niño.
14: Cada vez mais, a gente tem aumentado essa frequência dos eventos extremos, as mudanças climáticas. O Brasil é um país que tem perspectivas de ser muito afetado pelo El Niño, seja na região norte do Brasil por causa da seca, seja na região sul do Brasil por causa das chuvas. Ter essa lista organizada é muito importante para que a gente possa dar conta dessa resposta esse ano.
12: Quem deseja se voluntariar pode acessar o sistema diretamente pelo site plataforma-fnsus.saude.gov.br. Reportagem Luciana Colares de Holanda.
2: Calor acima do normal, risco de incêndios florestais e mudanças extremas no volume de chuvas.
3: Outubro chegou e os brasileiros vão continuar sentindo os impactos do El Niño em diferentes regiões do país.
2: A previsão dos Centros Nacionais de Monitoramento indica que o fenômeno tem mais de 95% de chance de atingir intensidade muito forte entre outubro e dezembro, com efeitos que devem se prolongar até o início do ano que vem.
15: O Instituto Nacional de Pesquisas Espaciais, INPE, e o Centro Nacional de Monitoramento e Alertas de Desastres Naturais, CEMADEM, alertam para os efeitos do El Niño em todo o país. A quarta edição do painel El Niño 2026-2027 atualiza o cenário do fenômeno climático no Brasil. Entre outubro e dezembro, há probabilidade superior a 95% de que o El Niño alcance intensidade muito forte. Os estudos indicam que o fenômeno deve permanecer pelo menos até o início de 2027. A previsão indica probabilidade de chuva acima da média na região sul, em parte do sudeste e no leste do nordeste. Já em grande parte do norte e em áreas do nordeste e centro-oeste, a tendência é de volumes abaixo da média. As temperaturas devem permanecer acima do normal em quase todo o país. Na agricultura, a menor disponibilidade de água no solo no centro-norte pode interferir na germinação e no estabelecimento da soja da safra 2026-2027, além de afetar pastagens e a oferta de água para os rebanhos. No sul, a maior disponibilidade hídrica favorece o milho de primeira safra, mas o excesso de umidade pode aumentar a ocorrência de doenças no trigo e dificultar a semeadura da soja e do arroz irrigado.
3: Ainda falando de El Niño, para garantir uma boa safra, um dos pontos que o produtor rural deve observar é a previsão do tempo.
2: Com essa informação, é possível definir a melhor época para plantar, reduzindo o risco de perda.
3: E com previsão de intensidade do fenômeno climático, os dados sobre temperatura e clima passam a ser ainda mais importantes.
2: Agora, o agricultor pode contar com mais uma ferramenta, uma página oficial com informações e orientações sobre o El Niño e seus possíveis impactos na agricultura e na pecuária brasileira.
16: Excesso de chuvas ou longos períodos de seca. O fenômeno El Niño deve trazer grandes desafios para a agricultura nos próximos meses. Por isso, o Ministério da Agricultura e Pecuária, em conjunto com o IMET, Instituto Nacional de Meteorologia, criou um site com o objetivo de oferecer prevenção e mitigação para os agricultores. A página traz, por exemplo, informações como clima, seguro rural, zoneamento agrícola de risco climático, assistência técnica e formas de crédito rural. Também estão disponíveis avisos meteorológicos de eventos severos, previsão do tempo para capitais brasileiras e informações técnicas voltadas à agricultura, incluindo tecnologias de ponta desenvolvidas pela empresa brasileira de pesquisa agropecuária, a Embrapa. Essas ações têm como foco fortalecer a gestão integrada dos riscos climáticos, combinando prevenção, boas práticas de manejo, assistência técnica e instrumentos de proteção ao produtor, como o seguro rural. A ideia é prevenir cenários e reduzir riscos. A página na internet pode ser acessada pelo Ministério da Agricultura no endereço gov.br. www.pb.gov.br/agricultura. Cleide Lopes, para a Voz do Brasil.
3: Organizações e moradores de 44 cidades da Bahia e de Pernambuco já podem apresentar projetos destinados a ações de recuperação ambiental.
2: A chamada pública do Banco Nacional de Desenvolvimento Econômico e Social, o BNDES, é voltada para a restauração da vegetação e dos recursos hídricos no entorno das usinas de Sobradinho e Itaparica, no Rio São Francisco.
17: Estão abertas as inscrições para o edital Águas do São Francisco, que vai apoiar ações de restauração ecológica da vegetação nativa e revitalização dos recursos hídricos nas áreas de influência dos reservatórios das usinas hidrelétricas de Sobradinho e de Itaparica, na região entre os estados da Bahia e de Pernambuco. A região de abrangência do edital contempla 25 municípios na área do reservatório da usina de Sobradinho e 19 municípios na área do reservatório da usina de Itaparica. O edital é fruto de uma parceria entre o BNDES, Banco Nacional de Desenvolvimento Econômico e Social, e a conta do Programa de Revitalização dos Recursos Hídricos das Bacias Hidrográficas do Rio São Francisco e do Rio Parnaíba. A gerente do Departamento de Meio Ambiente do BNDES, Vera Guedes, detalha os objetivos da seleção.
18: Serão ao todo 20 milhões de reais para apoiar a de recuperação da vegetação, além de projetos que contribuam para melhorar a quantidade e a qualidade da água, conservar a biodiversidade, mitigar as mudanças climáticas e ampliar a oferta de serviços ecossistêmicos.
17: As inscrições para o edital Águas do São Francisco vão até o dia 2 de dezembro. Você pode obter mais informações no site chamadas.fumbio.org.br. Reportagem André de Barros Lima.
3: Estudantes de instituições federais têm até o dia 14 de novembro para se inscrever no exame de proficiência em língua inglesa.
2: As inscrições podem ser realizadas através do portal epli.ifsp.edu.br.
3: A iniciativa é um exemplo das possibilidades de formação e qualificação oferecidas pelas instituições, que hoje reúnem 755 unidades em todo o país.
2: E nesse mês, a educação profissional e tecnológica completou 117 anos de história no Brasil.
3: Ao longo desse período, ampliou a oferta de cursos técnicos, de graduação e outras oportunidades de formação para milhões de brasileiros.
2: Saiba mais na reportagem de Gabriela Noronha.
19: A técnica de segurança do trabalho, Patrícia Colasso, hoje atua em uma importante empresa de engenharia paranaense do município de Araucária. Ela conta que a formação no Instituto Federal do Estado foi fundamental para a sua trajetória.
20: Eu trabalhava como operadora de máquinas, aí eu quis um crescimento profissional mais avançado. E hoje em dia eu sou formada, eu já faço uma outra graduação, mas tudo se deu início devido a essa formação em segurança do trabalho.
19: O diploma do Instituto Federal também é a aposta de Franciele Pereira para um futuro melhor. No campus estrutural em Brasília, ela é estudante do curso técnico integrado em meio ambiente e participa de pesquisas, ações de extensão e projetos que relacionam o conhecimento aprendido em sala de aula aos desafios da comunidade.
21: Minha mãe falou que queria muito que eu entrasse no Instituto Federal de Brasília e, cara, representa muita coisa no meu futuro, não só pelos trabalhos que eu desenvolvo aqui e por esse negócio de você apresentar muitos projetos.
19: Os institutos federais são entidades especializadas na educação profissional e tecnológica, oferecendo também educação básica e superior. Atualmente, a rede federal conta com 755 unidades entre campi e polos de inovação. Para Marcelo Bregagnoli, secretário de Educação Profissional e Tecnológica do Ministério da Educação, o diferencial desta modalidade de ensino é o compromisso com o desenvolvimento social e econômico da região.
22: Aquelas matérias que muitas vezes ele não tem uma associação dentro de sala de aula, ela sempre vai estar vinculada a alguma questão prática de resolução com arranjo produtivo, com arranjo social.
19: Embora os institutos federais tenham sido criados em 2008, a educação profissional e tecnológica faz parte da história do Brasil há 117 anos. Uma caminhada que começou oficialmente em 1909. Naquela época, o objetivo era oferecer um ofício aos jovens das classes menos favorecidas. Hoje, são mais de 3 milhões de matrículas na educação profissional profissional técnica de nível médio, segundo o Censo Escolar da Educação Básica, e cerca de 2 milhões de estudantes em cursos tecnológicos de graduação, conforme o Censo da Educação Superior. Para a presidente da Associação Quilombola de Faceira de Chapada do Norte, em Minas Gerais, Ana Maria Pereira, contar com um campus da EPT Quilombola representa uma oportunidade de acesso à formação profissional para indígenas e quilombolas da região.
0: O Campus Quilombo ele vem para nos fortalecer, para garantir para que nós, nossa juventude, permaneça em nossos territórios.
19: O acesso à educação profissional e tecnológica varia conforme a instituição, o curso e o nível de ensino. Na rede federal, as regras de ingresso são definidas por cada instituição e divulgadas em edital. Nos cursos de graduação, a seleção pode ser feita pela própria instituição ou pelo SISU, conforme as regras de cada curso. Reportagem Gabriela Noronha.
2: Então, para quem quiser fazer o exame de proficiência em língua inglesa, eu vou repetir o portal onde as inscrições podem ser feitas. epli.ifsp.edu.br.
1: Dicas do Enem.
5: Meu nome é Ana Beatriz Silva e minha dúvida é: como controlar o tempo durante a prova?
23: Quem responde a Ana Beatriz é o professor Tiago Diana. Ele aproveita para dar dicas sobre os principais temas da prova de história. Vale a pena conferir.
24: Fala pessoal, dica importantíssima para você que vai fazer a prova do Enem. Eu vou dividir a minha fala aqui em dois momentos diferentes. O primeiro é sobre a organização da prova e a sua estratégia. São duas provas longas e você aproveitar bem o seu tempo vai ser um grande diferencial competitivo. São 3 minutos por questão. Investe muito no tempo de qualidade, leitura e interpretação da prova. Agora, nos temas de história, que é sempre muito recorrente, tem uma aposta grande na recorrência do tema Brasil-Colônia e principalmente os aspectos da escravidão. Toda vez que você pensar em aspectos de trabalho, economia, cidadania, direito, esses temas estarão presentes na prova e farão você acumular muitos pontos. Em história geral, a pegada história contemporânea, tentando se aproximar dos tempos mais atuais, é muito forte. Você tem uma grande prova e aproveite muito todo o seu estudo e toda a sua dedicação.
23: É isso aí. Se prepare e acompanhe as nossas dicas toda terça-feira aqui na Voz do Brasil e também na radiogov.ebc.com.br.
3: Estudantes indígenas ganharam mais tempo para reunir a documentação e garantir a participação no Programa de Desenvolvimento Acadêmico Indígena.
2: O prazo de inscrições para a seleção, que terminaria no dia 1º de outubro, foi prorrogado e agora segue aberto até o dia 26.
3: Com a alteração, o calendário do processo seletivo precisou ser ajustado e tem novas datas.
25: Candidatos interessados em participar do Programa de Desenvolvimento Acadêmico Indígena, o PEDAI, tem até 26 de outubro para se inscrever na seleção. O prazo inicial, previsto para 1º de outubro, foi ampliado pela Coordenação de Aperfeiçoamento de Pessoal de Nível Superior, a CAPES, autarquia vinculada ao Ministério da Educação. As candidaturas poderão ser enviadas até 26 de outubro, no horário de Brasília, exclusivamente pelo Sistema Eletrônico de Inscrição da CAPES. Com a mudança no prazo, todo o cronograma foi reajustado. Agora, a análise documental está prevista para o período de 27 de outubro a 5 de novembro. O resultado será divulgado em 6 de novembro, com prazo para recursos entre 9 e 11 de novembro. A matrícula e o início das atividades seguem previstos para o primeiro ou segundo semestre de 2027. Para mais informações, acesse o portal gov.br/mec. Locução, Thalita Albuquerque.
2: Essas foram as notícias do governo federal.
3: Uma realização da Secretaria de Comunicação Social da Presidência da República.
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3: Fique agora com as notícias do Poder Judiciário e do Congresso Nacional. Boa noite.
2: Uma boa noite. Até amanhã.
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28: CNJ e Bacen propõem novas regras e limites para negociação de precatórios.
29: Justiça Eleitoral convida eleitores para contar como foi a experiência nas eleições 2026.
28: STJ anula júri e autoriza que peritos sejam ouvidos em caso sobre morte de bebê após parto.
29: Boa noite, eu sou Marcela Luiz.
28: E eu sou Walter Lima.
29: O presidente do Supremo Tribunal Federal e do Conselho Nacional de Justiça, ministro Edson Fachin e o presidente do Banco Central, Gabriel Galípolo, receberam nesta terça-feira uma nota técnica com novas regras e limites para a negociação de precatórios.
28: O evento ocorreu na sede do STF em Brasília. A nota foi entregue pelo Grupo Executivo Interinstitucional criado pelo CNJ, o Banco Central e pela Advocacia Geral da União. Na ocasião, Fachin destacou que a nota técnica é fruto de um trabalho conjunto das instituições para dar uma resposta firme, mas cuidadosa à realidade do mercado.
1: É dessa matéria complexa, sensível e de impacto prático que nós hoje aqui estamos a cuidar. Como sabemos, a cessão de crédito e precatório é um instituto constitucionalmente admitido e garantido. Por isso, o desafio é exatamente esse, o de garantir que essa circulação ocorra com informação adequada, rastreabilidade, transparência, proteção do cedente, respeito à ordem constitucional de pagamento e o controle.

0: disponível no site do Tribunal Superior Eleitoral até 31 de outubro. Mariana Fabri.
1: O objetivo é entender como foi a experiência de quem participou das eleições e o que pode ser melhorado nas próximas. Além de uma avaliação geral, o eleitor ou a eleitora pode compartilhar sua experiência sobre o acesso à informação, o deslocamento para a sessão eleitoral e sobre a própria votação. A participação é voluntária, feita pela internet, no site tse.jus.br, e leva cerca de 3 minutos.
2: STJ anula júri em que médico e enfermeira são acusados por morte de bebê após parto domiciliar.
0: Segundo os ministros, a defesa foi prejudicada ao não obter autorização para que 2 peritos fossem ouvidos. Fátima Uchoa.
3: O Tribunal de Justiça do Rio Grande do Sul negou o pedido de oitiva dos peritos por avaliar que a defesa perdeu o prazo para indicar os assistentes técnicos a serem ouvidos, mas o STJ anulou o júri, considerando que as particularidades do caso e a necessidade de compreensão da atuação médica são suficientes para autorizar a oitiva dos peritos em novo júri e que a perda de prazo não pode prevalecer sob o princípio da plenitude da defesa. O relator foi o ministro Reinaldo Soares da Fonseca.
2: A Justiça do Trabalho manteve uma indenização de R$3.000 a um empregado agredido pelo supervisor.
0: O caso aconteceu em Ituiutaba, Minas Gerais, mas o trabalhador também contribuiu para o conflito. Simone Moura.
4: O empregado fotografava o supervisor sem autorização e publicava as imagens com comentários depreciativos no grupo de WhatsApp da empresa. Em uma dessas situações, ele foi agredido pelo chefe. Para a justiça, a agressão não se justifica, mesmo com provocação. Mas a conduta do trabalhador também foi considerada na fixação da indenização no valor de R$3.000.
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2: Uma boa noite.
0: E até amanhã.
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7: Eu sou Paula Groba.
8: E eu sou Humberto Pinheiro.
7: E estes são os destaques de hoje do Jornal do Senado, que começa agora.
8: Senadores iniciam sessões de discussão da PEC que acaba com a escala de 6 dias de trabalho e 1 de folga.
7: Projeto no Senado prevê inclusão de artesãos de baixa renda na Previdência Social.
8: Senado discute medidas para enfrentar impactos de Super El Niño.
7: Boa noite.
8: Boa noite.
7: Mais dias de descanso e menos dias de trabalho. O Senado começou a discutir o fim da escala 6x1. A proposta pode mudar a rotina de milhões de trabalhadores.
8: Segundo o presidente do Senado, o texto pode ser votado em primeiro turno já na próxima semana, após 5 sessões de discussão. Repórter Alexandre Campos.
9: O Senado fez nesta terça-feira a primeira de 5 sessões de discussão da proposta de emenda à Constituição, que acaba com a chamada escala 6x1, antes da votação da matéria em primeiro turno. Na prática, a PEC prevê que a jornada de trabalho passará de 44 para 40 horas semanais, sem redução de salário e com direito a 2 dias de folga, sendo um deles preferencialmente aos domingos. Essas regras não valerão para os servidores públicos, mas alcançarão os terceirizados de órgãos públicos. Também não serão aplicáveis para os trabalhadores da iniciativa privada que tiverem diploma de curso superior e que receberem um salário maior que 2,5 vezes o teto da Previdência Social, salvo se o empregador, por vontade própria, decidir o contrário. A diminuição será gradual. Se aprovada a proposta, 2 meses depois de sua promulgação, o tempo de trabalho por semana passará de 44 para 42 horas. Um ano depois da implementação dessa primeira etapa, vai diminuir para 40 horas. Sem se manifestar sobre o mérito da PEC, a senadora Damaris Alves, do Republicanos do Distrito Federal, defendeu que o início da discussão da proposta em plenário deveria ocorrer depois do segundo turno das eleições.
10: É uma matéria delicada, uma matéria que diz respeito a inúmeros segmentos e é a matéria de mais interesse do trabalhador. Como é que você pega uma coisa que vai mexer com milhões de vidas e você coloca no período eleitoral? Eu acho que essa discussão, pé no chão, tinha que ser pós-eleição. É desrespeito à vida do trabalhador.
9: Mas o senador Paulo Paim, do PT do Rio Grande do Sul, afirmou que a redução da jornada de trabalho é uma pauta antiga no país. Ele lembrou que o ex-presidente Getúlio Vargas, diante da falta de limite, fixou a jornada em 48 horas semanais.
11: Depois da Constituinte, nós conseguimos reduzir de 48 para 44. De lá para cá, eu apresentei acho que uma meia dúzia de PEC. Realizamos dezenas de audiências públicas e aqui no plenário também 2, 3 sessões.

0: automática. Para mim, as eleições devem acontecer, sim, sempre. No Brasil acontece de dois em dois anos, que é os prefeitos e depois governadores e o Congresso, né? E a presidência da República. Então, cada vez que tiver uma discussão de uma campanha eleitoral, não se vota mais nada. É totalmente absurdo.
1: O presidente do Senado, Davi Alcolumbre, afirmou que vai cumprir todas as etapas previstas para a análise da proposta que acaba com a escala 6x1. Segundo ele, a PEC passará por 5 sessões de discussão antes de uma eventual votação em primeiro turno. Se for aprovada, serão necessárias mais 3 sessões de discussão antes da votação em segundo turno.
2: Alcolumbre também destacou que cumpriu o compromisso de levar a proposta ao plenário e afirmou que, no momento da votação, cada senador e senadora terá liberdade para decidir sobre a redução da jornada de trabalho dos quase 40 milhões de brasileiros que, segundo ele, atualmente trabalham na escala 6x1.
3: Qual é o meu desejo? É cumprir integralmente o rito constitucional, sem atropelos, sem acelerar nada, para na semana que vem termos sessões terça, quarta e quinta, e se caso todos nós pudermos concluir as 5 sessões de debate na semana que vem, do ponto de vista regimental, colocar para sua deliberação em primeiro turno.
1: Quem vive do artesanato poderá ter direito à proteção da Previdência Social.
2: Um projeto em análise no Senado prevê que artesãos de baixa renda sejam reconhecidos como segurados especiais, com acesso a benefícios previdenciários. Repórter Marcela Cunha.
4: O projeto da senadora Lurdinha Pereira, do PSB do Maranhão, inclui entre os segurados especiais da Previdência o artesão que trabalha em regime de economia familiar. O segurado especial é uma categoria da Previdência que reúne trabalhadores que vivem da própria atividade e tem regras específicas de contribuição. Para ser enquadrado nessa categoria, é preciso ter o artesanato como profissão habitual ou principal meio de vida. Além disso, a renda obtida com a atividade não poderá ultrapassar um salário mínimo. A regra valerá tanto para quem vive no campo quanto nas cidades. A senadora Zenaide Maia, do PSD do Rio Grande do Norte, destaca que, para muitas famílias, o artesanato também representa fonte de renda e sustento.
5: O artesanato não é só beleza, ele é cultura, é renda, é dignidade e é desenvolvimento para muitas comunidades.
4: A condição de artesão deverá ser comprovada de acordo com a Política Nacional do Artesão.
1: Chuvas intensas, secas, enchentes e ondas de calor podem se tornar mais frequentes e intensas com a previsão de um super El Niño.
2: O fenômeno acende o alerta para os impactos no Brasil e o Senado já discute e aprova medidas para preparar o país e reduzir os prejuízos causados por eventos climáticos extremos. Repórter Patrícia Oliveira.
6: A previsão a partir de agora em outubro e para os próximos meses é de chuvas acima da média em partes da região sudeste do Brasil e principalmente no sul, com a possibilidade de ciclones. Enquanto outras regiões, como Nordeste e a Amazônia, podem enfrentar períodos mais secos e maior risco de queimadas. Um projeto transformado em lei da senadora Tereza Cristina, do Progressistas de Mato Grosso do Sul, impede o bloqueio dos recursos do pagamento do Seguro Rural, para proteger o produtor contra grandes perdas no campo. Outra proposta do senador astronauta Marcos Pontes, do PL de São Paulo, cria uma política nacional com um sistema de informações para prevenção e monitoramento dos riscos de desastres.
7: E isso é extremamente importante para que os nossos municípios fiquem mais preparados para enfrentar situações de emergências climáticas, e elas vão aparecer cada vez mais.
6: O projeto está pronto para votação na Comissão de Constituição e Justiça.
1: Respeitar a vontade do eleitor expressa nas urnas é fundamental para fortalecer a democracia. A avaliação é do presidente do Senado, Davi Alcolumbre, após o primeiro turno das eleições.
2: Ele pediu respeito ao resultado também no segundo turno, marcado para o dia 25 de outubro. Repórter Raíssa Abreu.
8: Ao chegar ao Senado nesta terça-feira para retomar as sessões plenárias, o presidente da Casa, Davi Alcolumbre, cobrou dos brasileiros respeito ao resultado das urnas no segundo turno.
3: Que o povo brasileiro possa, a partir deste segundo turno para presidente, nos estados que teremos segundo turno, fazer a escolha com a sua consciência livre de escolher o que é melhor para o Brasil. Como presidente do Congresso Nacional, eu tenho a convicção, primeiro, que todos nós precisamos respeitar o resultado das urnas. Isso
9: isso é questão fundamental para o fortalecimento da democracia.
8: O segundo turno das eleições está marcado para 25 de outubro.
1: Já o senador Confúcio Moura, do MDB de Rondônia, defendeu uma atuação política sem radicalização e voltada à solução dos problemas concretos do país. Ele afirmou que o próximo Congresso deve priorizar medidas graduais e destacou a importância da educação, da pesquisa científica e da valorização de professores e pesquisadores.
2: Para Confúcio, governos de diferentes linhas políticas precisam concentrar esforços em fazer o básico bem feito. Ele destacou que é completamente injustificável adotar posturas contrárias ao avanço do conhecimento.
10: Não pode nenhum governo de direita, conservador ou esquerda, no mundo da tecnologia, do avanço da inteligência artificial, de tudo isso, a gente ser contra a pesquisa científica, contra o pesquisador brasileiro, contra o professor. Isso não justifica em nenhum partido do mundo.
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2: Edição de Paula Groba e trabalhos técnicos de Eliseu Caires. O Jornal do Senado fica por aqui. Acompanhe agora as notícias da Câmara dos Deputados. Boa noite.
1: Boa noite e até amanhã.
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13: Bancadas discutem pautas prioritárias para o período depois das eleições.
14: Homens brancos e com graduação são maioria entre os deputados eleitos.
13: Primeiro turno teve maior número de abstenções desde a redemocratização.
14: 23 deputados federais vão assumir outros cargos no próximo ano.
13: Boa noite. A partir de 2027, pelo menos 23 deputados que cumpriam o mandato parlamentar na Câmara nesta legislatura vão ocupar outros cargos, como informa o repórter Luiz Cláudio Canuto.
15: 23 deputados federais foram eleitos para outros cargos, como governador, senador e deputado estadual. 17 deputados federais foram eleitos para o Senado e 2 foram eleitos na chapa para o Senado, como suplentes de senador. Em nível estadual, o deputado Zuco, do PL do Rio Grande do Sul, foi eleito em primeiro turno governador do estado. Em Tocantins, o deputado Vicentinho Júnior, do PSDB, disputará o segundo turno contra a senadora professora Dorinha, do União. Segundo o cientista político Paulo Castro, a Câmara dos Deputados costuma ser o ponto de partida para uma carreira política em nível nacional. E é natural que deputados, após algum mandato, passem a disputar vagas no Senado, prefeituras ou governos de estado.
16: Então o eleitor percebe isso, ele sabe que essa atuação política aqui na Câmara dos Deputados também gera muito aprendizado político, consolida também as bases de atuação desses parlamentares nos seus municípios, principalmente depois que nós tivemos aí a possibilidade de flexibilizar, vamos dizer assim, a forma como eles disponibilizam, direcionam emendas parlamentares para os seus eleitores, e o eleitor valoriza essa experiência. Então é comum, porque dentro da política, né, quem tem mais exposição, quem tem mais presença, costuma sair à frente na eleição. Então certamente um deputado federal que disputa outro cargo já tem esse recall.
15: 5 deputados federais foram eleitos para assembleias legislativas e 4 ficaram como suplentes nas chapas eleitas para os legislativos estaduais. Outros 31 deputados candidatos não foram eleitos. Da Rádio Câmara de Brasília, Luiz Cláudio Canuto.
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14: O perfil dos deputados permaneceu quase inalterado em relação às legislaturas anteriores e a maior parte da Câmara segue sendo formada por homens brancos e com nível superior. Saiba mais detalhes sobre o perfil dos parlamentares eleitos na reportagem de Agui Pontes.
17: Com a contagem dos eleitos, a Câmara dos Deputados mantém perfil social majoritariamente branco, masculino e com idade média em torno de 49,9 anos. Segundo o cientista político da Universidade de Brasília, Murilo Mendes, o rosto da Câmara é muito próximo do que ela já vem tendo há muito tempo.
18: A Câmara dos Deputados manteve o mesmo perfil, muito parecido, o perfil social de outras legislaturas, majoritariamente formada por homens, brancos, de ensino superior também, de maior renda.
17: Segundo o último levantamento dos perfis dos deputados, Dos 513 representantes na Câmara, 421 possuem ensino superior. Deputados do sexo masculino ocupam 404 cadeiras e 374 dos representantes são brancos. Esses mesmos fatores encontram pouca correspondência na população geral, segundo dados do IBGE. Enquanto deputados com ensino superior são 82,1%, esse mesmo perfil representa 21,4% da população. A população masculina corresponde a 48,5% do povo brasileiro. Já na Câmara, 78,8% dos eleitos são homens. E apesar de 72,9% dos deputados serem brancos, 10,2% dos brasileiros se autodeclaram da mesma forma. Representantes pretos e pardos somam 26,4%, em torno de um quarto da Câmara. Pessoas indígenas têm 3 representantes, um a menos se comparado à legislatura anterior. E pessoas amarelas de ascendência asiática têm 1 representante, 2 a menos do que antes da eleição, o deputado Kim Kataguiri, do Missão de São Paulo. Segundo o cientista político Murilo Mendes, apesar do perfil da Câmara se manter muito próximo ao que sempre foi, houve um aumento da presença feminina. Foram mais 19 cadeiras com as eleições de 2026, fazendo com que elas passassem de 17,7% das candidatas eleitas em 2022 para 21,2%.
18: Hoje, as mulheres são vitrines eleitorais dos partidos, funcionam como puxadoras de votos em muitos estados. Então, hoje, o investimento em candidaturas femininas deixou de ser apenas para cumprir a nominata, para cumprir a cota de gênero. E hoje, elas são cabeças de chapa da disputa proporcional.
17: No recorte de faixa etária, a média de 49,9 anos se mantém constante em comparação a outras magistraturas, mas apresenta diversidade de idades na casa. A maior fatia dos deputados, 31%, tem entre 40 e 49 anos. Cerca de 24% tem entre 50 e 59. 17,5% possui entre 60 e 69. Entre 21 e 34 anos, são 9,7%. E 70 anos ou mais, são 6%. Os deputados mais idosos, com 78 anos, são Magna Mofato, do PL de Goiás, e Luiz Carlos Busato, do União do Rio Grande do Sul. O mais jovem, com 21 anos, é Alvinho Lira, do PP de Alagoas. A composição da Câmara contou com uma maioria de deputados reeleitos. Aproximadamente 58% estão renovando o pleito. Da Rádio Câmara, de Brasília, Agui Pontes.
13: Na próxima legislatura, 29 deputados federais voltam a exercer o mandato na Câmara. É o maior número de ex-deputados que retornam à casa desde 2010. Confira os detalhes na reportagem de Antônio Vital.
19: Dos 513 deputados federais eleitos este ano, 29 já tinham exercido o mandato antes e estavam fora da Câmara. Esse número representa menos de 6% do total, mas inclui ex-parlamentares conhecidos em seus estados, como o ex-presidente da Câmara João Paulo Cunha, do PT de São Paulo, e o ex-líder do governo Bolsonaro na casa, Major Vitor Hugo, do PL de Goiás. Dos ex-deputados que retornam à Câmara, 12 são do PL, 7 do PT, 3 do MDB e os demais do PP, Podemos, União Brasil Novo, PSD e PRD, com um representante cada. O número de ex-deputados que retornam à Câmara é o maior desde 2010. Em 2010 foram 28 e em 2022 foram 17. Esses deputados não estão incluídos nos cálculos de renovação da Câmara, que só considera os eleitos para o primeiro mandato. Esse número é de 183, o que representa uma taxa de renovação de pouco mais de 35%. Dentre os outros nomes conhecidos que ocuparão cadeiras de deputados no ano que vem, estão Freixo, do PT do Rio de Janeiro, Agnello Queiroz, do PT do Distrito Federal e Subtenente Gonzaga, do PL de Minas Gerais. Para o cientista político Ricardo de João Braga, são políticos experientes que enfrentaram uma tarefa difícil ao se elegerem sem estar ocupando um mandato.
20: Quem estava fora da política no sentido dos cargos teve que subir uma montanha relativamente alta. E quem estava fora da política mesmo, eu acho que teve que trabalhar vários anos para conseguir reconstruir a sua rede de relacionamento. Esse retorno, primeiro, é o reconhecimento do eleitor, ou então é simplesmente até um recall, como a gente costuma dizer, com aquela lembrança. Mais uma coisa que é interessante é que é uma volta de parlamentares experientes.
19: Entre os que voltam a exercer o mandato este ano estão apenas 3 mulheres: Perpétua Almeida, do PCdoB do Acre, professora Rosa Neide, do PT de Mato Grosso, e Rose Modesto, do União do Mato Grosso do Sul. Da Rádio Câmara de Brasília, Antônio Vital.
12: Política.
14: O primeiro turno das eleições registrou o maior número de abstenções desde a redemocratização. Quem explica os detalhes é a repórter Kate Nayane.
21: Neste domingo, o primeiro turno das eleições de 2026 registrou o maior número de abstenções desde 1998. Ao todo, foram 21,08%, o que equivale a 33,4 milhões de eleitores, segundo dados do Sistema de Totalização de Votos do Tribunal Superior Eleitoral. O especialista em relações governamentais, Eduardo Galvão, analisa que o percentual já era esperado, considerando as últimas eleições. Para ele, a alta expectativa dos brasileiros sobre os candidatos causa uma espécie de frustração, o que pode levar o eleitorado a se abster do direito ao voto.
0: Tanto aqui no Brasil quanto em outros países também da América Latina, que é alternância muito rápida de poder entre espectros políticos. Ou seja, vota-se na direita, não consegue resolver os problemas, vota-se na esquerda tentando resolver os problemas, não se consegue esse resultado, o imediatismo das pessoas, do eleitorado, por soluções.
21: Ele afirma ainda que essa expectativa explica não só a alternância no poder, quanto a desmotivação das pessoas para ir às urnas exercer a sua cidadania.
0: Na minha visão, esse dado, ele conversa muito com essa tendência de alternância de poder, porque isso demonstra uma insatisfação muito grande das pessoas em relação ao ambiente político, em relação aos próprios representantes. Na percepção das pessoas, as demandas sociais não estão sendo atendidas nem por um projeto de governo, nem por outro projeto de governo.
21: Em 2022, a porcentagem de abstenção foi de 20,95% na primeira etapa da votação. Em 2026, 158,7 milhões de eleitores foram considerados aptos a votar. 125 milhões compareceram às urnas. Entre os votantes, 2,2 milhões dos votos foram em branco e 3,6 milhões nulos. Os votos brancos e nulos são geralmente de pessoas que não se identificam com nenhum candidato ou partido. É tido como um voto de protesto e pode demonstrar o descontentamento da população em relação às opções de governantes disponíveis para ocupar as cadeiras do plenário. Da Rádio Câmara de Brasília, Kate Nayane.
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22: Economia. Arthur Oliveira Maia, do União da Bahia, é favorável à proposta de emenda à Constituição que limita a alíquota máxima do IPVA a 1% do valor de venda do veículo. A PEC também altera a base de cálculo do imposto para considerar o peso de fábrica do automóvel em vez do valor de mercado.
14: Arthur Oliveira Maia explica que a ideia é tornar a cobrança mais previsível e evitar que o valor do IPVA aumente de forma excessiva em razão do preço do veículo. O texto ainda permite que os estados concedam descontos para veículos menos poluentes.
22: Fernando Coelho Filho, do União de Pernambuco, apoia a criação de uma frente parlamentar em defesa do mutualismo. O colegiado visa garantir uma alternativa viável e competitiva ao mercado tradicional de seguros de veículos.
14: Fernando Coelho Filho ressalta que a iniciativa busca articular ações entre o governo, a iniciativa privada e a sociedade civil para fortalecer o setor. Segundo ele, o colegiado é importante para garantir um ambiente regulamentado que amplia a proteção do patrimônio da população.
22: Agricultura. Gabriel Mota, do União de Roraima, defende a aprovação de projeto que cria um Programa Nacional de Assentamentos Produtivos próximos às cidades. A proposta busca ampliar o acesso à terra para famílias vulneráveis, com foco no abastecimento de mercados locais.
14: Gabriel Mota ressalta que os assentamentos poderão receber apoio para assistência técnica, crédito e comercialização da produção. O texto admite lotes menores que 1 hectare, desde que estudos comprovem a viabilidade econômica, ambiental e produtiva da área.
22: Votação. Após o primeiro turno das eleições, os partidos começam a discutir pautas prioritárias. O PL, com a maior bancada eleita para a Câmara e o Senado, defende mais flexibilidade nas relações trabalhistas.
14: A Federação PT, PCdoB, PV, com a segunda maior bancada eleita para a Câmara, diz que o fim da escala 6x1 é uma demanda da sociedade. A repórter Silvia Munhato tem as informações.
4: Com a definição das novas composições da Câmara e do Senado para a próxima legislatura, os partidos já começam a discutir as pautas legislativas prioritárias. A partir da força eleitoral do PL mostrada nas urnas, o deputado Maurício Marcon, do Rio Grande do Sul, vice-líder do partido na Câmara, acredita que haverá menos espaço para medidas que busquem regular as relações trabalhistas, como as discussões sobre a jornada de trabalho máxima.
6: A gente tem exemplos dos Estados Unidos, do Canadá, da Austrália, da Inglaterra, que fazem a questão por horas trabalhadas com os direitos trabalhistas garantidos de forma proporcional, onde as pessoas vão fazer as suas horas de trabalho que assim desejarem. Se quiserem trabalhar 2, 3, 4, 5, 6 dias, elas vão ter a liberdade.
4: Para o deputado Daniel Almeida, do PCdoB da Bahia, vice-líder do governo no Congresso, a sociedade se mostrou favorável ao fim da escala 6x1, porque quer mais tempo livre.
7: Quem está contra isso está contra a evolução natural das coisas, está contra a opinião da sociedade, está contra os trabalhadores brasileiros. Esse debate de que o mercado regula as relações na sociedade, regula as relações do mundo do trabalho, as relações econômicas, é uma falácia. Não é assim que as coisas funcionam.
4: Maurício Marcon afirma que o partido deve trabalhar pelo corte de impostos e até para suspender a reforma tributária, aprovada em 2023 pelo Congresso. Outro movimento, segundo ele, será na direção do corte de gastos, além de outras pautas.
6: Fim das decisões monocráticas do Supremo Tribunal Federal, que está lá esperando há muito tempo, lá, e a gente precisa votar. Redução da maioridade penal. Então, a gente tem várias pautas aí para serem aprovadas.
4: Daniel Almeida acredita que o país terá que fazer um enfrentamento mais firme do crime organizado e citou a proposta em discussão que busca reestruturar o sistema de segurança pública.
7: Criou-se o fundo eleitoral, mas a presença do poder econômico e, de forma especial, de setores do crime organizado na vida política está cada vez mais intensa. Então, tem que fazer uma reforma político-eleitoral.
4: O vice-líder do governo também acredita que será necessária uma discussão sobre o Supremo Tribunal Federal no sentido de fixar mandatos para os ministros. Da Rádio Câmara de Brasília, Silvia Minhato.
23: Segurança Pública. Mário Negromonte Júnior, do PSB da Bahia, apoia a proposta que amplia a coordenação da União na segurança pública e integra os órgãos federais, estaduais e municipais. A PEC também reforça a atuação da Polícia Federal contra organizações criminosas e milícias.
24: Mário Negromonte Júnior destaca ainda a criação da Polícia Viária Federal, com atuação em rodovias, ferrovias e hidrovias, e a inclusão das guardas municipais no sistema de segurança pública. Ele acrescenta que a proposta também prevê recursos para os fundos nacionais da área.
23: Marangoni, do Podemos de São Paulo, é autor de proposta que altera o Código Penal para aumentar a punição a quem comete o crime de ato obsceno em locais de uso coletivo. De acordo com a matéria, a punição passa a ser de 2 a 5 anos de reclusão, além de multa.
24: Marangoni afirma que a medida alcança banheiros, vestiários, escolas, transportes coletivos, centros comerciais e outros espaços frequentados por crianças e adolescentes. Ele considera que esses ambientes exigem proteção reforçada contra a exposição a atos de conteúdo sexual.
23: Marussa Boldrin, do Republicanos de Goiás, propõe criar diretrizes nacionais para transformar as salas Lilás em uma política de atendimento humanizado a mulheres e meninas vítimas de violência. A implantação seria gradual, respeitando a autonomia de estados e municípios.
24: A proposta relatada por Marussa Boldrin na Comissão de Saúde garante acolhimento, escuta especializada e integração com a rede de proteção. Também prevê treinamento contínuo das equipes e protocolos nacionais para orientar o atendimento às vítimas.
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23: Previdência.
2: Vander Lubé, do PT de Mato Grosso do Sul, apoia o projeto que regulamenta a aposentadoria especial por penosidade no regime geral de previdência social. A proposta define o conceito de penosidade e estabelece critérios para a concessão do benefício.
3: O texto de Vander Lubé prevê a aposentadoria após 25 anos de trabalho em condições de grande desgaste físico ou mental, mediante comprovação por perícia técnica. O projeto também cria regras específicas para motoristas do transporte rodoviário comprovarem o direito ao benefício.
2: Termina agora o Jornal Câmara dos Deputados, produzido pela Rádio Câmara, com trabalhos técnicos de Everson Urani e apresentação de Luciana Vieira e José Carlos Andrade. Uma ótima noite para você.
3: A Voz do Brasil volta amanhã. Uma boa noite para você.

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Quer o seu? 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Já tá valendo. E pra abrir o baú de hoje, uma daquelas músicas que chegam direto no coração. Pearl Jam Black. Bora voltar no tempo? 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

0: 29, ah, essa eu tenho certeza que você curtiu demais. Guns N' Roses, Sweet Child O' Mine aqui no Baú da Mix. A gente vai fazer um intervalo comercial que é bem curtinho e na volta tem mais baú.
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0: Vanessa Carlton, a Thousand Miles. Valeu todo mundo que participou. Vamos liberar agora aquele copo térmico personalizado Mix. E quem tá levando é o Johnny Gouveia, final do fone 0525. Aí, Johnny, parabéns. Aguarde que a equipe da Mix vai entrar em contato contigo, tá? Acabou aqui.
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0: E essa é pra quem curte terror. A rede Cinemark divulgou uma lista de filmes que vão fazer parte da temporada do terror deste ano. Por conta do mês de outubro, mês de Halloween, alguns filmes serão exibidos no Cinemark. Longas como O Exorcista e Carrie, a Estranha, vão voltar pras telonas. Pra ver a lista completa e datas, vai lá, radiomixfm.com.br.
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0: Mix 116, está no ar o Mix Acústico, fim do dia, hora de tirar o pé do acelerador e tá começando esse programa que é especial. 5 músicas em versões especiais para fechar sua noite daquele jeito, leve, tranquilo e com muita música boa. E para abrir o Mix Acústico de hoje, When I Was Your Man, Bruno Mars, numa versão que combina demais com esse clima.
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1: Mix 1125, Alicia Keys, No One, fechando o Mix Acústico desta terça-feira.
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0: Mix 11:29. Gucci, somebody that used to know aqui na programação da Mix. A gente vai fazer um intervalo comercial que é bem curtinho. Na volta tem muito mais e meia-noite tem No Break na Mix.
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Mix meia-noite, 21, Rubas Think The Reason aqui no No Break. 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

Fica aqui no No Break, 2 horas de música direto. 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Segue lá, @RadioMixFMBrasil. 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
1: Mix 1 e 5, Miley Bass Persuades aqui no No Break. 2 horas de música direto, tamo na última hora. Vamos tocar pra você Thunder, Imagine Dragons, Nickelback, Billie Eilish. E agora tem uma nacional aqui, ó, Capital Inicial.
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Mix 1h25 aqui na Mix, a música não para. João Coringa, 2 horas de música direto pela Rede Mix Rádio para todo o país. Kelly Clarkson é a próxima. 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

programação da Mix. No break rolando, 2 horas de música direto. Agora se liga aí, ó. 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

0: Now, nessa edição do No Break, Adele, Set Fire to the Rain.
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3: Mix 6 e 2, bom dia, boa manhã de quarta-feira para você que está sintonizado em 98.3, acompanha a gente conectado pelo app da Rádio Mix Curitiba, seguindo a gente lá no Instagram, @MixCuritiba, meio da semana tá aí, quase lá finalzinho de semana, muita chuva nessa terra de Curitiba, aliás, o Paranazão todo. Bom dia, William Sopa.
4: Bom dia, Flávia Consoli. Que bom ter você de volta aqui no estúdio com a gente. Flávia que tava trabalhando nos bastidores, mas tava sem voz, né?
3: Pois, é, acontece.
4: Tava com a voz cansada, mas a última semana foi de muito trabalho. Quem é do jornalismo sabe do que a gente tá falando.
3: Verdade.
4: Semana de eleição é uma semana de loucura.
3: Exatamente.
4: Mas deu uma descansada na voz, agora já tá aqui junto com a gente de novo. A galera participando, interagindo, mandando mensagem. A gente fica muito feliz de receber a tua participação por aqui também. 998226669 para você participar, ganhar presente, interagir, mandar sua dica de trânsito também, que é sempre muito importante.
3: É isso aí, a gente quer, claro, a sua participação. Vamos juntos até as 8 da manhã. Tem destaques hoje aqui de Curitiba, região metropolitana, do nosso estado, do Brasil, do mundo. Tem muita coisa boa para você. Fica com a gente aqui no Jornal da Mix.
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4: Itaipu alerta para risco de alagamentos após elevação do Rio Paraná.
3: E atenção, em saídas de pista aumentam 81% em rodovias do Paraná durante esse período de chuvas.
4: Exame de sangue que busca identificar mais de 50 tipos de câncer chega ao Brasil.
3: A gente falou em eleições e ainda estamos, vamos ainda falar em eleições, né, com o segundo turno, mas a posse de presidente e governadores muda de data a partir de 2027.
4: Anvisa proíbe insulina irregular peptídeos sem registro e recolhe lotes de medicamentos.
3: E a primeira pesquisa do segundo turno para presidente da República vai ser divulgada nesta quinta-feira.
4: E hoje é dia de bate-papo também aqui no Jornal da Mix, tem Cris Capellini, Wagner Santos, Gabi Lodo também com a coluna dedicada à moda, imagem, lifestyle. Pessoal que vem bater um papo aqui com a gente nessa manhã.
3: Tudo isso e muito mais está no ar, o Jornal da Mix.
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8: Mix 6 e 9, estamos de volta, Jornal da Mix no ar e você, claro, participa com a gente, 998226669.
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8: É isso aí, a gente está esperando aqui a sua participação, Mix 6 e 10.
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8: E a chuva, gente, mais intensa, ela dá uma trégua aqui no Paraná nessa quarta-feira. E as temperaturas voltam a subir com máximas próximas dos 30 graus nas cidades da divisa com São Paulo. Ainda podemos sim, né, ter pancadas rápidas de chuva, trovoadas isoladas durante a tarde, principalmente no interior, isso por conta do forte aquecimento que vai acontecer. Entre quinta e sexta, um novo sistema sobre o Paraguai age, né, sobre o Paraguai, e o avanço de uma frente fria deve espalhar chuva por praticamente todo o estado de novo. Depois da passagem da instabilidade, as temperaturas caem levemente na metade sul, enquanto o norte continua abafado. Aqui em Curitiba, a quarta vai ter céu encoberto, mas sem chuva significativa. As temperaturas vão ficar aí entre mínima de 14 e máxima de 23 graus. Na quinta, o sol pode aparecer entre nuvens, com baixa chance de chuva isolada. E a partir de sexta, o tempo volta a ficar instável, com previsão de máxima de 28 graus e chuva, seguindo pelo feriado, porque dia 12 é feriado nacional, sim, dia de Nossa Senhora Aparecida, padroeira do Brasil.
10: Padroeira do Brasil e dia das crianças, para a galera se divertir muito também.
8: É isso aí. Então vamos ter aí, né, essa gangorrinha e friozinho de manhã, a tarde esquenta, vem chuva, para chuva, volta, chuva esfria e esquenta de novo.
10: É um feriadinho que a gente tá meio habituado já a ter esse tempo meio chuvoso, né? 7 de setembro, 12 de outubro ainda são períodos mais chuvosos.
8: É verdade, né? É a transição, né? Primavera, estação de transição. E junto, claro, né, com essas mudanças climáticas, com o Super El Niño, a gente vai ter essa variação aí bem mais intensa nesse fim de ano aqui no Brasil todo, né? Todo o Brasil vai sentir isso, e o Sul com essas chances de chuvas mais recorrentes. Mix 6 e 12.
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10: As saídas de pista cresceram cerca de 81% nos trechos administrados pela Via Araucária. Entre julho e setembro do ano passado, foram 98 ocorrências. Agora, pega o mesmo período desse ano, esse número subiu para 177. A concessionária administra 473 quilômetros de rodovias, incluindo os contornos norte e sul de Curitiba, trechos da região metropolitana e a ligação entre a capital e Guarapuava.
8: Com pista molhada, o risco de aquaplanagem aumenta e a distância necessária para a frenagem também é maior. A orientação é reduzir a velocidade, ampliar a distância do veículo da frente, evitar freadas e mudanças bruscas de direção, manter os faróis baixos acesos e, em caso de chuva muito intensa e baixa visibilidade, procurar um local seguro para interromper aí, pelo menos por hora, por momento, a viagem, por questão, claro, de segurança. Mix 6 e 13.
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10: A partir do ano que vem, presidente e governadores eleitos não terão mais aquela posse no dia 1º de janeiro, né, que a gente está habituado. Pela emenda constitucional 111, presidente e vice assumem no dia 5 de janeiro. Já os governadores e vice-governadores tomam posse no dia 6. No Paraná, Sérgio Moro já assume o governo do estado nessa nova data.
8: Pois é, e a mudança, né, foi feita justamente para evitar a coincidência entre as cerimônias estaduais e a posse presidencial, além de facilitar a participação de autoridades e do público. Deputados e senadores continuam tomando posse em 1º de fevereiro. Aí a gente segue falando de política.
10: Sim, porque o Datafolha divulga nesta quinta-feira, divulga amanhã, a primeira pesquisa sobre o segundo turno da eleição presidencial. O levantamento contratado pela Globo e pela Folha de São Paulo começou nesta terça-feira, vai ouvir 2.520 eleitores com 16 anos ou mais. A margem de erro é de 2 pontos percentuais para mais ou para menos, com nível de confiança de 95%.
8: E a pesquisa também vai trazer dados das disputas de segundo turno para os governos do Rio de Janeiro e do Distrito Federal. O levantamento está registrado no TSE com o número BR-02949 de 2026. Mix 6 e 15.
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10: Falamos da nossa padroeira do Brasil, né, de Nossa Senhora Aparecida, e a imagem peregrina da Nossa Senhora Aparecida chega a Curitiba hoje, às 11h40 da manhã, no Santuário Nossa Senhora do Perpétuo Socorro, no Alto da Glória. A imagem ficará na capital até o dia 12 de outubro, que é justamente o dia da padroeira, com uma programação especial voltada às famílias.
8: Mix 6 e 15.
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8: E a Associação Comercial do Paraná recebe de 21 a 23 de outubro a Conexão Empresarial Brasil-Paraguai 2026, encontro que vai reunir mais de 40 empresas paraguaias e representantes do setor empresarial brasileiro. A programação vai ter palestras, reuniões de negócios e rodadas voltadas à criação de parcerias comerciais e investimentos entre os dois países.
10: É, e esse evento vai ser bem ali na sede da ACP, é no coração de Curitiba, né? Bem na rua 15 de novembro, 621, no centro. As vagas são limitadas e as inscrições já estão abertas. Quer ter mais informações do evento? Então manda um WhatsApp aqui nesse número, ó, 98806-9955. DDD é 41 mesmo, tá? 98806-9955.
8: Mix 6 e 16.
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8: E a Itaipu Binacional emitiu um alerta para o risco de alagamentos em áreas baixas de Cidade Leste, no Paraguai, após a elevação do nível do Rio Paraná, provocada pelas chuvas intensas na região. O monitoramento foi reforçado por causa do aumento da vazão e da possibilidade de avanço da água sobre pontos mais vulneráveis próximos ao rio.
10: A orientação é de atenção para moradores e comerciantes das áreas ribeirinhas, principalmente se a chuva persistir aí mais alguns dias. A situação também é acompanhada do lado brasileiro, na região de Foz do Iguaçu. Mas o alerta divulgado nesse momento está concentrado principalmente ali nas áreas baixas de Cidade de Leste, né, que estão mais suscetíveis a esse tipo de situação.
8: Mix agora 6 e 17.
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8: E a Anvisa proibiu a venda e o uso de todos os lotes de insulina Gragina 3ml sem UI distribuídos pela empresa Costamar Comércio Licitatório. Segundo a agência, a empresa atuava sem autorização adequada e não funcionava no endereço cadastrado. A fiscalização também determinou a proibição e apreensão de diversos peptídeos vendidos pela internet sem registro sanitário.
10: Entre os produtos proibidos estão versões de tisepatida, retatrutida, BPC-157, TB-500 e NAD+. A Anvisa também suspendeu um lote do antibiótico Imave 300mg após alerta sobre possível presença de partículas de vidro e determinou o recolhimento do lote 0000-207-107 do medicamento Lisbe 2mg por ml por perda de esterilidade.
8: Mix 6 e 18.
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8: E as feiras especiais da primavera e do Dia das Crianças estão abertas em Curitiba desde a última sexta, né? Nas praças Osório e Santos Andrade. Na Osório, são 110 artesãos e 20 barracas de gastronomia, além da estreia de uma banca de flores e arranjos. O funcionamento é de segunda a sábado, das 10 da manhã às 9 da noite, e aos domingos, das 2 da tarde até às 8 da noite.
10: E olha só, porque na Praça Santos Andrade, a feira reúne 2 barracas de artesanato e 3 de alimentação, com atendimento de segunda a sábado, das 10 da manhã às 8 da noite. No domingo tem atendimento também, o horário é diferente, do meio-dia às 6h30 da tarde.
8: Mix 6 e 19.
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8: E o próximo domingo no centro, dia 18 de outubro, vai ter uma edição especial dedicada ao Outubro Rosa. A programação vai ser realizada das 10 da manhã às 4 da tarde no calçadão da rua 15 de novembro, com atividades gratuitas de cultura, música, lazer e ações ligadas à campanha de prevenção ao câncer de mama e à saúde da mulher.
10: O evento também coincide com o último dia das feiras especiais da primavera e da criança nas praças Osório e Santos Andrade. Então, a programação completaça, né, com direito à feirinha para bater perna também. Você pode conferir toda a programação do domingo no centro pela Prefeitura de Curitiba, redes sociais, no site, vai ser divulgado em breve.
8: É isso aí, curtir, né, as feiras de primavera, curtir essa estação que é tão bonita. Vamos torcer para essa chuva dar uma trégua também, né?
10: Ah, estamos precisando.
8: Já deu, já, né?
10: Eu falei para a turma ontem que eu fiquei mal acostumado. 3 dias que o sol sol aparece, a gente já acha que tá, sei lá, em Salvador.
8: A gente, né? Já fica feliz, né? Vamos ver, mas aproveitar, né? Independente se chover, se der um friozinho ou esquentar um pouco mais, aproveitar as feirinhas aí com novidades esse ano, domingo no centro também. Mix 6:21. E você segue participando aqui com a gente, 998226669.
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8: É isso aí, estamos esperando sua participação, vamos para um rápido intervalo, daqui a pouquinho tem mais Jornal da Mix.
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0: Mix 6:27, você tá curtindo o Jornal da Mix aqui até as 8 horas da manhã. Muita informação para você ficar atualizado dos assuntos principais, Paraná, Brasil, mundo, até mesmo do universo de vez em quando, né, Flávia?
3: Oh, com certeza.
0: Pra turma ter assunto no, na roda do cafezinho no começo da manhã, que é sempre bom.
3: É isso aí, a gente segue por aqui até as 8 da manhã, logo logo tem ele, já tá na área, já passou o café.
0: Ó, oh, vou falar, o cheiro tá bom,
3: ele o cafezinho. Ele só esqueceu, hein? Do pão de queijo, mas a gente perdoa. Christian Capellini com Mix Tecnologia, logo mais aí com mais um assunto super bacana pra você ficar bem engajado, bem por dentro do que essa tal de IA, né?
0: É,
3: tem pra contar.
0: A grande, o protagonista aí dos últimos anos e dos últimos acontecimentos no mundo, né?
3: É isso aí. Vamos seguir por aqui, você participando, Mix 6:28.
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0: Um exame de sangue capaz de buscar sinais associados a mais de 50 tipos de câncer passou a ser oferecido no Brasil pela rede privada. O teste analisa fragmentos de DNA tumoral circulante e procura alterações que podem indicar a presença de um tumor, inclusive em fases iniciais e antes do aparecimento de sintomas. A proposta é complementar estratégias de detecção precoce, especialmente para cânceres que hoje não contam com programas de rastreamento populacional bem estabelecidos.
3: O exame não fecha o diagnóstico sozinho, tá? Um resultado positivo precisa ser investigado com outros testes, exame de imagem e avaliação médica. Também existe a possibilidade de resultados falso negativos, ou seja, o teste não detectar um câncer que esteja presente. Por isso, ele não substitui mamografia, colonoscopia, o Papa Nicolau ou outros exames recomendados conforme a idade, o sexo e os fatores de risco.
0: É, e lembrando, tá? Esse exame não está disponível no SUS, é na rede privada, custa cerca de R$ 6.000. Também não tem cobertura obrigatória pelos planos de saúde. A indicação deve ser discutida com o médico, principalmente porque o benefício real desse tipo de rastreamento na redução da mortalidade ainda está sendo avaliado.
3: Mix 6:29.
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3: Mix Tecnologia no ar, Christian Capellini, bom dia.
4: Bom dia, Flá, bom dia, Sopa,
0: bom
4: tudo
0: dia.
4: Bem com vocês?
3: Tudo Sussi. Bom, tudo ótimo.
4: Vocês viram que eu tô tentando diversificar aqui, vou ver se eu consigo uma vaguinha de fazedor de café.
3: Olha,
4: ou guardador de carro.
3: Eu ainda não experimentei, mas eu acho que tá bom.
4: Não, ficou meio forte, acho eu, mas vamos
0: eu
4: lá.
0: Eu vou experimentar daqui a pouquinho.
4: Então, mas vamos, quem sabe um dia o pessoal aqui... Olha, meus talentos.
3: Me aceite melhor, né? Não seja tão rígido comigo.
4: Não, e é um dia que eu tô muito triste, já falei pra Flávia, já cheguei aqui reclamando, né? Que a gente vai ter uma série de programas gravados
3: isso,
4: aqui,
3: vai
4: né?
3: Ter.
4: Então eu falei, cara, e o meu café, como é que fica?
3: Vai ter que...
0: Ele só veio aqui pra filar a comida da gente,
4: bem,
0: não tem
4: isso
0: jeito,
4: mesmo.
0: Né, cara?
4: Eu sou, pelo menos eu sou baratinho, né,

0: escutar direitinho. Quem tiver dúvidas, mandar para mim lá no Instagram. Quem realmente olhar essa série de 6 módulos que a gente vai conversar agora com bastante carinho, eu tenho certeza absoluta que pode mudar para sempre a vida para muito melhor. Então é do jeito que eu adoro.
1: É assim que a gente gosta.
0: Que realmente pode ser uma mobilização de vida das pessoas. A gente vai iniciar agora, Flá, uma série com 6 programas que vão falar única e exclusivamente do uso da inteligência artificial para conseguir modificar de uma maneira muito, muito grave a vida financeira das pessoas, né? Quem não tem problema financeiro nessa vida, né? Eu acho que é um dos temas que a gente consegue atingir todos os ouvintes que estão nos escutando.
1: De um jeito ou de outro, né?
0: É bem isso mesmo. Tanto se você está com dívida, se você está precisando organizar a sua vida financeira, tanto quanto se você tem uma vida financeira muito bem organizadinha, também pode ser muito útil. Eu vou falar para você, ouvinte, que tem uma vida financeira bem certinha aí, que pode te ajudar a deixar ela bem melhor do
2: que hoje. Você sabe que o ChatGPT já está interferindo na minha vida financeira, inclusive, sabia?
0: E não é só porque você tem que pagar a mensalidade.
2: Não, é justamente isso. Ontem ele estava pintando, atualize a forma de pagamento, seu cartão está sem saldo. Eu pensei,
0: então,
2: meu Deus,
0: você vê como ele te avisa das coisas, né?
2: Ele lembrou o meu fracasso financeiro.
0: Ele esfregou na minha cara. Excelente. Então a gente começa hoje uma série, são 6 programas. Deixa eu já dar um cheiro, como eu tenho falado ultimamente, que minhas meninas, a maioria da minha equipe, a grande maioria da minha equipe é lá do Nordeste, então eu estou pegando um monte do dialeto deles. Então eu vou dar um cheiro aqui sobre os módulos. Então são 6 módulos. O primeiro módulo que a gente vai conversar hoje, um pouco mais rápido, porque tem essa introdução, é a IA para entender a sua vida financeira. Então você abrir a gaveta, abrir a sua carteira para a inteligência artificial. Um segundo módulo, a gente vai falar sobre IA para economizar dinheiro, então para te ajudar a economizar dinheiro. Ah, Cris, mas eu não gosto de economizar, eu sou daquele perfil que eu tenho dinheiro, eu já gasto, eu gasto até o que eu não tenho e tal, e eu preciso disso. Ó, entenda, os módulos aqui, eles só são para pessoas que estão incomodadas. Se você é uma pessoa que, eu tenho dinheiro, gasto, ou gasto até um pouco mais, depois saio correndo atrás e tal, e isso não te incomoda, você acha que isso é um perfil bacana de seguir, é uma maneira legal de viver a vida, excelente, tá? Pô, tá louco de certo. Mas agora, se você não consegue economizar e gostaria de economizar para você, pro seu filho, pra sua filha, alguma coisa assim, é um módulo que pode te ajudar muito, uma coluna que pode te ajudar pra caramba. Um terceiro, a gente vai falar sobre a IA para te ajudar a pagar dívidas. Uau. Então, se você está ferrado, está com conta, está renegociando, está fazendo empréstimo para pagar outra dívida, está com o cartão de crédito estourado, o que seja. Então, como a inteligência artificial pode te ajudar para que você consiga resolver definitivamente, para você não ter mais esse problema de dívidas. Uma quarta coluna, a gente vai conversar sobre IA para te ajudar a tanto planejar quanto você conseguir realmente, efetivamente, tirar sonhos do papel e garantir uma vida melhor para os teus herdeiros, então para os teus filhos e tudo mais. E a IA pode fazer isso, tanto nesse módulo, mas em todos os outros eu já trabalhei com isso, já vou falar um pouquinho sobre esse ponto também. Numa quinta coluna, a gente vai falar sobre a IA para te ajudar a investir melhor.
1: Então, que é uma dúvida de muita
0: gente.
1: Isso
0: é complicadérrimo. É. E aí a gente vai conversar sobre o que normalmente o gerente do banco te fala e o que, o principal de tudo, o que ele não fala. Sobre taxas, sobre comparação, sobre leitura de lâminas, que é muito complicado para qualquer pessoa que não seja estudada. Você pega uma lâmina de qualquer investimento, você começa a ler aquilo, sei lá, 99 em 100 pessoas ou talvez até mais, pare de ler no começo, porque as lâminas são complexas de você conseguir entender, e quando você tem que comparar, o que é muito comum, comparar 5, 6 lâminas, você se lasca inteiro. Então, como a QIA pode te ajudar para isso? E por fim, a coluna que eu tenho certeza que é o que eu mais vou me divertir, porque é o que eu mais uso, é a IA para ajuda à tomada de decisões financeiras. Então, isso é daí um módulo um pouco mais avançado. Quem já gosta de trabalhar com investimentos e tal, eu vou conversar sobre alguma coisa assim. Então, acho que pouca gente sabe também, já falo uma informação. Normalmente, meu nome é muito ligado à inteligência artificial e à educação, né? São duas coisas que eu acabo trabalhando mais na minha vida. Mas

0: eu há mais de 10 anos tenho uma empresa que trabalha no mercado financeiro, então eu tenho uma gestão de um framework, de um setup que é de investimento que trabalha com ações, com opções e tal. Então eu gosto muito, trabalho com a parte financeira já há um bom tempo, aí, mais de 10 anos. E, então é um assunto muito rico para mim. Eu gosto muito de falar sobre isso e juntar a inteligência artificial com o mercado financeiro, tanto de renda variável quanto de renda fixa, é alguma coisa que eu gosto muito de falar. Então estou à disposição também, se os ouvintes tiverem dúvidas, para me mandar aqui.
1: Muito bom, hein?
0: Caramba, falei que nem um homem da
1: cobra.
0: Não,
1: mas é muito... porque a gente às vezes pensa na vida financeira assim, ó. Ah, eu tenho ainda um dinheiro, então o que eu vou fazer com ele? Você às vezes fala assim, não tô falando que é todo mundo, obviamente, mas a maioria das pessoas pensa assim, ainda sobrou ali, né, uma quireirinha, aí eu vou comprar alguma coisa. Isso. Não aguenta ver o dinheiro na conta. Isso.
2: Você não precisava me explanar desse jeito.
0: Não precisava me...
1: ele deixou a fatura largada aqui, eu dei uma olhada e falei, misericórdia.
0: Jesus amado.
1: Aí eu liguei pro Cris e falei, viu, faz um negócio de finanças.
2: Vamos ensinar o senhor pra poupar o dinheiro dele.
1: Mentira, mas é verdade, né? Assim, sobrou um dinheirinho e tal, aí o brasileiro já vai falar, não, tem que gastar.
2: É impulso, né?
0: Não se aguenta, né?
1: Aquela urgência, assim, de ter, né? O planejamento, a gente esbarra nele. Porque parece uma coisa muito longe, né? Como que eu vou fazer um plano para dezembro, cara? A gente tá em fevereiro, carnaval, eu quero curtir. Mas é assim que funciona.
0: É bem isso. E a parte psicológica é muito complicada. Tem um livro que eu... Até eu vou dar algumas indicações de livros aqui. Tem um livro, na minha vida, se alguém me perguntasse, assim, tipo, mas você gostaria de ter lido um livro antes? Eu tenho certeza que tem um livro que se eu tivesse lido com meus 20 anos, 30 anos, alguma coisa, teria mudado a minha vida de uma maneira inacreditável. Se você ouvinte quer ler, é o Psicologia Financeira. Hoje esse livro tem em qualquer posto de gasolina de estrada, você encontra, é tipo Como Fazer Amigos e Influenciar as Pessoas e tudo mais. Então até pode ser um pouco depreciado por esse fato, mas olha, se você quiser um livro incrível para mudar a sua vida financeira, esse que eu já aconselho. Até porque nesse livro e em vários outros, existe bem isso que você falou, Flávia, que existem alguns mitos que as pessoas gostam de colocar na cabeça, porque são mitos muito confortáveis que fazem, corroboram para, às vezes, para você não organizar a sua vida financeira. Um dos mitos que eu ataco muito quando eu falo sobre esse assunto é o mito de que, cara, para você economizar e para você ter uma aposentadoria antecipada, para você ter uma renda passiva, eu trabalho muito com renda passiva, eu preciso ter dinheiro para fazer. Cara, não tem nada a ver. Para você economizar, você não precisa ter uma naba de dinheiro para você conseguir ter uma renda passiva no futuro, para você chegar, sei lá, com 50 anos, com 55 anos e você poder se aposentar com uma renda muito boa, passiva. Você não precisa ganhar dinheiro para caramba, você precisa de disciplina. É muito diferente uma coisa da outra. Que nem, por exemplo, cara... A Bettina, minha filha, hoje a gente tem um planejamento, já quando ela nasceu, a gente já começou um planejamento de pagar a faculdade dela. Então, hoje, do jeito que as coisas estão andando, a Bettina já vai ter garantido das escolas mais caras que a gente tem em Curitiba, se ela quiser fazer um curso de engenharia dos mais caros, ela já tem garantido do jeito que a coisa está andando. Ela quer fazer medicina. Daí vai colocar um pouco mais, ou a gente coloca um pouco mais. Você pensa, mas para isso tem que ter bastante dinheiro e tal. Cara, se eu falar o quanto, eu vou até abrir aqui na rádio. Cara, é um investimento de mais ou menos, tem mês que é um pouco mais, um mês um pouco menos, às vezes sobra um dinheirinho, coloca um pouco mais, às vezes o mês está apertado, coloca um pouco menos, mas está entre 200 e 250 reais por mês. 200 e 250 reais por
1: mês. Duas pizzas.
0: Bem isso mesmo. Às vezes é uma saída num bar. À noite você garante a faculdade numa escola caríssima que você tem na cidade de engenharia para sua filha, para o seu filho. Então, não é uma questão de dinheiro, é uma questão de disciplina. E você fazer isso todo mês, você ter você tirar um pouquinho de tempo para você estudar sobre aplicações também. Mas eu vou fazer isso e colocar na poupança. Cara, é aquele negócio, se você ouvinte está com dinheiro na poupança, entenda, você não está investindo, você tá perdendo muito dinheiro. Mas eu tenho medo, tá? Cara, estuda um pouquinho, vamos lá, dá, às vezes com pouco estudo você consegue chegar a isso, e a inteligência artificial está aí para ajudar nesses pontos também.
1: Que maravilha!
0: Então hoje eu queria dar algumas dicas para você, ouvinte, porque é o seguinte, existem algumas premissas que são básicas para a parte financeira e principalmente quando você vai utilizar inteligência artificial para te ajudar na sua vida financeira. Uma das premissas é o seguinte: cara, você tem que entender o teu perfil e você tem que estar com coragem para você encarar a realidade. Se você não tiver com coragem para entender como a sua vida financeira está, você não vai conseguir fazer nada. Eu até aconselho a não fazer nada mesmo, porque a possibilidade de você fazer alguma coisa errada é muito grande. Então, no primeiro momento, você tem que entender, e já quero deixar uma pergunta para você ouvinte mandar aqui para a gente, que é o seguinte, e uma pergunta muito simples. Eu queria saber se quando você abre o aplicativo do seu banco, da sua corretora de investimento, ou que seja, quando você abre as suas contas, você abre a sua carteira, você sente orgulho ou você sente um outro sentimento que é muito comum e até bom para você entender que isso é comum de sentir muitas pessoas, que é uma vontade de fechar tudo e não olhar nada. Aquela dor no peito que dá quando você olha a tua carteira, a tua conta e tudo mais. Eu quero saber o que você sente. Porque se você sentir essa dor no peito e aquele negócio do tipo, cara, eu preciso fechar esse extrato bancário porque isso está me fazendo mal, então esse é um sinal de que provavelmente você precise, em algum momento da sua vida, tomar coragem e encarar as coisas como estão para daí ter essa parte de transformação financeira junto com a inteligência artificial. Então manda pra gente se você sente essa dor também quando você olha o seu extrato. É sinal que esses 6 programas, essas 6 colunas podem ajudar muito a sua vida.
1: Eu só não gosto quando as parcelas se encontram.
2: Ah, e elas gostam de se reunir.
1: Cara, eu não sei qual que é a delas.
2: Pensa,
1: cara,
2: como elas são sociáveis.
1: Não sabem viver sozinha.
2: É inacreditável. Ninguém solta a mão de ninguém.
1: É. Mas é verdade, tem que. E muita gente. O cartão de crédito é o campeão,
0: eu,
1: né?
0: Eu amo o cartão de crédito. Ele é maravilhoso. Adoro, mas só que, cara, você tem que ter uma disciplina.
1: Você tem que olhar pra ele com desconfiança. Você tem que olhar e falar: você é meu amigo, pero no mucho.
0: Você é meu amigo, mas se eu vacilar e ficar de costas para o seu, você me esfaqueia.
1: Exatamente,
0: pelas costas. É então, bem isso mesmo.
1: E dá para controlar e dá para usar, sim, cartão de crédito. Dá para escolher o que você vai fazer no cartão, o que você vai fazer no débito. E é isso justamente aquele primeiro ponto que você colocou, né? Entender a tua vida financeira.
0: É isso mesmo. Ó, eu já faz mais de 8, 9 anos que tem 2 coisas que eu decidi na minha vida. São 3 coisas que eu decidi na minha vida que eu tenho muito orgulho. Primeiro, eu já deve fazer quase 10 anos que eu não uso carteira, não tenho, só uso celular. Já faz aí uns 5 anos, mais ou menos, que eu não uso cartão de débito, não uso mais mesmo, só uso crédito. Ah, Cris, mas daí quando você vai comprar um tic-tac de 3 reais, alguma coisa? Crédito. Eu uso tudo no crédito, na minha vida inteira tá no cartão de crédito.
1: E isso é algo que talvez seja muito, muito novidade para muita gente, né? Isso. De pensar assim, não, mas se eu tenho débito, por que eu vou colocar crédito?
0: Não,
1: aí você vai ter que explicar pra gente isso.
0: Sim,
1: daí, hein?
0: Você tem cashback, você tem milhas, você tem troca de pontos, você tem um monte de coisa. E olha que eu não sou muito disciplinado, eu tenho amigos aqui, até que nem alguns que vieram entrevistados aqui, o top da minha vida é o Felipe Amorim, que veio aqui para falar sobre IA na indústria. Ele é muito inteligente e ele prioriza na vida dele o uso de cashback, o uso de milhas e tal. Eu não, eu tenho cashback ali, eu até prefiro, acho que milhas seria até melhor, mas eu tenho cashback porque me dá menos necessidade de organização da minha vida, mas eu uso muito. Então eu, cara, qualquer coisa, uma bala eu compro no crédito. E outra coisa que eu decidi na minha vida foi não atender telefone mais, que também
1: não
0: mudou muito.
1: Ah, não, isso eu também não.
0: Eu lembrei de uma coisa também, esses dias eu postei, até teve uma repercussão muito grande disso sobre finanças. No meu Instagram eu postei esses dias até uma foto da Bettina, que ela me fez uma pergunta, cara, que mudou. Eu sei que é um marco na vida dela. Eu até marquei a data que ela fez essa pergunta. A gente tava comendo um bauru numa panificadora, e daí ela chegou para mim e falou: papai, o que é boleto?
1: Hã?
0: Eu achei tão lindo, falei, cara, aqui acaba a inocência da criança, né? E eu acho que eu fiz uma coisa errada, mas ok, pais erram, né? E eu expliquei o que era. Eu acho que eu deveria não ter explicado e deixado ela mais um tempo com essa dúvida, né?
1: Como eu queria ter essa dúvida.
0: Então, eu lembrei de uma fase tão linda da minha vida, me deu um saudosismo.
1: Sabe que meu filho também me surpreendeu com uma questão que envolve o financeiro, que ele quer um determinado presente. Não é o presente mais baratinho que a mãe esperava aí pro Dia das Crianças. Já pulamos a data, não vai ser pro Dia das Crianças, nem pro Natal, vai ser de aniversário ano que vem.
2: Sim, bom.
1: E aí a gente entrou na questão do vamos planejar isso. Aí ele me chega e pergunta, quanto você ganha? Eu falo, X. Ele, então, dá pra comprar, tranquilo. Eu falei, mas cara, e o resto? Como é que faz?
2: Água, luz, telefone, internet, mercado, roupa.
1: Aí ele vira pra... eu comecei a explicar tudo isso, né? Sobre o planejamento do mês e tal, não sei o quê. Daí ele falou assim, nossa, cara, é muito chato ser adulto. Eu falei,
0: Não, isso é um negócio legal. Você sabe que eu tô replanejando agora a semanada da Betina. E um dos caminhos que eu estou considerando, que tem algumas linhas, inclusive a inteligência artificial que me saltou os olhos para isso, foi, eu estou considerando, não tive tempo de refletir ainda, mas tem uma linha de dar uma semanada ou uma mesada bem alta para a criança, bem alta, só que fazer com que ela participe percentualmente, fazendo uma prorrata, né, um rateio, fazer com que ela participe do pagamento das contas da casa. Até para ela ter aquele senso de responsabilidade em relação à água, em relação a gás, em relação à luz. Boa, porque ela sabe que se ela economizar luz, é da semanada dela que vai economizar um dinheiro para ela entender. Eu acho uma linha bem legal, dependendo da idade e tal, então também tô considerando coisas
1: eu
0: assim.
1: Eu já tô vendo que se eu fizer isso eu vou levar cada calote lá em casa.
0: É, bem isso.
1: Olha, eu me confundi aqui com um negocinho, esse mesmo eu vou poder contribuir.
0: Mas vamos lá.
1: É legal.
0: Ó, então, dicas práticas pro ouvinte que quer começar a utilizar a inteligência artificial, que vai acompanhar a gente nessas seis colunas a respeito do uso da IA para finanças. A primeira, e esse primeiro dia, eu quero conversar com você, que é o seguinte. Cara, você vai ter que abrir a carteira, você vai ter que abrir extrato, você vai ter que abrir a tua vida financeira. Para você, em um primeiro momento, caso você tenha receio e te dê aquela dor que eu falei agora há pouco de você olhar o seu extrato, mas você vai ter que abrir para a inteligência artificial. Daí, mas a inteligência artificial, eu vou abrir dados tão delicados. Ah, também vamos lá, né? Quem é você na fila do pão para que a inteligência artificial vá, sei lá, passar essa informação para bandido,
1: meu
0: coisa
1: marido, claro. Não, meu marido fala que se roubar os dados dele, a vergonha é de quem roubou.
0: É bem isso mesmo, perdeu tempo roubando o troço. Então, devagar, né? Claro, você não vai abrir senha, não vai abrir essas coisas, mas abrir a sua vida... financeira, tanto para você, se você não tem uma visão dela, porque a grande maioria das pessoas não quer nem saber direito da sua vida financeira, não tem controle sobre a sua vida financeira, então abra para você e abra para IA. Como é que eu faço para abrir para IA? Pro teu azar, é fácil. É muito fácil.
1: Não tem desculpa.
0: Não vai ter desculpa pro negócio. Cara, se você pegar extrato, você tira no banco, ou se você tiver um extrato que é se você gosta de ir no banco, eu tenho uma raiva de alguns bancos aqui, que eu não vou citar o nome, que obriga a gente a ir no banco ainda presencialmente, né, para fazer várias coisas. Então, se você gosta de ir no banco, tirar extrato, você pode tirar uma foto do teu extrato, ou você pode tirar um extrato no banco. Qualquer banco decente hoje tem como você baixar CSV, o arquivo do Excel, ou PDF, melhor ainda, sobre o seu extrato. Tira o extrato da maior tempo que você puder no seu banco, normalmente é 90 dias ou o quanto mais. Tira e manda para a inteligência artificial. Precisa criar agente? Ah, é legal, mas se você não quiser, não precisa nem criar agente, você cria uma conversa. Passa esse arquivo para a inteligência artificial e já de cara pede para ela criar uma planilha. Ou se, mas eu não sei trabalhar com planilha, Cris e tal. Ó, a inteligência artificial faz tudo para você para criar essa planilha, mas se você não quiser, não precisa nem criar a planilha. Ela vai guardar esses dados e no mínimo você vai perguntar para ela a pergunta que vai mais doer, que é a seguinte: me fale como está a minha vida financeira. Eu tenho vontade de fazer isso, tenho vontade de fazer aquilo e tal. Me dê um snapshot, me dê uma fotografia de como está a minha vida financeira. Ela vai te dizer aonde você está gastando mais, aonde você está gastando menos. Se você quiser, ela já vai começar a te dar dicas aonde você pode economizar. Mas essa parte de economizar e tal, eu até vou deixar para outras colunas. Mas você já pode ter algumas pitadas de algumas ideias aonde você pode economizar. Mas... principalmente, e o que eu quero que você já faça direto com a inteligência artificial, eu quero que você pergunte para ela, aonde no meu cartão de crédito, aonde no meu extrato, você pode mandar tudo, né? Manda cartão de crédito, manda extrato de conta e tal, aonde eu estou pagando taxas e aonde meu dinheiro está indo que eu não estou vendo.
1: Deixa eu te perguntar, o registrato, ele é algo muito legal também para você ter uma visão ampla né? De repente você fala, ah, mas eu tenho conta no banco digital X, no banco físico tal, não sei o quê, e boleto, né, Betina? Boleto, uhum. E carnê, e não sei o quê, e fiado na padaria, como é que eu vou... Gente, assim, o registrato, ele reúne todas as informações, né? Tem que ter conta no Gov, por segurança, conta ouro, né? Mas isso aí é só preencher dados lá. Só
0: preencher dados que... e ter paciência para fazer o login, né?
1: E o login, nossa, né? Nossa senhora. Bater o retrato ali,
0: é,
1: né?
0: É o inferno, é bem
1: aproxime
0: isso,
1: aproxime seu rosto.
2: Cara, né? É o pior cara crachado da história.
1: Mas o registrato, ele vai assim, quanto que eu devo na vida? O que eu tô devendo na praça? É basicamente isso que ele te mostra.
0: Olha, perfeito.
1: E aí, junta com esses teus... a gente pode usufruir também do registrato, que assim, quanto que eu devo na vida? Hoje, se eu ganhar na Mega Sena, pra zerar as minhas contas, você vai lá no registrato, tudo que você deve tá lá, tirando o fiado da padaria que tá no caderninho, né?
0: É bem isso mesmo. Nunca,
2: e como a gente esquece o caderninho fácil, né? Não esquece na hora de comprar, mas na hora de pagar, meu Deus
1: do céu.
2: Olha,
1: eu vou te dizer uma coisa, eu não tenho sossego na alma. Se chegou, pode ser um erro, a gente pode perguntar isso pro Cris, mas pagar até antes de vencer a parada, assim, porque senão eu não consigo, sabe, relaxar.
0: Então, você mas sabe que é muito que de perfil, é muito de perfil. Eu faço coisas que as pessoas até podem achar, mas, cara, o cara deve ter dinheiro, cara. Eu volto a falar, é organização. Que nem, por exemplo, eu tenho lugares que eu compro bastante, em que tem dois lugares assim, que eu acabo gastando um dinheiro, e as pessoas, elas têm mania de deixar pendurado a conta ali. Eu faço, porque é mais fácil, porque daí eu não preciso pagar. Eu faço ao contrário. Eu chego, e normalmente duas vezes por ano, eu chego e pego lá R$300, pego R$400, coloco o dinheiro. Eu sei que eu tô perdendo dinheiro fazendo isso. Perdendo dinheiro mesmo, financeiramente, é uma ideia... Péssimo. Horrível, péssima essa minha. Mas eu chego e coloco lá R$300 e falo, deixa aí anotado, paguei já R$300, depois eu só venho e pego as coisas.
2: Vem abatendo,
0: e vai abatendo daquilo ali, porque eu não consigo ficar com dívida. Me faz mal, eu não consigo dormir se eu tô devendo alguma coisa no negócio. Então eu já até pago antes e isso me ajuda no processo. Aí vai de perfil,
1: vai
0: né?
1: Vai de
0: perfil da pessoa. E eu sei que financeiramente é uma regra péssima.
1: A Tatiana falou assim, eis que uma luz surge no fim do túnel. Será que agora vai para 2027? Porque uma das promessas para esse ano era organizar. Mas o Cris chegou aí, ó, em outubro.
2: Aí, deu uma dica boa.
0: Olha, Tatiana.
1: Em outubro para você já começar agora.
0: É. Tatiana, eu vou te contar uma coisa. De verdade, pode te ajudar muito. Estou à disposição também para tirar dúvidas sobre isso. E disciplina, paciência, essas são as regras. Não é como as pessoas costumam falar, até para se sentirem mais confortáveis, se não estão fazendo alguma coisa, não é matemática, não é ganhar bastante. Do tipo, mas eu não vou conseguir resolver nunca a minha vida financeira. Então fica assim, porque eu não ganho muito. Então, fica assim mesmo, vou empurrando com a barriga. Esse é o pior pensamento que pode existir para você não conseguir.
1: Começa mudando
0: dormir.
1: Agora. Plano para 2027, a gente já vai acompanhar essa série,
0: mesmo.
1: Então.
0: E o que a gente vai falar aqui são de coisas não... O objetivo final não é nem organizar a vida financeira, é você conseguir dormir bem, né? Sabe? Você conseguir dormir tranquilo na história.
1: E planejar aquelas férias no Nordeste.
2: É isso. A gente tá no último trimestre. Tem 13º pra cair. Quem sabe você termina o ano sobrando.
1: Exatamente. Isso. Ou no mínimo não devendo já em janeiro.
0: Já ajuda. Ou no mínimo, dependendo da situação das pessoas, o que pra mim já é muito reconfortante, no mínimo você começa 2027 com um plano claro, com um plano que você sabe que é tangível, com um plano que você sabe que se você seguir à risca em 6 meses, em um ano e meio, o que seja, você realmente vai resolver seus problemas financeiros.
1: Bora ficar rico, gente! Cris, então, lá nas redes sociais.
0: Redes sociais, @cacapellini, podem mandar dúvida, o pessoal que está mandando dúvida, estou conseguindo, estou organizadinho, estou respondendo todas as dúvidas, está em dia, tudo certinho, fico à disposição.
1: Que fofo, muito obrigada, Cris.
0: Valeu,
1: por
0: obrigado.
1: Esse respiro.
0: Vai dar certo.
2: Tava conversando com o Junior Chat aqui, já comecei a organizar a minha, tá? Obrigado pela inspiração.
0: Isso, vai dar certo.
1: Eu também vou fazer isso hoje já, vou largar de preguiça.
0: Bom.
1: Muito bom, Christian Capellini, segue lá nas redes sociais, tem muita informação, tem dúvida, tem sugestão, manda pro Cris também, que apesar de ser este astro, ele é super acessível, tá, gente? Faltando 5 para as 7.
2: Vamos para um rápido break, lembrando, 998226669, promoções rolando, voucher de R$100 da Hot Zone, manda tua participação, todas as interações valendo, e aquela promo pra você ir no Iron Maiden. 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
0: Obrigado.
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1: A gente volta já.
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17: 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Fala aí, ouvinte do melhor Mix de Curitiba, informações sobre 277, o motorista que vem de São José e pega 277 sentido Curitiba, pega um trânsito com fluxo fluindo, pista livre, tem que ter atenção às obras na região do bairro Cajuru, já a dor de cabeça matinal é para aquele motorista que vem pela 116, tem o clássico Pareanda, da Fazenda Rio Grande até Curitiba, que deixa o ritmo bem mais lento, isso mesmo, até mesmo o início da linha verde, o motorista pega ela mais lenta ali na região do bairro Pinheirinho. 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
3: Mix 74 de volta, Jornal da Mix no ar e você, claro, participando com a gente, manda pra cá sua mensagem.
0: Você sabe que a Mai mandou mensagem pra cá e ela falou assim, economizar sempre é bom, eu já tô na minha meta pra fazer um mestrado na área.
3: Que maravilha! É,
0: tá hiper focada e ela tá no trabalho ouvindo a Mix, já mandou a foto do computador dela no trabalho, então é isso, tá fazendo dinheiro, tá querendo poupar dinheiro. Lembrando que a gente tem as dicas aqui ao longo da programação da Mix, do Primo Pobre também, que sempre traz dicas legais. Então, você que tá nessa de querer finalizar 2026 em um estilo e começar 2027 muito melhor, fica de olho aqui na nossa programação, que a gente sempre traz coisa para você.
3: É isso aí, seguimos por aqui, você participando com a gente, agora 7:05.
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3: E você já ouviu aqui no Jornal da Mix que a Itaipu alerta para risco de alagamentos após elevação do Rio Paraná.
0: Saídas de pista aumentam 81% em rodovias do Paraná durante período de chuva.
3: Exame de sangue que busca identificar mais de 50 tipos de câncer chega ao Brasil, mas não está disponível pelo SUS. E também a gente informou você que a posse de presidente e governadores muda de data a partir de 2027. Atenção, hein? Anvisa proíbe insulina irregular, peptídeos sem registro e recolhe lotes de medicamentos. E também que a partir de amanhã a primeira pesquisa do segundo turno para presidente vai ser divulgada. 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
3: E hoje o Mix Nova começa com uma pergunta simples, mas daquelas que ficam ecoando. Mas quem vai fazer essa pergunta para você, ouvinte, é o nosso colunista Wagner Santos. Uma provocação, um convite para pensar sobre tempo, sobre escolhas e sobre coisas que muitas vezes só percebemos o valor quando elas já mudaram ou ficaram para trás. Para conversar sobre tudo isso, tá ele por aqui, Wagner Santos, no Mix Nova. Bom dia.
4: Bom dia, Flávia. Bom dia, William. Bom dia a todo mundo que está na audiência do Jornal da Mix. Hoje eu quero começar a nossa conversa com uma provocação. Quanto vale um dia da sua vida? Imagine que alguém chegasse para você e dissesse, eu te dou R$1 milhão, mas tem uma condição, amanhã você não vai acordar. Você aceitaria? Provavelmente não. Então, nós aumentamos a proposta. 5 milhões, 10 milhões, 50 milhões. Eu imagino que a resposta continuaria sendo não. E aí aparece uma pergunta interessante. Se você não aceitaria 50 milhões em troca da possibilidade de acordar amanhã, quanto vale esse amanhã? Talvez muito mais do que a gente possa perceber. Porque existe uma coisa curiosa no comportamento humano. Nós somos muito bons em perceber o valor daquilo que ainda queremos conquistar. E muitas vezes muito ruins em perceber o valor daquilo que a gente já tem. E é sobre isso que a gente vai conversar um pouquinho hoje.
3: Baguinho, o que, que essa provocação revela sobre a maneira como enxergamos a nossa própria vida?
4: Ela revela uma contradição muito interessante. Quando existe a possibilidade de perder alguma coisa, nós conseguimos enxergar claramente o valor dela. O problema é que enquanto ela está disponível, rapidamente nós nos acostumamos com ela. Pensa numa coisa simples. Quando alguém consegue uma oportunidade profissional que desejava muito, nos primeiros dias existe um grande entusiasmo. A pessoa conta para os amigos, para a família, ela comemora. Algum tempo depois, aquela oportunidade já faz parte de uma rotina. Isso acontece com muitas coisas. A casa que um dia foi uma conquista passa a ser simplesmente uma casa. Uma relação importante entra na rotina. Nós temos uma capacidade extraordinária de adaptação. Isso é bom, porque permite seguir em frente. O problema começa quando a adaptação vira falta de percepção. Quando aquilo que é valioso passa a parecer comum apenas porque está presente todos os dias. Ela coloca um preço imaginário em algo que normalmente nós não precificamos mais um dia. Enquanto fazemos isso, percebemos que algumas das coisas mais valiosas que possuímos não aparecem no extrato bancário. A possibilidade de encontrar alguém, de pedir desculpas, de aprender, de amar. talvez o problema não seja a falta de coisas extraordinárias acontecendo na nossa vida. Às vezes, é simplesmente termos nos acostumado demais com elas.
3: Mas isso significa que a gente deveria acordar feliz todos os dias e parar de reclamar?
4: Claro que não. E acho importante dizer isso porque existe uma versão muito superficial dessa conversa que seria: você está vivo, então não reclama. A vida não funciona assim. Existem problemas reais, existem preocupações financeiras, conflitos profissionais, perda, cansaço, frustração, dias em que simplesmente a gente não está bem. Reconhecer o valor da vida não elimina nenhuma dessas coisas. Aqui a questão é outra. Um problema pode ocupar um espaço na nossa vida sem necessariamente ocupar a nossa vida inteira. E muitas vezes nós perdemos essa proporção. E é aí que entra uma habilidade que eu considero cada vez mais importante nas pessoas: colocar as coisas do tamanho que elas realmente são. Não diminuir o problema, mas também não aumentar. Porque existe uma diferença enorme entre dizer: hoje aconteceu uma coisa ruim comigo, e pensar: a minha vida está ruim. A primeira frase descreve um acontecimento. A segunda transforma o acontecimento numa definição. E talvez amadurecer também seja aprender a separar essas duas coisas. Você pode ter tido uma manhã péssima e ainda assim ter uma vida cheia de coisas importantes. Pode estar enfrentando um problema profissional e ainda ter motivos para acreditar no futuro. Pode estar cansado hoje, sem concluir que perdeu sua capacidade de continuar. Valorizar a vida não é sorrir o tempo inteiro. É não entregar para um momento ruim o poder de definir tudo aquilo que existe ao redor dele.
3: E no trabalho, a gente também deixa de perceber o valor daquilo que conquistou?
4: Muito. E talvez esse seja um dos lugares onde isso acontece com maior frequência. Pensa na quantidade de coisas que nós desejamos profissionalmente ao longo da vida. Primeiro emprego, uma promoção, a oportunidade de trabalhar em determinada empresa ou de criar o nosso próprio negócio. Antes de conquistar, aquilo tem um valor enorme. Depois da conquista, começa um processo silencioso de normalização. Aquilo que era sonho acaba virando rotina. E quero deixar claro aqui: isso não significa que você tenha que permanecer no emprego que não faz mais sentido para você, aceitar qualquer situação ou abandonar a sua ambição. Muito pelo contrário, podemos ser gratos pelo que construímos e continuar querendo crescer. Uma coisa não anula a outra. Talvez a questão seja não transformar ambição em incapacidade de reconhecer a própria trajetória. Tem gente tão preocupada com o próximo degrau que nunca olha a escada que ele já subiu. Isso é perigoso, porque começamos a viver com uma sensação permanente de insuficiência. Ah, quando eu ganhar X, eu vou estar bem. Quando eu tiver aquele cargo, eu vou estar bem. Quando alcançar determinado reconhecimento, aí sim as coisas vão mudar. Só que o aí sim muda de lugar toda vez que a gente chega perto dele. Crescer é importante, ter objetivos também. Querer mais também pode ser muito saudável. Mas existe uma diferença entre ambição e viver permanentemente insatisfeito. A ambição diz pra gente: eu valorizo o que construí e quero continuar avançando. A insatisfação permanente diz: nada do que eu conquisto parece ser suficiente. São maneiras completamente diferentes da gente caminhar.
3: Para a gente finalizar esse bom papo, como recuperar então essa percepção sem precisar perder alguma coisa para descobrir o quanto ela valia?
4: Talvez começando pelas perguntas que nós fazemos todos os dias. Nossa cabeça é muito treinada para identificar ausência. O que ainda falta? O que eu não consegui? O que eu ainda preciso ter para ser feliz? Essas perguntas têm sua utilidade. Elas podem gerar movimento. Mas, se forem as únicas perguntas que a gente tem para fazer, nossa vida vira uma busca permanente pelo próximo ponto, pelo próximo processo, pelo próximo namoro, pelo próximo trabalho, enfim. Então, eu proponho uma pergunta diferente. O que é que existe hoje na minha vida que eu sentiria profundamente se amanhã deixasse de existir? Não precisa responder agora, mas pensa nisso em algum momento. Pode ser uma pessoa, pode ser uma oportunidade, pode ser seu trabalho, mas existe uma ironia nisso tudo. Nós passamos uma parte enorme da vida tentando conquistar coisas, e depois que conquistamos, precisamos aprender a não deixar que elas fiquem invisíveis. Talvez exista uma maneira muito mais interessante de pensar sobre gratidão. Ela é a capacidade de perceber valor enquanto ainda temos acesso a ele, antes da despedida, antes da mudança, antes da perda, porque algumas coisas não precisam desaparecer porque a gente descubra quanto elas valiam. Então eu volto à pergunta do começo. Quanto você aceitaria para não acordar amanhã? Se a resposta for dinheiro nenhum, talvez exista uma informação importante aí. Amanhã já tem valor mesmo antes dele acontecer. E quando você acordar, provavelmente haverá problemas para resolver. Compromisso, trânsito, cobrança, imprevisto e algumas coisas que não sairão como você gostaria. Mas haverá também uma coisa extraordinária. Você ganhou mais um dia para fazer alguma coisa com ele. Talvez riqueza também seja isso. Perceber o valor das coisas antes que elas virem saudades. Quando me perguntam qual é o maior ativo que o ser humano tem, eu sempre respondo: o tempo. Porque afinal, nenhum de nós sabe o quanto tempo nós ainda temos. Eu sou o Wagner Santos e se quiser continuar essa conversa comigo, me acompanha lá no Instagram, no YouTube, nas redes sociais, no @wagnersantos.br. Toda quarta-feira nós estamos aqui no Mix Inova durante o Jornal da Mix. Uma excelente semana para todo mundo.
3: Muito bem, Wagner Santos, muito legal essa reflexão, que a gente pare realmente para analisar, para pensar, colocar na balança. E na próxima quarta-feira, você está de volta aqui com a gente no Mix Inova, no Jornal da Mix. Até lá!
0: Mix 7 e 14, Vaguinho, sempre abrilhantando com essas dicas valorosíssimas, Flávia. É sempre uma aula para gente aqui.
3: É isso aí. 7:15.
0: Olha só, galera tá trocando ideia, tá mandando mensagem, participando aqui com a gente. E é isso que a gente espera, porque tem presente pra você que tá participando. 998226669. Você vai mandar tua mensagem, trocar uma ideia, mandar suas dúvidas. Daqui a pouco o Gabi Lodo aqui com a gente também pra bater um papo sobre lifestyle. E aí você tá concorrendo a um voucher de cenzão do Hot Zone, pra você ir lá no Pike Shop Barigui e se divertir a rodo. Pra quem é mais velho, lembrar o tempo do fliperama.
3: É.
0: Pra molecada, só mais um dia comum, né? Se divertir com seus equipamentos eletrônicos. 998226669. 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
3: A gente vai para um rápido intervalo? Daqui a pouquinho estamos de volta.
0: E olha só, tá? 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
4: Mix 723, manhã de quarta-feira. Vamos lá, segundo tempo, metade do segundo tempo já do jornal, né?
7: É isso. E vamos fazer o seguinte, vamos dar um acréscimo, não no tempo do jornal, mas no prêmio.
4: Ótimo.
7: Vamos fazer um upgrade aqui?
4: Vamos lá.
7: Aqueles upgrades, tipo da aviação, que você ganha um upgrade de passagem em cima da hora. Mudou o prêmio do dia, tá? Esquece voucher da Hot Zone. Você que mandou mensagem, você não vai ganhar o voucher da Hot Zone mais.
4: Como assim?
7: Vai ganhar o voucher da Hot Zone, par de ingresso pro cinema pra curtir o One Piece, Teatro Lala, mais um par de ingresso do Cine System, mais um par de ingresso pro Beatles pra crianças, mais meia, mais adesivo e mais uma Cap Mix ainda. Kit Mix completaço nessa quarta-feira.
4: Mas calma, você que participou só da Hot Zone, tá dentro também.
7: Tá valendo, tá todo mundo certo. Valendo. Manda mensagem pra cá. Super Kit Mix bombado, anabolizado pra você, patrocinado pela Duda. Ela acabou de mandar mensagem aqui pra gente falando, anuncia aí que nós vamos dar uma engordada no prêmio.
4: É isso aí, então. Continua participando aqui com a gente, Mix 724.
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4: E chegou a hora da gente conversar com ela, Gabi Lodo. Vamos falar de lifestyle, vamos falar daquele mix estilos.
8: Bom dia a todos.
4: Bom dia, Gabi.
7: Bom dia.
8: Que prazer estar aqui de novo. Gente, eu queria falar um negócio pra vocês, que vocês não vão conseguir ver agora, mas tá todo mundo tão bonito nessa sala.
4: Para. Mentira.
8: O sopa tá lindo. Gente, todo mundo arrumado.
4: Será que é só porque é quarta-feira e você vem?
7: Quarta-feira a gente se arruma diferente.
8: Eu acho que vocês já estão com um olhar diferenciado pra si mesmos.
4: Aí, ó, tá vendo?
8: A Flávia tá de poá, gente.
4: Eu amo poá desde sempre. E aí eu sempre ouvi falar o seguinte. Nossa, o poá é uma coisa tão antiga, né? A minha avó usava.
8: Atemporal. Então
4: eu vou ser vó, porque eu amo poá desde sempre.
8: É atemporal, veio com tudo, poá.
4: E é uma tendência, né?
8: Muito, muito. E as pessoas falam, ai, poá limita. Nada! Poá é lindíssimo, gente. Coloca poá pequeno com poá grande. Eu falo sempre, mistura ou estampa, o padrão ou a cor. Um dos dois sempre funciona.
4: Tem essa regrinha básica.
8: Quanta mas coisa. isso é pra outro dia. Hoje eu trouxe um outro assunto.
4: Porque hoje, gente, olha pro teu pezinho. Se você tá em casa, você vai estar de chinelo.
8: Pantufinha.
4: Crocs. Você vai estar...
8: Havaiana e meia.
4: Havaiana e meia.
8: É clássico.
4: Mas você vai tá usando alguma coisa no seu pezinho. E o nosso tema hoje é sapato.
8: Exatamente. Gente, o que que acontece? A gente age como se o sapato fosse algo assim, a cereja do bolo, né? É algo que a pessoa olha para você inteiro e quando ela olha pro teu pé, você pode aumentar muito o nível de uma roupa ou você pode destruir.
4: É mesmo?
8: Você pode estar lindíssima. Se você tiver com um sapato que não combina com aquela roupa e com aquela intenção... Acabou.
4: Não é só o que eu vou usar pra proteger meu pé, não.
8: Exatamente.
4: Tem todo um conceito.
8: A mulherada sabe bem disso, porque é meio centopeia, né? Homens são mais práticos.
7: Sim.
8: Tirando meu marido, obviamente, porque ele parece
7: que... ele tem um closet de calçados.
8: Ele tem um closet de calçados. O cara calça 44, meu amigo, então não há espaço para outros calçados, né? Eu viajei com ele, ele trouxe uma mala com 4 tênis. Eu falei, ô amigo... 4 tênis numa mala? Não tenho culpa de calçar 44. Eu falei, tem sim.
4: Tá indo surfar, querido? Tá levando usando a prancha.
8: Mas também 1,93m, né? É, se tivesse pezinho pequeno, ia cair o dia inteiro, né?
4: É, essa é outra coisa, né, Gabi? Quando a gente fala de sapato, muita gente fala assim, ah, meu pé é tão pequenininho. Eu sou muito, eu me considero alta, eu tenho 1,73m, uhum. E o meu pé é pequeno, eu calço 36.
8: Nossa, é.
4: Então, o que que
8: mesmo
4: acontece? A Flávia tropeça. Uhum. Cai. E eu sempre achando que era uma pata. Aí o médico me falou, não, é que o teu pé realmente é muito pequeno. Comecei a comprar sapato um número maior pra ter um pouco mais de estabilidade.
8: Equilíbrio.
4: É verdade, esse bilhete.
8: É, mas é impressionante. Eu tenho 1,80m e eu calço 39,40m.
4: Olha lá,
8: então,
4: tá
8: pra
4: vendo?
8: Mim, tá bem ok. Assim, eu acho que se eu fosse maior, eu ia falar, meu Deus, eu ia usar os tênis do meu marido. Aí ia ficar muito legal,
4: né? Ia ficar esquisito, né?
8: Mas, enfim, o que eu trouxe hoje, que é muito, muito interessante, a gente fala o seguinte, eu sempre falo que eu gosto muito da história das coisas, principalmente da história da moda, né? E eu acho que quem não sabe da história, não sabe para onde ela vai. Então, por quê? Porque a moda, ela sempre volta. De uma forma repaginada, de uma forma mais conceitual, mais do momento que a gente está vivendo. Mas ela sempre passa por um mesmo... Pô, tem coisas da minha avó que eu olhei e falei, isso aqui eu usaria, hein?
4: Com certeza.
8: Então, coisas da minha mãe, então... eu não sou muito de guarda-roupa, né? Mas eu já me arrependi tanto de ter me... Sabe? Ai, me desfiz de uma jaqueta, ou me desfiz de um blazer. Porque hoje tá super em alta de novo.
4: Pois é.
8: Então eu falo que a história é muito importante, a gente saber da história, né? E um negócio muito interessante que eu gosto sempre de falar sobre isso, eu tenho um evento, inclusive, amanhã, para falar sobre a importância dos sapatos, né? E aí eu falo sempre que o salto alto, ele não foi feito para mulheres. Vocês sabiam disso?
0: Como assim?
8: O salto alto
0: era dos reis, né?
8: Não. Ele foi feito para os arqueiros. Assim, há muitos anos atrás, os persas, geralmente os persas, lá, sei lá, século X.
0: Por quê? Por causa de postura?
8: Não, porque eles seguravam o estribo para o cara não cair. Então o arqueiro subia e ele estava sem as mãos, né?
0: Ah, sim.
8: E aí, para se segurar no estribo, eles precisavam do salto. O salto dava estabilidade para eles.
4: Uau!
8: Então ele foi feito com essa finalidade, né? E aí, antes disso, a gente tinha a questão do Egito Antigo, que as pessoas usavam palhas, tudo. Então, já protegiam os pés, mas não tinha funcionalidade nenhuma de status, nem nada desse
0: nível. Questão estética.
4: Era só proteção.
8: Na Grécia já começa a mudar, que aí as tiras e tudo mais. Então, você sabia quem era, tinha dinheiro e quem não tinha.
4: O nobre e o plebeu.
8: Exatamente. Então... E aí a gente vem por todos os anos aí. Aí a gente vem para a década de 20, 40, 60, enfim. E aí a gente vem para a década de 80, que tá voltando muito. Tá voltando muito forte todo esse DNA de tudo que os anos 80 foi. Por que que eu trago os anos 80 como o marco da moda aqui? É importante falar que Luís XIV, que foi um rei que... Antigamente não existia influencer, né?
4: Uhum.
8: Ele foi o primeiro influencer da história. Porque ele começou a usar salto na corte.
0: Eu imaginei que tivesse alguma coisa de reinado, porque eu lembrava desse papo de Luís XIV, de salto.
8: Uhum.
0: Dizem que Napoleão também, porque Napoleão, ele era meio tampinha,
8: na
0: né?
8: Na verdade, o Luís XIV era muito baixinho. Então, ele usava o salto alto e as perucas, aquelas perucas enormes,
0: Sim.
8: pra ficar alto. Né? Então, todos os homens, de repente, começaram a usar, mas só quem ele autorizasse. Então, precisava frequentar o palácio, aquela coisa toda. Versalhes, para ele, todo mundo ali poderia usar salto, que ele permitisse. Os plebeus, não mais. E aí, ele começou a incentivar as pessoas, os homens, a usar salto. E aí, tem uma história bem interessante também, que o próprio Louboutin, que é tão famoso hoje, né, que é aquele sapato da sola vermelha... Veio inspirado nele, porque os saltos dele eram vermelhos. Todos os saltos dele, as solas dos sapatos dele eram vermelhos.
4: A questão da cor, né?
8: Exatamente, que era a questão da cor da realeza,
4: da
8: dos mantos, enfim, né? E aí, voltando ao assunto dos anos 80, por que que os

0: Pra mim era o ápice da felicidade aquilo lá. E aí, o que, que a gente traz? A gente traz as vivências que a gente teve, as experiências boas, e porque a pandemia ela reverbera durante muitos anos, né? Então, a gente vai ainda sentir o efeito da pandemia. É como um furacão. Passou, mas você vai sentir o efeito como, durante...
1: Aquele medo, né? Aquela instabilidade.
0: Tudo, né? Tudo.
1: E a vontade de viver, né? De explorar. Eu acho que isso que vem com muita força também, né?
0: Só que essa estética dos anos 80 a gente traz de novo porque é o aconchego.
1: É o aconchego.
0: É o afago e é o conhecido. Então, é inconscientemente a gente faz isso, mas é algo que nos remete à nossa casa, ao nosso seguro.
1: É verdade.
0: Né? Então, é por isso a estética dos anos 80 tá tão em alta.
1: E eu vou confessar para você, a gente viveu realmente os anos 80, né? Eu nasci nos meados de 70, eu sou de 76, então... A década de 80 foi a década que me criou realmente, né? Onde eu já sabia, eu estava começando a entender quem eu era. Então, assim, eu lembro daquelas jaquetas jeans que o meu sonho... Eu lembro até hoje que eu cheguei para o meu pai e falei assim... Eu nunca mais vou te pedir nada na minha vida.
0: Meu filho fala isso toda semana.
1: Eu só...
0: Mas é mentira.
1: Eu só quero uma jaqueta. Aquela jaqueta folga... O que hoje a gente chama de over, né? Uh-huh. Na época, eu quero aquela jaqueta grandona, né? Eu quero aquele tênis com o solado mais fofo. Uh-huh. Eu quero usar sandália com meia.
0: Por isso que a gente fala, é mom jeans, que é o jeans da mãe. É o shoes daddy. Daddy Shoes, né, que as pessoas falam, que é o tênis do pai, que hoje tá muito em alta, que é o tênis esportivo, que é aquele mais robusto, aquele tênis. Por muito tempo veio aquele Adidas mais sequinho, e agora os tênis robustos. Agora o que tá em alta é o tênis de trilha, pra vocês terem ideia. Porque é o cool, é o legal, mas é essa estética mais agressiva, mais grosseira dos anos 80. Entendeu? Então, que a jaqueta era emprestada do pai, a calça era emprestada da mãe. E a gente era assim, né? Eu calçava já meus 38 e usava meus sapatos da minha mãe. Que o calça 36, coitada, deformava todos os sapatos dela. Mas, assim, é algo que nos remete muito ao conforto real, assim, de ser pertencente a algo. A gente tá meio perdido depois da pandemia.
1: Sim.
0: E aí, os sapatos vêm muito forte nessa conversa, porque a gente tá acostumado, gente, a andar de meia em casa. A gente vem de um home office, a gente vem de um fique em casa. Então, isso é muito... Hoje, as mulheres, principalmente, não aceitam sapato desconfortável. Antigamente, as mulheres ficavam horas, gente, aquilo destruindo o pé, e elas falavam, não, tudo pela beleza. Hoje, se o sapato não for confortável, não tem conversa. Elas não compram. Então, hoje, mudou muito o rumo da compra, ficou muito mais pelo conforto, em todos os sentidos. A roupa tem que ser confortável, o sapato tem que ser confortável, porque senão elas não compram. Então, e tá certo, né? Eu acho que sempre deveria ser assim.
1: E, Gabi, o sapato também veio... Por exemplo, a realeza começou a usar essa questão do vermelho, né? Teve o azul royal, que é justamente isso, né?
0: O
1: azul
0: o royal da realeza.
1: Tinha muito dourado, prata, né? Isso tudo pra indicar status.
0: Sim.
1: Nos anos 80, a gente também tem... E, de repente, os sapatos ficaram... Né? Aquela coisa que a gente teve lá na época... Por exemplo, a Revolução Industrial lá, começou o sapato... De trabalhar mesmo, né? Aquela coisa mais... Não eram cores vibrantes, nada. Era um sapato simples. Aí os anos 80, os anos 70, 80, eles já trazem as cores também, né? E hoje a gente também tem esse resgate daquele sapato que chama atenção. Que é colorido, que tem detalhes, que mistura estampas e tudo mais.
0: Sim, a gente tem essa questão. Mas assim, veja... Eu acho que as pessoas ainda estão com um pouco de receio de voltar para aquele salto alto, sabe? Eu acho que todos os sapatos que você colocar vão comunicar alguma coisa. Não adianta você estar inteira de estar com um blazer alinhado. Eu peguei 4 imagens, depois eu vou passar para a Duda e ela vai postar para vocês. Eu peguei 4 imagens com 4 sapatos diferentes. E o que, que aquilo comunica? Só de você olhar. Gente, é a mesma roupa. É uma
1: só
0: camiseta, é um blazer, só muda o sapato. E você vai falar, a intenção dela é diferente. Claro que é. Então, você não vai para uma reunião fechar um negócio de tênis. Por quê? Porque você quer estar empoderada. Você quer passar autoridade. Como é que você passa autoridade?

0: a mulher pastora dar um belo de um salto alto. Por quê? Porque ela fica mais segura, ela se sente mais segura. Então, isso traz para nós a segurança. O que, que é o maior desejo da menina quando está lá na infância? É ter o seu primeiro salto alto. Todas nós, um dia, imaginamos, eu nunca vou esquecer na minha vida, meu pai me deu meu primeiro salto alto, minha mãe quase matou ele, gente. Eu tinha, acho que uns 12 anos, ela falou, essa menina não tem idade para usar salto alto. E era o sonho da minha vida, era o sonho da minha vida. Então, o sapato da Cinderela tem salto. Então, o imaginário feminino é muito relacionado ao salto, porque é feminino, gente. Uhum. Não adianta falar, ele sobe, ele eleva a mulher em todos os sentidos. E não que o salto não eleve, o tênis não eleve, mas não tanto quanto o salto. Hoje, você consegue usar um tênis e tá bem apresentável? Consegue. Por quê? Porque nós estamos numa pós-pandemia. E as pessoas, aquilo ficou aceitável.
1: Tendências, né?
0: Antes era falta de respeito. Uhum. Uma mulher ir num ou até um homem, ir numa reunião de negócios de tênis, era algo inaceitável. Entendeu?
1: O sapatênis, ele já era meio olhado meio assim.
0: O sapatênis, assim, ele é estranho, né? Porque ele não é nem um sapato, nem um tênis, né?
1: O pessoal já olhava meio assim. Hoje em dia, não. Hoje em dia, vai de tênis num lugar e ok.
0: Mas assim, você entende que tudo que a gente vive hoje é um reflexo de tudo o que aconteceu, né?
1: Uhum.
0: Então, hoje, o aceitável ficou muito vasto, né? E as pessoas entendem. Quando elas olham umas para as outras, elas têm mais empatia. Então, elas falam, não, realmente, né? Não tem nada a ver. Mas, assim, claro, tem que cuidar com a qualidade
2: claro. Do
0: sapato. Você não vai com o sapato todo fubento, descascando e sem salto. Eu lembro que eu tinha um sapato nas épocas, né, mais difíceis. E aquilo caía, aquele taquinho, ficava aquele tec, tec, tec, tec, tec, tec. Ah. E aquilo irritava, eu andava de ponta de pé. E aí eu cheguei a botar borracha, gente, no salto alto. Olha que nível.
2: Quem nunca, né?
1: Aquela borrachinha que você compra no material borracha de construção de cadeira.
0: Não, não, borracha de escola mesmo.
1: Ah, de escola?
0: Sim, você enfiava.
2: Aí taquinho. Ele afunda, né?
0: Exatamente, é um taquinho, e aí ele tem um prego.
1: Sim.
0: E pra não ficar fazendo aquele barulho infernal, eu colocava o... Mas é algo que, né? E aí hoje você vem... Para um negócio que realmente funciona, um salto menor. As pessoas estão mais, elas olham com mais carinho e mais respeito, né? Então você não precisa estar espetacular e num salto estileto, agulha, para você estar bem colocada.
2: E lembrar também, né, Gabi, que a gente fala o salto alto é bonito, mas lembrar também que tem gente que não consegue andar de salto.
0: Ah, sim.
2: Então, assim, entre o não conseguir, mas eu preciso estar de salto. Não é bem assim. Existem vários tipos de salto, né?
0: Sim.
2: E tem gente que realmente não consegue andar de
0: eu
2: salto.
0: Eu tô com um saltinho, olha aqui, ó. Depois
2: um saltinho
0: mandar.
2: Bem pequenininho.
0: Chama
2: bem
0: Kitten Heel. Esse tipo de sapato, porque ele é bem pequenininho. Não deixa de ser um salto alto. Não, salto alto não, um salto. Mas ele não é alto. Então, assim, você pode estar de salto. E é até bom, tá? É recomendado pelos médicos que as mulheres usem pelo menos de 2 a 3 vezes por semana salto. Não tô falando de salto alto, estou falando de saltinho. Até um Anabela, pode ver essas Usaflex da vida, essas marcas mais pensadas para um pessoal que preza pelo conforto, sempre tem um saltinho. Porque aquilo dá estabilidade para a coluna e tudo mais. Então, o pé não foi feito para estar no chão.
1: Uhum.
0: Ele foi feito para estar sempre acima do chão.
1: E também, né, ainda bem que ela vem só com um saltinho bem de leve, porque ela acabou de falar que ela tem 1,80m de altura, né? Ela vier com um baita de um salto, não passa na porta aqui do estúdio, né?
0: Aí fica ruim, mas... Não, eu não tenho nem coluna, sopa pra usar mais um só. Não, depois dos filhos, depois não dá mais. Hoje em dia eu não consigo mais.
2: A Heloísa mandou uma mensagem, ela falou assim, eu simplesmente amei quando a gente teve a possibilidade de usar roupas mais estruturadas, porém, sem a obrigatoriedade do salto. Ela falou, acho charmoso, acho lindo e me sinto super bem numa alfaiataria usando tênis.
0: É isso aí.
2: E fica realmente muito bonito,
0: fica muito,
2: né,
0: bonito.
2: Gabi?
0: Fica muito bonito.
2: Escolher o tênis certo, claro, né? Não, é aquilo, não é qualquer tênis que vai ficar bom.
0: Exatamente. Você vai colocar uma alfaiataria com tênis de skate, por exemplo,
2: né?
0: Não, então, fica bacana.
2: Mas hoje a gente tem aí, ó, pra escolher... Cor, modelo, né?
1: E é legal porque, assim, não é igual nos anos 2000, que pra você ter um tênis bonito, era o olho da cara.
2: Você tinha que economizar o ano inteiro pra comprar um tênis.
0: Hoje... Gente, a Adidas fez assim, ó, deu um boom.
1: Uhum.
0: Absurdo. Depois vejam os números da Adidas, são assustadores.
1: Com linhas mais acessíveis, né?
0: Com um tênis. Eles quebraram o mundo, assim. Um tênis chamado Samba.
1: Samba, eu ia falar o Samba, né?
0: É um tênis que veio repaginado, lindo, né? Gente, quem nunca usou um Keds? Ele vem da leitura do Keds, da chuteira de futsal.
1: Sim.
0: Né? O Samba é uma chuteira de futsal estilizada.
1: E é lindo. Eu acho lindo.
0: É lindíssimo. Eu tenho de todas as cores, vocês puderem imaginar. Meu marido falou, gente, isso aqui tá uma escola de samba.
2: Não, mas é bonito mesmo. E fica muito elegante. Então você vê, você vai misturar uma peça, por exemplo, que é uma saia de cetim, que também tá em alta.
0: Que é o famoso high-low, né? Que as pessoas falam, o que é o high-low? É você usar uma peça mais fina, até às vezes de marca, né? Uma marca importante, com uma peça mais do streetwear.
2: Casual, né? Do
0: mais
2: dia
0: casual.
2: A dia.
0: Então você coloca um tênis numa alfaiataria, ou uma saia, ou um vestido de renda com tênis, até um coturno. Então, você misturar estilos é o high-low. É você pegar vários estilos e colocar numa mesma pessoa.
2: E dá pra brincar, né, Gabi?
0: Muito, gente.
2: Sem medo de ser feliz.
0: Moda é demais, porque você consegue dizer quem você é, qual é a sua intenção, até o que você fez no dia, tudo pela roupa. Você consegue saber, só de olhar uma pessoa, qual vai ser o dia dela.
2: Isso é um tipo de liberdade, né? E quando você descobre, puxa, você se olha e fala, isso sou eu.
0: Exatamente.
2: Né? Aquilo que eu tava usando agora por formalidade ou porque...
0: Obrigatoriedade
2: ou porque eu vi que tem que ser assim, na tua cabeça enfiou isso. Quando você se olha e fala assim, cara, eu posso ter esse estilo numa reunião, numa diversão, enfim, né? Mas é legal, é essa descoberta que a gente quer trazer pra você aqui, né? Ouvinte com a coluna da Gabi.
0: E você reconhecer a tua intenção e saber que é possível. É possível, sim, você se fazer respeitar, mesmo estando de tênis, né? Então, porque hoje é muito vasto. Hoje tem, gente, tem tênis de cristais, tá?
1: Pra vocês.
0: Tênis de cristais. Então, tem coisas... Eu tenho dois tênis de cristal, vou trazer pra você semana que vem, você vai ver. É a coisa mais linda do mundo. Mas, por quê? Porque as pessoas sabem que hoje em dia o sapato principal da mulherada é o tênis. Porque hoje... Elas prezam pelo conforto. A gente preza pelo conforto.
2: Gabi, meu Deus, perdi o nome dela. Suelen. Ela falou assim, fale um pouco das sapatilhas, que são muitas vezes condenadas.
0: Ai, foram muitos anos, né? Minha mãe me colocava meia com sapatilha. Tá bom pra vocês ou não? Eu peguei uma versão a sapatilha e hoje eu amo. A gente tá numa fase que a gente chama de balletcore. O que é o balletcore? É essa estética da bailarina. Então, as sapatilhas vêm, mas vêm repaginadas. Com uma pontinha mais quadrada, com aquele frufruzinho preso mais na frente. Então, remetendo ao balé.
2: Sapatilha de poá.
0: De poá!
2: Poá, gente. Eu adoro poá. Lembra muito o aconchego de vó mesmo, né? Uhum. Mas a sapatilha de poá, agora ela vem até com outra tendência, que é o tule, né? Que é a transparência. Então você vai encontrar. E os tênis também. A gente já vê tênis, até com a amarração da bailarina. Da sapatilha de bailarina. Aí, é claro, vai ficar isso... Não sei, vai perdurar
0: O seguinte, nunca fale que você não vai usar. Eu jurava que eu nunca ia usar aquele sapato de pé de vaca, sabe?
1: Uhum. Nossa senhora.
0: Eu tenho de várias coisas, você não fala mal do meu sapato de pé de vaca.
1: Eu acho incrível. É porque
0: que
1: você
0: não.
1: Gosta... Bom, eu sou um cara que gosta de camisa florida, gente, eu gosto do peculiar.
0: Você tem noção que eu comprei um rosa bebê com fita de cetim pra amarrar na perna, gente? Eu venho com ele semana que vem e aguardem. Eu falei, eu nunca vou usar isso.
2: É confortável, né,
0: Gabi? Eu nunca vou usar. Gente.
2: É muito confortável.
0: O dedão fica separado dos outros. É uma delícia, gente. Vocês não têm noção.
1: Ó, tem uma participação aqui. A Maria Clara mandou uma mensagem pra gente. Final do telefone 0473. Ela mandou uma foto na frente do espelho, devidamente trajada, e falou assim... Pede pra Gabi analisar esse look.
2: Olá!
1: Vamos fazer de volta aquele negocinho de análise do look?
0: Vamos!
1: Você tá com um lookzinho, você tem um lookinho, tem a fotinho, manda pra cá e a gente vai preparar um materialzinho de análise do look aí. Ó, pode já mandar. Vou falar. Ah. Tá no estilo, tá?
0: Tá no estilo. Estilosa. É o nome da minha filha, então não tem como errar, né? Maria Clara, não nos decepcione.
2: Não nos decepcione. E aí tem muito também a ver, uma coisa que a moda, ela acaba... As pessoas vão falando assim, ah, mas a moda de tal coisa é pra tal idade. A moda de tal coisa é pra tal idade. Ah, eu não tenho como usar isso, porque
0: existe,
2: já...
0: Isso existe, né?
2: Isso tem que cair, esse mito tem que ser derrubado.
0: Já caiu, né? Já caiu. A mulher, depois dos 40, tem que ter cabelo curto. Não, ela tem que ter cabelo que ela quiser. Né? Agradeça de ter cabelo, minha filha. Depois de uma pandemia...
1: a mulher falo, do Smith que
0: gente,
1: eu diga, né?
0: Depois do Monjaro e da pandemia, se você tiver cabelo, você tá no lucro.
1: Eu não vou falar da mulher do Will Smith, senão ele vem aqui me dar um tapa na cara. Mas ela que eu diga, né? A alopecia é uma coisa que acontece.
0: Sim. Claro, meu pai tem alopecia. Meu pai
2: acontece.
0: Tem alopecia.
2: E nas mulheres também, né?
1: Então, também. Assim, a pandemia, inclusive, né? Alguns dos efeitos colaterais foram queda de cabelo. Sim. Então, assim, agradeça ter cabelo.
0: É o que eu tô falando. Então, assim, a mulher, eu falo assim, não espere ter o corpo que você quer ter ou imagina ter. Use o corpo que você tem. Qual é o corpo perfeito pra essa roupa? O que você tem.
2: É, o teu corpo.
0: Aproveite que você tá andando, que você tá falando, que você tá viva e use agora. Gente, a vida é a felicidade é urgente.
2: E sabe o que é legal? Experimenta. Você não precisa comprar. Vai na loja, olhou aquela peça que você sempre teve vontade de vestir, mas você mesmo se julga. Não, mas eu tenho a barriga muito grande.
0: Eu falei com uma amiga minha sobre
2: que...
0: isso ontem.
2: Vai lá,
0: ela
2: prova.
0: Falou, ai, mas tem uma calça. Você falou de uma calça, porque eu falei no meu Instagram, de uma calça que ajuda a disfarçar a barriguinha e tal. Daí ela falou, ai, mas essa calça, não sei. Eu falei, você já provou? Você já provou?
2: E às vezes você vai se surpreender.
0: Então se permita.
1: Né?
0: Gente, no provador não tem ninguém, não tem câmera. Vai no provador, experimenta, prova.
2: Faz
0: e se você
2: pose.
0: Não gostar, eu falo, realmente você não gosta, não faz parte do teu estilo, não é o que você quer, tchau. Mas você não vai pagar pra experimentar. Experimenta, gente. Veja no corpo, porque não tem. Você pode falar, ah, mas não tem nada a ver comigo. Prova.
2: É.
0: Entendeu?
2: Às vezes a gente coloca esses empecilhos e é uma coisa muito cultural.
0: É uma coisa muito besta,
2: e aí,
0: né?
2: Sabe, de alguém ter falado assim, nossa, mas essa calça, perna tão larga, engorda você. Mas você já colocou no corpo? Né? Você já sentiu
0: ela? A gente tem que sempre lembrar das proporções.
2: É, isso
0: eu
2: também.
0: Eu quero criar volume na parte de baixo? Eu coloco volume na parte de baixo. Então, criar proporções é importante. Então, a pessoa que tem um quadril muito grande e um ombro mais estreitinho, se ela colocar uma calça com muito volume, vai gerar um peso visual muito maior. Uhum. Realmente, ela tem que se atentar a proporções.
2: Mas isso, quando a gente olha no espelho, a gente mesmo percebe, né, Gabi?
0: Com certeza. É instintivo, né?
2: A gente mesmo percebe.
0: É que nem a cor. É. A gente olha e fala, essa cor não me beneficiou. Será que essa cor é a melhor pra mim? E aí coloca. E até a cor do dia que você tá. Tem dias que aquela cor faz sentido e tem dias que aquela outra cor não faz.
2: Gente, olha, depois de tantos dias de chuva, o primeiro sol que sair, vocês vão me ver de azul. Porque o azul... É muito dia de sol.
0: Gente, sério, vocês vão me ver de alça, porque eu não aguento mais, eu tô virando sapo nessa cidade, gente.
2: Então, assim, você também tem que entender que é se olhar no espelho e gostar do que você vê, né? E passar essa mensagem automaticamente, claro. Caprichar na escolha de uma roupa. A Gabi já até falou isso. Não adianta ficar gastando dinheiro com roupa que não presta, que o material é ruim, que a costura é feia.
0: E do mesmo modo que gastar com marca também não garante qualidade e bom gosto. Porque
2: exato.
0: O bom gosto é relativo, né? Porque o que é bonito para um não é bonito para outro. Mas aquela coisa de a pessoa grifada da cabeça aos pés também não é bacana. Entendeu?
2: Pois é.
0: Então, eu falo... cuidar, claro, com a intenção, mas assim, lembrar sempre que você tem que estar feliz com o que você está vestindo e se permita. Se permita cortar o cabelo, que cabelo cresce. Se permita usar um salto num dia que não tem nada a ver, que você fala, só tô afim de botar um salto. Você vai para algum lugar? Não, eu vou viver.
2: Aí quando as pessoas chegam e falam assim para você, nossa, vai onde? Eu vou viver.
0: Eu vou viver. E aí a pessoa fala assim, nossa, você vai tão arrumado. Eu falo, gente, quem tá desarrumado que se lasque. Ah, eu vou, quer ver, me ver feia, vem na minha casa. Porque na rua não vai me ver feia. Não vai me ver feia.
2: Quer me ver? Passa vergonha. Vai lá em casa.
0: Gente, não dá.
2: E outra, se chegar na minha casa sem avisar, não tem problema algum, tá? Mas aí você se prepara.
0: É, eu também.
1: E também não tem problema a pessoa viver no outfit do Zeca Pagodinho se ela tá feliz, né? Não, tipo
0: exatamente.
1: Eu.
0: Você não vive no...
1: Você só vive no trabalho.
0: Você para, que você tá super alinhadinho hoje.
1: A minha vida é um calção de futebol, um chinelo de dedo, e se tiver...
0: Se a tua rotina te permite, seja feliz.
1: É isso.
0: Seja feliz. Você vai viver de camisa pra agradar o outro? Agrade a si mesmo. É você que trabalha, é você que paga suas contas, é você que se banca. Você tem uma família pra gerir, tem tanta coisa pra pensar.
2: Meu marido tem o guarda-roupa da Mônica, né?
0: Tudo a mesma coisa. O meu também.
2: É tudo igual. São 10 calças jeans, você olha, tudo igual.
0: Não, meu marido são 600 calças jeans, mas tudo igual.
2: Daí camiseta, tudo igual. Aí eu falo assim, gente, parece que ontem é hoje. Hoje é ontem. Aí ele fala assim, mas é outra. O que interessa é que tá limpa, tá cheirosinha.
1: Olha aí, ó.
2: Eu gosto e é isso.
1: Mas assim, se eu tivesse a opção de escolher e a grana pra sustentar, eu teria o outfit do Justin Timberlake.
2: Ai, meu Deus.
1: Mas o Zeca Pagodinho é mais nossa aqui,
0: tá,
1: né?
0: Hoje você tá meio Justin. Hoje,
1: viu
0: meio
1: só? Justin.
0: Justin.
1: Mas o Zeca Pagodinho é mais coisa nossa, né? É mais barato se vestir igual o Zeca Pagodinho.
0: Não, mas não é por ser barato ou caro, mas é porque gostoso, representa quem você é.
1: E é confortável.
0: É confortável. Mas eu falei da outra vez e falo de novo. Não confundir o conforto com o desleixo.
2: É, exatamente.
0: Porque tem gente que fala, não, eu vou no restaurante de Havaiana porque eu quero e eu sou assim. Não, você não é assim. Você não vai entrar desrespeitando o ambiente porque você quer impor para as outras pessoas que você vai entrar de Havaianas. Não, fora do Brasil, se você tiver um pouquinho mais de pele à mostra ou aparecendo, você já não entra.
1: Uhum. Entendeu? Já apareceu o polêmica Brasil, de influencers.
0: É, o Brasil
1: sendo
0: é um país tropical, né? A gente vai pro Rio de Janeiro, gente. Você só vê pele. Você quase não vê roupa, na verdade. E aí, os restaurantes, eu acho que tem que ter uma questão de etiqueta e de bom senso, sabe? E aí não precisa de placa pra avisar, né? Então, eu falo, o sapato, ele é muito importante mesmo, gente. Eu, pra vocês terem ideia, eu escolho o sapato e eu escolho a roupa e em cima do sapato que eu quero usar.
2: Ah, mas isso tem muito também, já muito. Acontece comigo também.
0: Comecem a escolher sempre uma peça. Eu quero usar essa peça, não necessariamente o sapato. Mas assim, se tiver alguma dificuldade de se vestir, por exemplo, coloca um blazer, eu quero usar esse blazer hoje. E aí você começa a montar em cima daquilo toda uma...
2: Olha, eu vou confessar, eu tô com uma calça de poá médio, não é? Nem o gigante, nem o miudinho, né? Uhum. Mas eu amei tanto, eu fiquei vidrada na calça, eu falei, gosto de poá, sempre gostei, vou usar o poá. Só que ela era a peça que eu queria. Então assim, claro, ainda tenho que me olhar e achar normal o poá pequeno com o grande. Nunca experimentei uma blusa de poá, uma calça de poá que não seja um conjunto. Aí eu falei, quer saber? Eu quero que a calça brilhe. Então eu tô de preto em cima, sapato preto e a calça de poá azul bebê brilhando. Então eu acho que tá tudo bem, né?
0: A sua calça é azul bebê com o poá, né, gente? O poá preto.
2: Poá preto.
0: Então, é porque parecia que a tua calça era preta de poá azul bebê.
2: Ah, não. É o contrário, é azul.
0: Mas daria, funcionaria também, tá?
2: Funcionaria
0: então eu
2: também.
0: Falo assim, quer misturar? Eu vou trazer esse assunto também pra mistura de estampa.
2: Isso, eu acho que isso é bem legal. Porque muita gente deixa muita roupa, não, nunca usa as duas peças juntas por medo.
0: Mas
2: né,
0: a primeira coisa que você tem que pensar é repetir padrão ou cor. Então, se você repetir o padrão, se você quer uma camisa listrada e uma calça de poá, lembra sempre de ter uma das cores na listra. Então, das cores do poá.
2: Gente, que doido, né? Eu jamais pensei em misturar poá com listra.
1: Pequenos detalhezinhos.
0: É. Então, se você misturar ou a cor ou o padrão, funciona.
2: Muito bom. Gabi, quanta coisa, hein?
0: Ixi, minha filha, é muita coisa.
2: Ó, escolhe aí o seu sapatinho. Você que ainda não saiu de casa pro trabalho, fique à vontade. Escolhe o que faz bem pra você. Vai estiloso,
0: importante salientar aqui. O sapato jamais, o bico do sapato, isso serve pra homens e mulheres, jamais fora do chão. Porque sempre rente ao chão. Você quer saber se o sapato é bom?
2: Exato.
0: Se ele tiver com o bico no chão.
2: Vai
0: tá
2: lá,
0: com o bico no chão.
2: Coloca numa uma superfície bem plana e bate no biquinho do sapato. Ele não pode bater, né, Gabi? Ele
0: não,
2: tem
0: na verdade,
2: sentado.
0: Quando você anda, ele vai marcando, né? Uhum. Mas ele não pode ficar com o bico pra cima. Tipo patati patatá, assim, sabe? Não pode. E o homem, principalmente, porque o homem gosta daquele sapato com o bico mais fino, e ele vai pra cima.
2: Uhum.
0: E aquilo fica esteticamente muito estranho.
2: Fora que não é bom também pra sua coluninha.
0: Exatamente.
1: Não se vista como um leprechaun.
0: É, a coluna agradece e a moda também.
2: Então, ó, se você tem um sapato diferentão, tipo pé de vaquinha, manda pra gente. Tem sapatinho aí com cara de gatinho,
1: manda
2: com cara
1: foto
2: de
1: do
2: qualquer
1: lookinho.
2: Coisa. Isso. Sapato colorido, estampado, manda pra gente que a Gabi amanhã tem um evento. Fala do evento, Gabi. Vai ser aberto? Como é que vai funcionar?
0: Vai ser lá no Parque Shopping Barigui, na Carrano, que é uma loja de sapato que tem no Parque Shopping Barigui. E eu vou estar lá falando sobre a história do sapato e a importância do sapato na comunicação.
2: Ó, que legal. Então, ó, lá no, nas redes sociais da Gabi tem também tudo certinho.
0: Tem,
2: segue
0: tudo lá.
2: Gabi arroba Lodo. Gabi Lodo. Muito obrigada, Gabizinha.
0: Obrigada
2: a vocês.
0: Até
2: semana que vem.
0: Beijo.
2: Sopa.
1: Vamos ouvir esporte um pouquinho?
2: Vamos lá.
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1: Porque o Mauro Miller tá chegando por aqui. Aconteceu a despedida do Messi da seleção argentina. Fala aí, Mauro. Bom dia.
4: Bom dia, Sopa. Alô, torcida! Eu preciso falar do Messi. Ontem, ele fez o seu último jogo vestindo a camisa da seleção argentina. Foi no Monumental de Núñez, em Buenos Aires. Esse estádio que, depois da reforma, virou o mais monumental. Foi um amistoso contra Benin, da África Ocidental. O Messi participou dos lances, dando assistência para 2 gols. E ele fez o terceiro gol, que foi de pênalti, todos os 3 gols no segundo tempo. Teve muitas e merecidas homenagens, bandeirão, drones, fogos, choradeira do Messi. Bom, numa festa memorável para sua despedida da seleção. Como o Messi é camisa 10, aos 10 minutos do jogo, o jogo parou e 100% de quem estava dentro do estádio aplaudiu o Messi por 1 minuto e meio. Eu tô pensando aqui que uma decisão do Messi em 2016 poderia ter mudado a noite de ontem. Exatamente, a seleção da Argentina perdeu a final da Copa América pela terceira vez em 2016. Messi perdendo um pênalti, inclusive. Ele já tinha perdido a final da Copa aqui no Brasil em 2014 para a Alemanha. E aí o Messi decidiu pedir desculpas para os argentinos e disse que nunca mais jogaria pela seleção da Argentina. Mas aí o técnico, o Edgardo Bauza, o ex-São Paulo, né? Ele convenceu o Messi a voltar atrás. E deu certo. 2 meses depois, ele fez uma carta ao povo argentino, voltou e deixou sua marca, né? Campeão da Copa do Mundo Sub-20 2005, isso tinha sido antes. Medalha de ouro nas Olimpíadas 2008. E depois que ele voltou para a seleção, né? Uma Copa do Mundo em 2022. Campeão da finalíssima, que é o jogo entre o campeão da Copa América e o campeão da Copa da UEFA em 2022. 2 vices da Copa do Mundo. 2 Copa América. Uma em 2021, outra em 2024. Ele foi eleito o melhor jogador em 2 Copas do Mundo, em 2014 e em 2022. Messi é o maior artilheiro da seleção da Argentina. Ele marcou 126 gols em 208 jogos. O segundo, pra você ter uma ideia, é o Batistuta, com 56. Bom, isso só pra falar do Messi em seleção do seu país. Porque se eu for listar títulos de clubes, aí eu vou ficar aqui até as 10 horas da manhã pra falar só de Barcelona, por exemplo. Como ele se despediu só da seleção? Vou falar só da seleção, né? Uma marca que o Messi agora cravou na sua vida de futebol é porque, com certeza, definitivamente, ele é maior que Maradona na Argentina. Em títulos, 48 contra 11. Em total de gols, 919 contra 345. Assistências, 48 contra 11. Messi disputou 6 Copas, Maradona 4. Maradona só iguala a Messi em título de Copa do Mundo. Cada um tem uma Copa do Mundo. O Lionel Messi tem 39 anos, 1,70m, nasceu em Rosario. Começou no Newell's Old Boys da Argentina e, com 13 aninhos de idade, já foi para a Espanha treinar no Barcelona. É casado com a Antonella, tem 3 filhos. O Ciro, o Matheus e o Thiago. Messi é desses jogadores aí que não vai ter igual na história, não. Na história do futebol não vai ter igual. Assim como não tem outro Pelé, outro Maradona, outro Ronaldo, Ronaldinho, Romário, Messi vai ser lembrado pela genialidade, como jogava futebol e como conhecia cada milímetro do gramado. Sabia exatamente como colocar uma bola no gol e encantou, né? Não só argentinos, né? Ele encantou os argentinos e conquistou qualquer ser humano no planeta Terra que gosta um pouquinho de futebol. Aliás, o apelido dele, extraterrestre. O Messi deixou um legado e um exemplo a ser estudado e seguido para quem quer jogar futebol um dia. Messi vai deixar o futebol menos encantador, na minha opinião, como atleta e também como apaixonado pelo esporte. Esse foi o Bloco de Esportes aqui no Jornal da Mix. Valeu!
1: Valeu, Mauro. Obrigado, é isso. É, a gente fica triste, né, dessas despedidas. O Cristiano Ronaldo fez uma semi-despedida da seleção portuguesa, né? Tretou com o Jorge Jesus. Mas já voltou atrás, né? Pelo menos CR7, acho que a gente vai ver pelo menos mais um ou dois jogos dele. Vamos embora, Flávia.
2: Mas tem ganhador, né?
1: Tem ganhador do Super Kit Mix, kit anabolizado da Mix FM. E você que tá levando esse presente pra casa é o Carlos Alberto, final do telefone 9900. A gente entra em contato com você, Carlos, pra falar como é que você vem buscar o kit aqui na rádio.
2: Parabéns, Carlos. Obrigado a todos que participaram. Amanhã tem mais. Tchau, gente. Valeu.
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11: 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De volta aqui no Melhor Mix de Curitiba, falo com o motorista que pega a via rápida do bairro Sítio Cercado, no início ali entre Sítio Cercado e Pinheirinho, até a região central. O motorista pega um trânsito com pontos alternados de lentidão, trânsito mais pesado, fica ali no cruzamento, né, da via rápida com o entroncamento da Brasília e Tiberê, melhor dizendo pro motorista. Dali até a Silva Jardim, motorista, trânsito bem pesado, nem tente usar a República Argentina, porque ali também o fluxo está bem acima do normal. Não se esqueça, foco na pista e não use celular ao volante, motorista. 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
1: 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Mix 8 e 7, bom dia pra você que tá aqui em 98.3. Agora estamos em rede, o Brasil todo reunido aqui na Mix Curitiba. Pra curtir o Pede no Zap, tua participação chega no 11 983 408000. Manda seu áudio, manda seu texto, pede sua música favorita, conta pra mim teu nome, de onde você tá falando e qual o som que você quer ouvir. Fala comigo, bom dia.
12: Oi, Rádio Mix, eu sou a Giovana aqui de São Paulo. Toca pra gente uma música do Coldplay, Viva La Vida. Valeu, um beijo.
1: Música inspiradora, né? Vambora.
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0: Mix 8 e 14 Complicated. Avril Lavigne aqui no melhor mix do Brasil.
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0: Pede, 11983408000. Quem não pede, não escuta a música que gosta. É simples assim, nessa faixa você que manda. 11983408000. Fala comigo, bom dia.
2: E aí, Rádio Mix, aqui é a Mayara. Eu quero aquela música Saudades do Tempo, dos Velhos Momentos. É isso aí, Maneva.
0: Soldaço do Maneva.
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0: Mix 8:21, All Because of You, Neo, pra encantar a sua manhã aqui em 98.3.
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0: Pede no 11 98 340 8000. Quero ouvir teu som, fala comigo, bom dia.
2: Bom dia, Rádio Mix, aqui é a Virgínia de Goiatuba, Goiás. Manda messa aí pra nós, Loli Yogi. Obrigado.
0: De nada.
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0: Mix 8 e 28, The Zephyr Song, Red Hot Chili Peppers pra você.
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0: Pra você curtir a música da galera. Não tá curtindo a tua ainda? Porque não mandou o pedido. 11 98 340 8000. Manda pra cá por texto, por áudio. Manda do teu jeito, quero ouvir a tua música favorita aqui no ar. Eu quero ouvir a tua voz também falando comigo, tá? 11 98 340 8000. Pede, segue até as 9 horas da manhã.
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2: 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Fala aí, ouvinte do melhor Mix de Curitiba. Fala agora sobre linha verde. O motorista já logo cedo no bairro Pinheirinho pega esse trânsito pesadão saindo dos contornos e acessando a linha verde, passando ali pela região do quartel do bairro Pinheirinho até a Vila São Pedro. Ali você pode usar a marginal para fugir da pista principal do Parianda. Da Vila São Pedro até a Marechal Floriano Peixoto, fluxo é carregado, porém flui de boa. Mas da Marechal até a Senador Salgado Filho, o freio volta a trabalhar, então muita atenção. 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
3: Mix 8h34. Você sabe, né? Pede no zap, segue até as 9 horas da manhã. E o teu pedido musical, o que vai mandar e desmandar aqui na programação. 11 98 3 40 8000. Eu quero ouvir a tua música favorita, você que tá aí do outro lado, curtindo a programação da Mix, mandando o áudio no Pede no Zap, fala comigo, bom dia.
4: Fala pessoal da Mix, e aqui aí? É o Oz, estou em São Carlos e queria ouvir Samuel Rosa, Rio Dentro do Mar. Abração!
3: Valeu, um abraço!
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0: Mix 8h41, BTS com Swim.
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0: Primeira música da sequência é sempre o áudio da galera que tá mandando aqui no 11983408000. Mas a segunda música é da galera que não tá podendo gravar ou fica com vergonha, fica tímida e manda o pedido por texto. É democracia aqui, tá? Todo mundo ouve a música favorita. Eu quero ouvir a sua. 11983408000. Manda pra cá, por texto, por áudio. Dá tempo de você ouvir a tua música ainda hoje. Fala comigo, vai, bom dia.
2: Rádio Mix, bom dia. O nome é Aldair, de Itacoaxetuba.
0: Fala, Aldair.
2: Quero escutar a música de Chris Brown, Kiss Kiss. Abraço.
0: Um abraço pra você aí, pra toda a galera de Itacoa.
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0: Mix 8h48, sonsaço pra você aqui no melhor mix do Brasil. Você tá curtindo o Pad no Zap e esse som é Counting Stars, do One Republic. Quer ouvir a tua música? Já sabe, né?
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0: No 11983408000. Estamos chegando à nossa última sequência dessa manhã, dessa edição, né? Hoje tem bastante Pad no Zap ainda. Fala comigo, bom dia.
2: Bom dia, Rádio Mix. Bom dia a todos os ouvintes. Salo aqui de Irati, Paraná.
0: Opa, que
2: e pertinho. Gostaria de ouvir qualquer música do Rock Set. Beijo.
0: It must have been love.
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0: Mix 856, o hino de Sopa e Seus Amigos, os Sem Noção. Safe and Sound pra você, pra fechar o nosso querido e amado Pede no Zap.
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0: Sonsaço de Capital Cities pra fechar essa edição, tá bom? Porque a gente volta ainda hoje, 8 da noite, tem mais uma edição do Pede no Zap. Você já pode garantir tua vaguinha por lá em 11 983 40 8000, beleza? 11 983 40 8000. Tem mais Pede no Zap ainda hoje aqui na programação da Mix.
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12: De volta aqui no Melhor Mix de Curitiba. Olha, BR-277 está pesada para quem vem de São José dos Pinhais, da altura do Parque Olímpico do Cajuru até a Linha Verde e também se estendendo pela Prefeito Lotário Meisner, região do Jardim Botânico. Melhor opção é utilizar a Avenida das Torres. Porém, o motorista que vai pela Avenida das Torres, sentido região central, no Viaduto Colorado, pega um trânsito mais lento que se estende até o cruzamento com a Avenida Visconde de Guarapuava. Por ali, na região central, trânsito bem intenso, então o motorista tira o pé do acelerador e não utilize celular ao volante. 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

0: Mix 928, Check On It, com Beyoncé, pra você no melhor mix do Brasil.
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2: Um filme surpreendentemente bom e intrigante da Netflix chamou minha atenção e eu quero te indicar. A Mulher Secreta, que tem um começo confuso, parece que não vai engrenar, mas se você der uma chance, vai se deparar com uma trama bem entrelaçada e até sombria em alguns momentos. É a história de uma mulher que teve um cenário de perda de memória no passado, mas hoje tem uma vida normal, trabalha, é casada e apaixonada pelo marido. Até que aparece um cara procurando por ela e a chama por outro nome. Ela até podia ter deixado quieto, mas na curiosidade de saber mais sobre isso, a protagonista entra num caminho perigoso e vai parar num lugar onde ela nunca deveria ter voltado. O roteiro é ótimo e, apesar de ser uma produção bem simples, consegue criar boas cenas e situações, tem um bom vilão, surpresas e alguns incômodos, porque mexe com assuntos delicados. Mas vale você assistir, hein? A Mulher Secreta da Netflix. Eu sou Diego Barone e comigo você não perde tempo procurando o que assistir no streaming.
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4: 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Atenção para dicas práticas para mudança de hábitos. Escolha ações fáceis de realizar no dia a dia. Ler uma página por dia funciona melhor do que tentar ler um livro inteiro de uma vez. Deixe o que é saudável visível e esconda o que atrapalha. Deixar uma garrafa de água por perto aumenta a chance de beber mais água. Conecte um novo hábito a algo que você já faz de forma automática. Fazer alongamento após escovar os dentes ajuda a lembrar dessa nova rotina.
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4: 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Tô de volta aqui no Melhor Mix do Brasil, falando pra você que transita pela 277 sentido Curitiba, no quilômetro 44, região de Morretes, tem queda de árvore que mantém uma das faixas interditadas, a faixa 3. As equipes estão atuando no local pra remoção e limpeza da faixa. Apesar desse bloqueio parcial, a boa notícia pra você, motorista que pega a estrada, é que o trânsito rumo a Curitiba segue normal, com as demais faixas liberadas e sem registro de lentidão no momento. Não se esqueça, dirija com atenção e foco na pista, motorista. 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

0: Mix, faltando 3 minutos para as 10 da manhã na Júlia. Que sonsaço pra gente relembrar diante de Los Hermanos pra fechar essa sequência. Eu volto amanhã às 6 da manhã com a Flávia Consoli aqui no Jornal da Mix. Beijo!
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2: 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E a gente segue atualizando as informações do trânsito aqui pela Mix. Olha, tem ocorrência na linha verde entre a Marechal Floriano Peixoto e o viaduto da BR-277. O motorista que passa por ali é bom buscar caminhos alternativos, porque o trecho que tem ali de via marginal é pequeno, então não vale utilizar ele de momento. No contorno leste, também o motorista já pega um trânsito pesado desde a divisa dos municípios, ali do Rio Iguaçu, até o entroncamento com a BR-116. Nesse pedaço também, segundo o aplicativo de mobilidade, tem registro de ocorrência. Motorista, não use celular ao volante. 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
16: Estou de volta aqui no Melhor Mix do Brasil, trazendo informações para o motorista que transita por Curitiba. Avenida Iguaçu, nesse momento, roda lisa desde a João Negrão, mas olha, atenção no cruzamento com a Brigadeiro Franco. Ali, trânsito mais denso, viu? A Visconde destravou, flui bem, só tem aquela segurada ali também no cruzamento com a Brigadeiro Franco e mais à frente com a Bento Viana. Bicho pega mesmo? É na 15 de novembro que pega aquele trânsito bem parado desde a Praça das Nações até a região central. Por ali, a dica é você desviar pela rua Itupava Motorista. Motorista, não esqueça, foco na pista e use a seta. 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

0: Mix e o Justin Bieber Features, faltando 10 minutos para as 11.
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0: Faltando 6 para as 11. Raimundos.
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0: Essas foram três das mais pedidas por você em 2011. 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

0: Mix U2 e Martin Garrix, Fireflies. São 11h26.
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2: Pergunta da Rafaela de São Paulo. 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A única coisa que eu vejo que poderia cortar é a parcela do meu salário, que está comprometida com assinaturas de várias coisas, não só de streaming. Só que tá difícil cortar alguma, porque eu acho que eu preciso continuar com todas. 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
3: Ô Rafa, você falou que ganha pouco e tá precisando economizar mais. A primeira coisa que eu vou sugerir é você assistir uma aula minha chamada Planilha de Organização Financeira 2026 do Primo Pobre. É uma aula de graça, com uma planilha de graça para você se organizar, porque antes de qualquer coisa, a gente tem que entender se você realmente ganha pouco ou se você gasta muito. Quando você preencher essa planilha, eu garanto que você vai se surpreender com o tanto de coisa que você gasta no mês e nem tava lembrando. Principalmente esses itens que a gente faz assinatura e deixa no débito automático, né? Débito automático é prático, mas é bem comum a gente pagar uma mensalidade de uma coisa que a gente nem usa há um tempão. Tem bastante gente que depois que preenche a planilha, percebe que o problema não era o salário, mas sim um monte de gastos que passam despercebidos, e às vezes o que lasca a vida das pessoas não são os grandes gastos, são os pequenos, que a gente não repara. Mas preenchendo a planilha, você vai ter um panorama de quanto tá entrando de dinheiro, quanto você tá gastando e o que você realmente pode cortar. Mas é bom lembrar que aumentar a nossa renda é sempre melhor que ficar só economizando e cortando o prazer o tempo todo, tá? Eu falo sobre isso na aula também lá, que é uma aula que tá no meu canal e eu postei no começo de setembro, tá?
4: Se você tiver alguma dúvida, manda uma mensagem pra gente no WhatsApp da Mix, 11 98340 8000, e me segue nas redes sociais Primo Pobre no YouTube e @EduardoFeldberg no Instagram.

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3: Mix meio-dia e um.

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1: Mix, meio-dia e 7. Essa foi a posição de número 3. Agora a gente faz aquela pausa no meio do Top Mix, só pra você matar saudades. Dessa vez, Misery, Maroon 5.
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1: Mix e o som do Marcelo Falcão e Chorão Legado, meio-dia 17. 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
14: 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Muito se fala para mudar hábitos visando a saúde mental. Aqui vai uma dica. Não tente mudar tudo de uma vez. Troque uma meta gigante por um passo minúsculo de um minuto. Associe um novo hábito ao evento que já acontece na sua rotina. Por exemplo, assim que eu escovar os dentes à noite, vou respirar fundo por um minuto. O cérebro precisa de uma sensação de recompensa rápida para fixar um novo comportamento. Diminua o uso excessivo de redes sociais e o consumo constante de notícias negativas, que aumentam a ansiedade.
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1: Mix e o som da Britney Spears. Oops, I did it again. Vamos lá, eu quero o seu nome completo, tá? É só você mandar o nome mais a hashtag pre...

0: A gente manda pra você que ganhar aí, ó, no seu endereço.
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0: E na Moment, faltando um minuto para as duas.
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0: Agora 2h26, Ed Sheeran com Shape of You. 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
1: 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Diego Barone de volta aqui na Mix. E olha, eu fiquei realmente impressionado com a nova série do HBO Max, Lanternas. Não tava esperando muito, mas quando fui assistir eu pensei, caraca, tem um negócio bom aqui. Uma excelente interpretação desse famoso super-herói dos quadrinhos, o Lanterna Verde. É uma série com uma pegada adulta, debochada, e tem como protagonista o Hal Jordan. Ele é um policial da galáxia, muito poderoso, mas desencanado e responsável pela proteção da Terra. Ele surgiu nos anos 90 e ficou famoso, e a série dá uns saltos no tempo, mas boa parte da trama se passa em 2016, quando Hal, junto com seu aprendiz, o John Stewart, começa a investigar uma possível invasão alienígena. O ritmo da série é equilibrado, tem diálogos bem escritos, muita investigação e a produção usa os efeitos visuais com bastante inteligência, sem exageros. Afinal, com o seu anel, o Lanterna Verde pode criar o que ele quiser. A série vai melhorando, viu? O quarto episódio, por exemplo, já dá uma boa bagunçada com algumas reviravoltas, enfim. A série Lanternas tem episódio novo todo domingo no HBO Max e é imperdível. Eu sou o Diego Barone e comigo você não perde tempo na hora de escolher o que assistir no streaming.
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3: Uma ótima tarde para você ligado aqui na Mix. Trânsito lento na linha verde sentido Bairro Alto, logo antes do cruzamento com a Marechal Floriano Peixoto. Reflexo de uma ocorrência ali no trecho. Apenas uma faixa liberada e em média 12 minutos para passar. Quem preferir pode seguir por dentro do bairro, pela Frei Henrique de Coimbra e depois a Frederico Maurer. Vai estacionar nas ruas de Curitiba? 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

0: Mix agora 3 e 2, Secret Smile com Sam Sonic. E daqui a pouco, aquele momento esperado da tarde, um dos, né? Vai começar a edição aqui do Super Mix, aqueles 40 minutos direto, só de música pra você, pra mim, pra todos nós nos divertirmos.
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17: Para você ligado aqui na Mix, trânsito mais lento na Rodovia do Café, em direção a Campo Largo. Isso entre os contornos e o Jardim Guarani. Tem relatos de veículo em pane mecânica ali no trecho. O motorista leva 15 minutos para percorrer 4 quilômetros sem opção válida de desvio. É preciso sim maior atenção e prudência do motorista na viagem. 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
0: Mix agora 3:09. Já começou então a edição da tarde de hoje do Super Mix. Como prometido, a gente cumpre e entrega pra você 40 minutos de música direto, sem nenhum intervalo comercial. Você pode participar das promoções. Vale de R$100, um voucher de 100 pilas da Hot Zone. Também pedir a música preferida, a do seu gosto aí, pra quem sabe rolar dentro do Top Mix. O Top Mix começa logo mais às 5 da tarde. Agora então, começou já. Super Mix, 40 minutos direto, só de música.
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1: Mix agora 13 para as 4, encerrando esta edição da tarde de hoje do Super Mix com Ahá, lá dos anos 80. Take on Me. Então acabou, mas a qualquer momento você com certeza vai ser surpreendido ou surpreendida pela edição aqui do Super Mix. Aqueles 40, são 40 minutos direto só de música. Por enquanto, acabou.
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4: Para você ligado na Mix, linha verde com trânsito complicado em direção ao Bairro Alto, entre a Marechal Floriano Peixoto e a região do Jardim Botânico. Por lá ocorrem obras e por isso o motorista leva mais de 20 minutos para percorrer 2 quilômetros, sem opção válida de desvio. A dica é desviar pelos bairros para não ficar parado. 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

0: 4:06, aí o Shawn Mendes com Treat You Better, daqui a pouco tem mais, e aí vai rolar três das mais, são só três, tá? Das mais pedidas lá do ano de 2000 e é depois dos anos 2000, aguenta aí, depois do break você vai saber qual ano, três que faziam sucesso naquela época, três das mais pedidas deste ano, que daqui a pouco a gente vai falar pra você.
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3: 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Coma com equilíbrio. Prefira alimentos frescos e ricos em fibras, reduzindo o consumo de sal, gorduras ruins e açúcar. Tenha uma rotina de 7 a 9 horas de sono por noite, para ajudar a regular a pressão arterial. Controle o estresse com prática de momentos de lazer ou técnicas de relaxamento para diminuir a carga de cortisol no organismo.
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0: 4:19, Charlie Brown Jr., dias de luta, dias de glória. Foi a última das três das mais pedidas e o ano foi 2006. Daqui a pouco tem mais da Mix.
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2: Pergunta da Carolina, de São Paulo. Fui promovida. O meu salário dobrou de 2 mil para 4 mil. A primeira coisa que eu fiz foi mudar para um apartamento mais caro, comprar um celular novo. Agora eu continuo sem dinheiro no final do mês. O que, que aconteceu comigo, hein?
3: Carolina, o problema é que você fez o que muita gente faz. Subiu o nível de vida com base no aumento do seu salário. E isso é um erro muito comum, porque independente de você ganhar 2 mil, 3 mil, 5 mil, se você gasta tudo que ganha, vai continuar na mesma. Em vez de você usar o seu salário maior para aumentar o seu patrimônio, você só subiu o seu nível de vida, ou seja, seu salário dobrou, mas seu custo de vida também dobrou e você continua no zero a zero sem dinheiro no final do mês, tá? Você até evoluiu na sua renda, mas você tem que evoluir também no seu comportamento. Então eu vou te dar duas dicas. A primeira é que todo mês uma parte do seu salário tem que ser investido, isso é obrigatório para você montar patrimônio. E a segunda dica é, sempre que a sua renda aumentar, aumenta também seus investimentos. Então, se você quer subir seu nível de vida, suba proporcionalmente o tanto que você investe. Assim você vai curtir mais, vai poder gastar mais, mas ao mesmo tempo vai ter cada vez mais dinheiro, mais patrimônio e vai sempre continuar enriquecendo, mesmo com gastos mensais maiores. Quem aumenta o nível de vida na mesma proporção e velocidade que aumenta a renda, nunca sai do lugar. Então, independente do seu salário, viva sempre um degrau abaixo.
4: Se você tiver alguma dúvida, manda uma mensagem pra gente no WhatsApp da Mix, 11 98340 8000, e me segue nas redes sociais Primo Pobre no YouTube e @ Eduardo Fieldberg no Instagram.
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0: Mix agora 14 para as 5. Jesse J, B.O.B. com Price Tag. Já, já, mais aqui na Mix.
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11: Para você ligado na Mix, no Campina do Siqueira, trânsito mais lento na Mário Tourinho, em direção à Rodovia do Café. Isso desde a Vicente Machado até o cruzamento com a Martim Afonso. Ainda reflexo de obras com bloqueio de faixa. Motorista leva até 10 minutos para percorrer o trecho sem alternativa de desvio. É preciso atenção e prudência no trajeto. 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

0: Agora 5:02, Bruno Mars com Treasure. Daqui a pouco, depois do break, tem aquela sequência das quatro mais pedidas por você, ouvinte da Mix Curitiba 98.3. Vem aí a edição do Top Mix. 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
12: Para você ligado na Mix, linha verde com o trânsito mais lento no sentido Pinheirinho, entre o viaduto da Francisco de Rosso e a estação Tubo São Pedro. Motorista encontra obras por ali e leva em média 5 minutos para passar. Vale sim utilizar a marginal da linha verde para ganhar tempo no trajeto. 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
0: 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Mix agora, 5 e 8, está no ar o Top Mix, são aquelas 4 mais pedidas do dia. Chegou o momento, são duas edições, às 5 da tarde e ao meio-dia. Agora você vai ouvir então as 4 mais pedidas, você que mandou o seu WhatsApp para nós, no 419-9822-6669, tá no ar.
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1: Mix agora 5:16 e o Tio e Martin Garrix com Fireflies, posição número 3 aqui do Top Mix. E agora vamos voltar no túnel do tempo até o ano de 2013. Vamos ouvir agora Robin Chick e a música Bullet Lines lá de 2013 no Top Mix.
0: 2013.

0: 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Mix agora 5:27, Lola Young com Messi, posição número 1 do Top Mix de hoje, que tá de volta amanhã, a partir do meio-dia.
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0: Bom, e se você é fã do Linkin Park, se liga, um dos integrantes da banda, o Joe, revelou que eles estão trabalhando num novo disco. Segundo um membro do Linkin Park, a banda saiu em turnê, tirou um mês de folga e já voltou aos estúdios para gravar um novo álbum. Para saber mais sobre o Linkin Park, acessa lá o site da Mix, radiomixfm.com.br.
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16: Contorno Leste com trânsito carregado em direção à cidade industrial de Curitiba, a partir da região do bairro Costeira até o acesso para a rodovia do Xisto. Em média, 45 minutos para passar pelo trecho. O desvio pode ser feito pela Avenida Rui Barbosa, em São José, e depois por dentro dos bairros para não ficar parado. 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

0: Mix agora 5 para as 6. Daqui a pouco tem o Mix Tudo para todo o Brasil. A gente ouviu aí Nelly com Dilema. Daqui a pouco tem mais aqui na Mix.
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2: E na região do Água Verde, Avenida Presidente Getúlio Vargas com trânsito carregado, logo antes do cruzamento com a Santiler. Nesse momento, o motorista leva em média 12 minutos para percorrer quase 1 quilômetro. Quem está ali na região pode também utilizar a Silva Jardim. Ela também tem alto fluxo de veículos, mas o motorista ganha tempo. 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
2: É, Caco, hoje é dia 7 de outubro, falta muito, mas muito pouco pro ano acabar.
3: Falta, né?
2: Voou, não voou?
3: Voou muito, cara.
2: Não, daqui a pouquinho a gente vai ver bolinhas de Natal.
3: Não, na verdade eu comecei a ir em alguns supermercados, eu comecei a ver inclusive panetones. Eu falei, será que eu já compro um panetone?
2: Então, cara, a gente já começa a ficar meio doido, né? Mas sabe, olha que coisa doida, né? Na segunda-feira a gente falou sobre saúde, né? Que eu voltei a treinar e tal. E eu tô impulsionando a galera também a vir comigo nessa. Porque assim, a mente que faz a gente desistir, né? E se a gente ficar treinando por conta do corpo, a gente não vai conseguir chegar a lugar nenhum. Porque o corpo, ele é a consequência de uma mente. Uma vez a Nutri falou pra mim assim, Gisá, você não consegue perder o que você ganhou em 30 e poucos anos em uma semana. Então, o que te faz desistir é talvez não ver o resultado imediato. Mas hoje, pegando o gancho dessa reflexão, já indo pra reta final do ano, a gente não vai falar sobre saúde. A gente vai falar sobre atitudes, porque atitude. A gente precisa melhorar em muitas coisas e o tema de hoje tá demais, não tá, Caco?
3: Tá demais e aquela coisa, né, que a gente vai escutando os mais antigos falarem, né, falar assim, olha, Gisa, na sua idade, a coisa era tão mais tranquila, mais leve, porque uma coisa que eu percebi que toda pessoa que é mais velha fala pra mim, é que quanto mais velho você fica, mais rápido o tempo passa. Você já percebeu isso?
2: É, eu acho que a gente começa a fazer muita coisa, né? E, aliás, a mesma coisa todos os dias. Isso dá a sensação que o dia passou rápido. Você já reparou que quando você faz coisas muito diferentes, o dia dura mais? Mas a nossa repetição o tempo todo, no trabalho, na rotina, em casa, faz a gente sentir que o tempo tá passando mais rápido. De repente tá também. Então, galera, o tema de hoje vai de encontro com alguns pensamentos, objetivos e metas. A gente quer saber o seguinte, o que você não pode adiar mais? Manda pra gente no arroba mixtudonamix, manda no meu no giza.com, porque hoje a gente vai receber Jota Quest aqui no programa e a gente vai falar sobre o lançamento do álbum Dance Enquanto é Tempo, que vai de encontro com o nosso tema de hoje. Dance Enquanto é Tempo.
3: É
2: o que ainda dá tempo pra esse 2026, hein?
3: Dá tempo, sabe do quê?
2: Do quê?
3: Da galera colar no nosso canal do YouTube. Duvido. É lógico que dá tempo, cara. Então faz o seguinte, ó. Você não tá dirigindo, tá aí de bobeira, tá com o celular na mão, tá na frente do computador, entra no YouTube, digita arroba mixtudonamix, digitou, apareceu no nosso canal? Aí é fácil, mano. É só você clicar lá em inscrever-se e ativar a notificação e colocar a gente na resenha. Porque enquanto toca a música, enquanto tá no intervalo, a gente continua aqui, né, Gi?
2: Isso, e a gente quer você junto com a gente aqui no youtube.com/mixtudonamix. Vem fazer parte da nossa família. Gente, esse YouTube acabou de nascer. A gente ganhou um canal pra chamar de nosso. Porém, tem poucas pessoas lá. A gente tá até chamando a nossa galera de graminhas, porque assim, não tinha nada. Agora já tem as nossas graminhas lá, mais de 5 mil inscritos, e a gente quer você também. E claro, siga a gente no @mixtudonamix e vamos falar sobre isso. Quero saber de você. Manda no @mixtudonamix, no meu também, no giza.on.
3: Oi, me segue lá também, então.
2: Ah, o Caco Grandino.
3: Dá essa moral, cara.
2: @Caco Grandino é o nosso apresentador.
3: Sou eu.
2: E é o seguinte, dance enquanto é tempo. Fala aí, o que não dá pra adiar mais? Um encontro? Um jantar? Um encontro em família? De repente, fazer uma viagem com a pessoa que você ama muito?
3: Pedir desculpa pra alguém.
2: Pedir desculpa pra alguém. O que mais, Caco?
3: Deixa eu ver. Falar alguma coisa que você tá querendo falar?
2: Pra alguém.
3: Lógico, pelo amor de Deus, veja lá como você vai dar essa notícia.
2: Exato, é.
3: Então, colocar uma pessoa no mundo, dar plantada aqui, começar a plantar gente,
2: exato.
3: Vamos fazer isso?
2: O que não dá mais tempo de adiar? Conta pra gente, esse é o nosso programa de hoje, vai ser bem especial. Daqui a pouquinho, Rogério Flauzino com a gente aqui na Mix e queremos muitas, mas muitas metas para serem cumpridas até o final desse ano. Vambora, gente, dá tempo ainda, vai.
3: Tá, ó, lógico
2: que
3: dá.
2: Não dá mais pra adiar, inclusive manda áudio pra gente, ó, não adia mais.
3: Não, pelo amor de Deus, não adia mais. É, cara, você tá demorando demais. Por que não mandou ainda,
2: manda!
3: Cara?
2: Manda!
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1: Mix, são 6h11. Que reflexão agora que aconteceu aqui nos estúdios da Mix. Nossa!
2: Que reflexão, hein?
1: Que reflexão com o cara.
2: Meu, é tipo assim, quando eu tô aqui com dois mineiros, cara. É impossível que essa resenha
1: não vai ser de Minas. Eu sou do sul de Minas.
2: Santana da Vargem.
1: Perto de Alfenas, nossa, cara. Você tá maluco.
3: Você falou isso pra mim. Bicho, mas não é possível.
1: Mas
3: esse mundo é pequeno demais.
1: Mas é pequeno demais.
3: Aí é de Santana da Vargem.
2: Ih, ó, vai começar Santana o diário. É pequeno demais. Ei, é trem bom, coisa boa.
1: Cadê o café com pão de queijo?
3: Cadê o queijinho?
1: Sabe, porque um dia feliz, o quê?
3: Às vezes
1: é muito raro. E hoje a gente tá falando exatamente disso aqui no programa, né? Rogério Flauzino tá com a gente. E, cara, a gente pegou ali o gancho, né, de tudo que vocês estão vivendo, o Jota Quest em clima de comemoração. Inclusive pra falar aqui, ó, de Descobridor de Sete Mares, essa parceria, né,
3: tá
1: que vocês fizeram.
3: Aí, tá
1: bombando a programação. Jota Quest e Tim Maia.
2: Cara, lembra que a gente fez aquele react ontem do 50 Cent?
1: Lembro.
2: Aumenta aí.
1: Ó. O quê? Ah, vamos fazer.
2: É impossível, cara.
1: Ah. Ó a vibe, ó.
2: Meu Deus, o corpinho não para.
1: Cara, que delícia essa vibe, né?
3: Groovizão, né? Meio disco, né? Funk, disco funk.
1: Ó, pois bem, cheguei. Rogério chegou na casa.
2: Sempre à vontade.
1: Ele tá à vontade.
4: Na verdade, eu sou assim.
1: É isso mesmo. Rogério, você viu que a gente pegou um tema de hoje bem inspirado, né? No que vocês estão fazendo, os meninos do Jota Quest. Dance enquanto é tempo. Quantas coisas a gente deixa pra depois, a música para, né? O tempo acaba e a gente fala, por que eu não fiz, né?
3: É tempo de fazer isso. O Dance enquanto é tempo é o nome da música do Tim Maia, que foi a primeira música do Tim Maia que a gente gravou lá no Previsto. Por causa dessa música, a gente teve que falar com ele, ficou conhecendo ele e começou a nossa história com o mestre. Pouco tempo depois, um ano e meio depois desse primeiro contato e alguns pequenos encontros, o Tim faleceu.
1: Nossa.
3: E aí, naquele momento, nosso último encontro com ele foi no Planeta Atlântida. A gente tocou no mesmo palco, fomos assistir o show, ele falou da gente e tal. Conversamos naquele dia, no dia seguinte também. E aí, dois meses depois, ele faleceu. E desde aquela época, a gente fala, a gente precisa fazer uma homenagem pro Tim Maia, precisa fazer um disco pro Tim Maia, precisa fazer alguma coisa pro Tim Maia. 30 anos se passaram, o nosso primeiro disco, que tem Dança Enquanto é Tempo, tá fazendo 30 anos do seu lançamento. E a gente falou, o que nós vamos fazer agora? Ah, vamos lançar o disco de novo? Não, você até pode lançar, mas é o mesmo disco. Vamos gravar ele de novo? Pô, mas o legal era aquele disco que a gente fez. Hoje nós vamos fazer outro, não é aquele, com as mesmas músicas. Não, cara, vamos fazer aquele disco do Tim Maia? Vamos homenagear o cara que foi um dos, né, um dos nossos padrinhos, um dos faróis aí da nossa caminhada e tal. Todo mundo topou parar na hora, fomos na começamos, o PJ começou, foi produzir o disco. Nas férias ele começou a fazer as demos e de repente aí o disco tá aí. São 16 faixas. 16 clássicos do Tim Maia, releituras nossas para essas músicas e tal. Chamamos um monte de convidado especial. Já tá, essa já é a segunda de trabalho oficial, mas a gente tem vários videoclipezinhos com os Garotinho, o Carlinhos Brau cantando Que Beleza, a Negralita cantando essa, Tony Tornado e o filho do Tony Tornado. Tony Tornado tem 96 anos.
1: Caramba.
3: Cantando Sossego.
2: Qual é o segredo?
3: Não, é inacreditável.
2: Que é um garotão.
3: Ele tem 96, não é 86, é 96
1: anos.
3: Cantando e tal, com a gente. Ele teve, há 30 anos no disco 1, ele estava. Ele tinha 66, agora ele está 96.
2: Caraca.
3: Fez. Temos Tiaguinho cantando Réu Confesso. Então, esse disco, o conceito desse disco é exatamente Dance Enquanto é Tempo. Não deixe para fazer depois o que você pode fazer agora. A gente tá para fazer isso há muito tempo. E o Jota entrou numa fase que é o seguinte... Vamos fazer o que a gente ainda não fez.
1: Boa. Né?
3: Assim, coisas que a gente gostaria de fazer e ainda não fez. Que a gente poderia ter feito. Vamos fazer, cara. Porque a gente não sabe o que vai acontecer.
1: E do nada, né? Acaba e para tudo.
3: E esse conceito é o seguinte. Por causa desse conceito, tá nascendo mais um projeto. Que é um desdobramento do álbum do Tim. Que é uma ideia que a gente tem há 1000 anos também. Que é fazer uma festa. Uma festa show. Então vai acontecer agora, dia 12 de dezembro. No Rio de Janeiro e dia 19 de dezembro aqui em São Paulo, lá no Surrai, nós vamos fazer as duas primeiras festas. Festa show que chama Segue o Baile.
1: Segue o Baile.
3: Jota Quest toca Tim Maia.
1: Nós vamos, né, Caco?
2: Com certeza.
1: Vamos,
2: certeza.
1: O Brasil também,
2: com
1: né?
2: Certeza.
1: O Brasil tá convidado também,
3: e, ó,
1: né?
3: Os ingressos começam a ser vendidos sexta-feira. A gente lançou isso ontem.
1: Ah, que
3: porque
1: da hora.
3: A gente sabia que a gente ia passar por aqui. Falou, lança logo, seria pra poder falar lá amanhã. pra convidar a galera.
2: Posso falar? Ah. Mineiro é safo demais, cara.
1: Mano, né? O mineiro, ele come o quê?
2: Ele come quieto, mas ele é estrategista, porque ele já mandou essa agora, da festa, que agora o Jota Quest vai ter uma festa pra chamar de sua.
3: É, uma festinha.
2: E pra
3: uma
2: convidar festinha. A galera, só que ele já deu spoiler e falou, ó, é dia 12, dia 19, dia 12 lá no Rio de Janeiro, dia 19 de dezembro aqui em São Paulo, no Surrai. E as vendas vão abrir quando? Sexta-feira?
3: Sexta-feira agora.
2: Sabe qual é essa estratégia?
3: Quinta, né? Sexta.
2: É pra bugar a tiqueteira. É pra travar.
1: Ah, é capaz. Pra bugar a tiqueteira. Vambora.
3: Quem buga a tiqueteira chama NX0.
2: Não.
3: Esses buga já tá com essa.
2: Buga, sim, que eu sei.
1: Bom, dança enquanto é tempo, que não dá pra adiar mais. Tem áudio aqui, vamos ouvir? Vamos com a gente, Rogério?
3: Vamos.
1: Ouvir aqui a galera também. O Brasil fala. Vamos lá.
0: Boa tarde, galera da Mix.
1: Oi.
0: Boa tarde, Giza. Boa tarde, Caco. Boa tarde, Yas também. A gente quase não lembra de mandar uma boa tarde pra Yas aí, mas fica aí meu abraço.
2: Aê.
0: Aliás, meu boa tarde pra ela. É, quero um abraço também do Rogério Flozinho, sou muito fã. Ainda hoje estava ouvindo
2: Jota
0: Quest. É, duas coisas. Primeiro que a Giza falou aí que tá fazendo as mesmas coisas, o tempo passa depressa e fazendo coisas diferentes, o tempo passa mais devagar. Eu não concordo muito, porque quando você vai viajar, você tá numa rotina totalmente diferente do que você tá fazendo e o tempo voa. Você não vê. Eu acho que realmente ou é a rotina nossa, dessa vida corrida, que faz com que isso aconteça, ou é realmente a idade que vai chegando, ou os dias estão passando mais rápido mesmo. Não tem outra explicação, né? Por conta dessas mudanças de horário de verão aí, tá cada vez passando mais rápido. É, eu acho que não dá pra adiar pra mim, né? Pra mim, na minha vida, eu acho que é os meus estudos. Né? Eu sempre tô querendo estudar, sempre tô querendo estudar mais, mas fico procrastinando e ainda, pra piorar, ainda eu tenho TDAH. Então eu acabo procrastinando cada vez mais, mas eu sei que é uma coisa que eu não posso esperar mais. Valeu, galera da Mix. Um abraço.
1: Valeu, meu amor.
2: Valeu,
1: mas
2: garoto.
1: Eu quis dizer no sentido de, tipo, eu falei pra ele que quando a gente viaja, a sensação que a gente tem é de que o dia durou mais, é porque a gente faz mais atividades. Fazer as mesmas todos os dias dá uma sensação que, sei lá, o dia passou e você não fez nada, né? É nesse sentido de aproveitar a vida. Sair da rotina.
3: Tudo. Cara, é lógico que a gente tá querendo sempre... Quando a gente classifica a coisa como trabalho... Então parece que tem um negócio assim, por isso que a indicação, né, da gente tentar trabalhar com alguma coisa que a gente goste bastante, mesmo que a gente não ganhe tanta grana, ou que a gente, né, não tenha tanta folga, é bom, porque o trabalho é diversão também, é emoção, é coisa toda. Isso é uma coisa boa pro cara na decisão. Pô, vou trabalhar com um negócio que eu não gosto, vai ser, porra, não sei o quê,
1: você
3: vai ganhar mais grana. Pô, mas então essa é uma... eu acho que é uma questão assim na vida de todo mundo.
1: Nossa,
3: por isso que eu não acho muito justo, muito certo, a cobrança que se faz muito... Eu acho que, pelo menos quem estuda, né? Faz a escola certinho, depois você entra na facul. Você tem que decidir, sair do vestibular, falar assim, o que eu vou fazer da minha vida? Muito jovem, com cara com 18, às vezes tem que decidir que faculdade que vai fazer e tal, tal. Eu acho que isso tem acontecido muito cedo.
2: Sim.
3: Na vida do
1: cara. Né?
2: Talvez teria que ter um espaço dele
3: sair
2: do colégio.
3: Mais coisas e tal. E eu comecei com música muito cedo. Comecei com 12. 12, 13 anos, já estava cantando à noite. A minha paixão pela música, ela aconteceu muito cedo. E aí, depois eu fiz faculdade, fui trabalhar, mas aí a música foi dando certo. Eu tive essa ilusão, né? Graças a Deus deu certo e eu vivi. Mas eu sei que muita coisa, que muitas paixões nascem na infância e adolescência. O cara tem que sacar esse cara, eu amo fazer isso. Então foca nisso, saca? E
1: foca.
3: Vai nessa.
2: Cara, o Rogério, ele falou uma coisa que eu acho que o ímpeto que te movia quando você era criança, você sentia que era uma coisa inexplicável? O porquê que você ficava tão
3: inexplicável?
2: Eu falei isso outro dia pra Gi, cara. Eu pegava o violão, ficava ali trancado no quarto e tocando, e pegando revistinha, aprendendo música do Jota Quest, inclusive. E aquilo era uma coisa que eu não sabia o porquê, eu só sabia que eu não podia parar. Sabe? Aquela
3: não,
2: coisa
3: era
2: de
3: uma
2: faça
3: coisa...
2: agora, começa
3: exatamente.
2: Agora.
3: Eu acho assim, e aí eu tive um apoio dentro de casa, assim, isso é muito importante. Às vezes os pais, cara, tem que ficar ligados. Porque os talentos, os primeiros talentos, contam demais. E você tem que ficar de olho. Pô, meu menino desenha bem. Pô, esse menino é curioso pra tal coisa.
2: Joga bola bem.
3: Olha, joga bola bem. Incentiva, cara. O cara você vê que o cara gosta.
1: Os sinais
3: incentiva.
1: Aparecem,
3: Porque não é que o cara vai virar um jogador de futebol famoso, não sei o quê. Mas só do cara encontrar uma coisa que ele ama, isso tem um peso e um valor absurdo. E a gente às vezes vê, eu conheço histórias de pais que incentivam o filho até uma certa idade. Depois dessa ideia, ó, acabou a brincadeira, agora você vai trabalhar, vai fazer alguma coisa. Porque esse negócio aqui é coisa de vagabundo. Acontece muito com a galera da música, a galera do esporte. Falou, bicho, negócio de jogar bola aí. Não, a bola, o futebol até que não, porque, né? Porque quando o menino é bom de bola, já a família já começa a olhar, né, pro cara, falou assim, ó.
5: É o primeiro olheiro,
3: a gente
5: família,
3: pode,
5: né,
3: ficar rico com esse menino.
5: Com certeza.
3: Mas não são todos os trabalhos.
5: Não.
3: Mas o que eu acho que eu queria deixar assim, é, os talentos das crianças, dos filhos, eles estão ali, cara. A gente tem que ficar de olho, porque às vezes tá ali o negócio. E
1: exato,
3: a gente fica querendo inventar a roda de botar o cara pra fazer um trem que às vezes ele nem gosta
1: tem
3: tanto.
1: Nada a ver.
3: E rola uma pressão, assim.
1: E o seu filho não é você, tá, gente? Tem que deixar. Tem que deixar o filho ser o que ele quiser ser. E você tem que só perceber isso e impulsionar.
3: Claro,
1: agora
3: guardando sempre as devidas proporções, né, cara? Da condição financeira que a família tem. Da onde
1: exato.
3: Como é, tudo o que a gente consegue proporcionar pro cara.
1: Ó, agora a gente vai pro intervalo, só que antes, vocês já ouviram falar daquele ASMR?
5: ASMR?
1: É um negócio de som.
5: Ah, sim, você que a galera fica fazendo
1: fazer
5: as coisas
1: agora
5: no microfone, vai.
1: Vamos lá, gente,
5: vai
1: fazer um ASMR junto com o Rogério Flauzini e com
5: liga.
1: O Caco.
5: Vai lá.
1: Vocês aí no carro vão ouvir o que eu estou fazendo. É só barulho das coisas, quer ver como é que funciona? Rogério, valendo, tá?
3: Aí eu tenho que adivinhar?
1: Ó, o pessoal que tá ouvindo o programa sem trilha, sem... Ó. Tô abrindo.
3: Opa. Peraí, tá abrindo o negócio.
5: Eu tô achando que isso pode ser um prêmio?
1: Peraí, ó.
5: Olha.
1: Tirando do pacote.
5: Peraí, posso sentir o cheiro? Deixa eu ver.
3: Aí acerta.
5: Deixa eu ver.
3: Sentir o cheiro, acerta.
1: A ASMR.
5: Olha que coisa gostosa,
1: pera,
5: cara.
1: Pera, que agora tem o último som disso pra ir pro intervalo. Peraí. Não, é muito da hora, cara. Deixa eu ver.
5: Nossa.
1: Que é isso? O que é isso, Caco Grandino?
5: Ah, não vou falar. Quer que eu fale?
1: Claro. Ah, então quero... antes do intervalo.
5: Ué, a camiseta linda do
1: é
5: Jota.
1: Minha.
5: É sua?
1: Jota Quest Tim Maia.
5: Olha, é que eu não enxergo de longe.
1: Meu
5: que
1: Deus, que camiseta essa linda.
3: Não é do Tim Maia ainda. Não, essa aí é...
5: Who the fuck is Jota Quest?
1: Mano, eu amei.
3: Isso aí é lá da Paranoid, da lojinha do PJ, que ele tá fazendo camisetas relacionadas com música, com rock, com vários artistas. E ele fez essa camiseta, tá bombada. Na lojinha do Jota, porque a gente
1: muito
3: viu,
1: linda.
3: Tinha com o Mick Jagger, tinha com o Kate Richards.
5: Uh-huh.
3: A gente falou, faz uma do Jota, mano, bombou, galera tá amando essa camisa. Todo
5: já
3: mundo.
5: Vira aquela camisa meme, né?
3: Virou, cara, todo mundo quer usar.
1: Vamos fazer o seguinte, vamos presentear os nossos ouvintes
5: agora,
1: com essa camiseta?
5: Bora.
1: Então, beleza, tá valendo a partir de agora essas duas camisetas. Então, se você não viu essa camiseta, nem precisa ver, é linda. Só isso que eu te digo. Deixa chegar na tua casa, qualquer coisa você não consegue entrar na live, não tem problema. Só concorra. Como? Muito simples. Participando do programa, vamos trocar uma ideia, o que não dá pra adiar mais. E aí você vai mandar no final do áudio ou no youtube.com/mixtudonamix. Eu quero a camiseta do Jota. Eu quero a camiseta do Jota. No Instagram só? Então só vale no Instagram, @mixtudonamix. Vai lá no nosso Instagram, manda um áudio, participa do programa e manda.
5: É em áudio
1: eu quero
5: também, né?
1: Camiseta do Jota. Valeu.
5: Tá fácil, hein?
1: A partir
5: muito
1: de agora.
5: Ó, mas tem que
1: nossa,
5: mandar, eu quero a camiseta do Jota, tem que já mandar uma braba aqui do nosso tema de hoje, hein?
1: Exato.
5: Não é só
1: aí
5: ficar aqui só pedindo o prêmio, não, mano.
1: O que não dá mais pra adiar? Participa e ainda pode ganhar a camiseta do Jota. Ela é muito da hora, eu já quero participar. Sabe o que não dá mais pra adiar?
5: O quê?
1: O break comercial.
5: Eita,
1: eu quero a camiseta do Jota!
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12: E no Campina do Siqueira, Major Heitor Guimarães já com trânsito complicado a partir da Rodovia do Café até o cruzamento com a Antônio Rodrigues. Reflexo principalmente das obras com bloqueio de faixa. Em média, 20 minutos para percorrer o trecho. O motorista já pode utilizar a Paulo Gorski e também a Monsenhor Ivo Zamorense para ganhar tempo. 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
1: O melhor mix do Brasil. Tá na hora do É da Sua Conta. Hoje a gente tá reflexivo aqui no programa, viu? Estamos falando de uma parada assim que vai de frente com tanta coisa que a gente acredita e que a gente não faz, né? Estamos falando de coisas que não dá mais pra adiar. E se você voltar lá em janeiro, provavelmente você deve ter colocado como meta guardar um pouquinho de dinheiro, fazer pelo menos a reserva de emergência. Só que aí a realidade do brasileiro às vezes é muito difícil, a realidade da sua vida também, da nossa vida, né? E aí não sobra no final do mês. Mas será que existe um valor mínimo pra gente começar? E é tarde pra começar agora, Fabi? Excelente noite pra você. Ou dá pra adiar mais um pouquinho?
13: Não dá pra adiar não, Giza.
1: Boa.
13: Hoje o tema calhou certinho com o tema do programa, né?
1: Sim.
13: Não dá pra gente adiar. Muita gente tem dificuldade, eu quero... Boa noite pra você, pro Flauzino, pro Caco. A gente tem dificuldade mesmo de fazer essa reserva, né? Mas assim, Giza, não tem um valor mínimo, tá? Isso depende muito da rotina financeira de cada um, né? Mas se a pessoa não começar a guardar, ela nunca vai conseguir montar essa reserva, não é verdade? Então, a minha sugestão é a seguinte, dá uma olhada aí quanto que você pode economizar por mês. É 100 reais? É 50 reais? É 300 reais? Definido isso, aí quando entrar o dinheiro do seu pagamento, já separa esse dinheiro para não correr o risco de você gastar com coisa supérflua. Você falou isso esses dias, né? O boleto, né? E pouco a pouco você vai conseguir sim montar a sua reserva de emergência, viu?
1: Nossa, e isso é muito real. Eu falei nesse episódio, vou falar de novo. O dinheiro da origem, ele vai fazer você crescer. O dinheiro do final, não necessariamente, porque às vezes sobra 300 reais, 100 reais, você vai falar assim, ah, não posso guardar, sabe por quê? Imagina, só sobrou isso, agora da origem, você já vai pegar isso, já vai guardar, e daqui a pouquinho você vai se empolgar e vai guardar cada vez mais. E mesmo que essa reserva aí não seja grande, gente, tá tudo certo, ela pode ajudar a enfrentar algum perrengue na hora que você menos esperar, não é, Fabi?
13: Exato. Exatamente. A nossa recomendação, Giza, é que a reserva de emergência tenha de 3 a 6 meses do seu gasto mensal. Então, por exemplo, se você gasta 3 mil reais por mês para viver, a reserva precisaria ser entre 9 e 18 mil reais. Mas a gente sabe, né, que para muita gente vai demorar um pouco, né, para juntar esse dinheiro. E nesse meio tempo, pode acontecer algum perrengue. Por exemplo, quebrou o seu carro e você depende dele para trabalhar, para levar as crianças na escola. Então, se você tem a reserva de emergência, tá tudo bem, porque aí você usa esse dinheiro que está guardado para consertar o seu carro e depois começa a montar a sua reserva novamente. 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
1: Mix 1635 de volta por aqui. O som da Taylor Swift, Long Live. Gente, estamos falando aqui o que não dá pra adiar mais. E agora há pouco eu falei com a Fabizinha, né, Eduardo, da sua conta. E ela falou pra você começar a fazer a sua reserva de emergência ontem, agora. Guarda quanto você puder, 10 reais, 20 reais, 30 reais, o importante é começar. Mas diz, ah, não tá sobrando nada, mas peraí. E aquele financiamento que você tá pagando 3 carros, 4 caminhões, 50 motos, isso é real, não é, Donato?
2: Boa noite, Mixers!
1: Boa noite!
2: Maravilhosos!
1: Tem que tirar da onde dá, não é verdade?
2: Tem que tirar da onde dá. Tem que tirar da onde dá. Eu tava comentando que o Bom Acordo, que é essa empresa que a gente fala da revisão de financiamento, ela tem mais de 10 anos. Há mais de 5 que eu faço a divulgação dessa empresa em rádio e TV.
1: Uhum.
2: E de tanto falar, no meu último financiamento eu fui ler as letrinhas miúdas do contrato de financiamento. E aí eu falei pro vendedor, eu falei, não, bicho, esse aqui eu não quero e tal. Esse juro aqui tá mais alto do que deveria. E aí o vendedor virou pra mim e falou assim, amigão, isso aqui é o contrato padrão do banco. Se você não assina o contrato do jeito que ele tá, você não vai ter o dinheiro pra poder financiar o carro. Você não vai sair daqui da loja com o carro. Então essa história de que o brasileiro não lê letrinha miúda, mesmo que a gente lesse as letras miúdas, o financiamento ele sempre vai ter juros mais altos do que deveria, taxas abusivas, seguros que você não contratou, que fazem a parcela ficar até 30% mais cara do que ela deveria. Então hoje uma pessoa que está pagando com dificuldade, a gente sabe como é que está a situação do país.
1: Por isso que não guarda dinheiro.
2: Exatamente. A gente está sempre fazendo dívida, aí tem muita gente que faz um empréstimo para pagar o financiamento, acaba virando uma bola absurda,
1: que
2: é impagável. 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
0: Aquele bate-pronto rápido pra galera. Ô, Donato, já terminei esse financiamento. Dá pra recorrer?
1: Dá pra recorrer.
0: Paguei só uma parcela. Dá pra entrar?
1: Dá pra entrar.
0: Pra renegociar as parcelas?
1: Já assinou o contrato. Dá pra renegociar.
0: Boa. 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
1: Mix faltando 20 para as 7, gente. Aproveita. Rogério Flauzino tá aqui. Estamos falando do novo trabalho aí de Jota Quest com Tim Maia. Tá valendo uma camiseta. E para você concorrer a essa camiseta, presta atenção. Você vai mandar um áudio agora no arroba Mix Tudo na Mix, né?
2: Exatamente. Você vai contar pra gente o que você não pode mais deixar para amanhã, cara. Que você tem que começar a fazer hoje. E aliás, agora, eu dei uma olhada aqui nas DMs do Mix Tudo na Mix.
1: Tá bombando?
2: E tá bombando muito. Então, assim, se você quer muito essa camiseta, quer muito participar, corre, porque o programa já tá indo pra reta final, hein?
1: Exato. E é o seguinte, você vai participar falando que não dá mais pra adiar antes de 2027 e no final vai falar, eu quero a camiseta do Jota Quest. Ou do Jota, já tá ótimo, já tá concorrendo. A gente volta já, já.
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5: E na região central, o desembargador Mota com trânsito congestionado a partir da Alameda Júlia da Costa até a chegada da 7 de setembro. Em média, 30 minutos para percorrer esse trecho de pouco mais de 1 quilômetro. Vale sim o desvio pela Alferes Ângelo Sampaio. Ela também tem alto fluxo, mas o motorista ganha tempo. 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
6: Para falar sobre o tema de hoje.
7: Mas é fácil, extremamente fácil para você e para todo mundo que tá ouvindo a gente no Mix Tudo no Brasil inteiro.
6: Ainda
7: cara.
6: Mais com o Rogério Flauzino aqui, né?
7: É.
6: Então vamos?
7: Agora.
6: Dá play nos áudios?
7: Por favor.
6: Com esse som? Bem de fundo aqui, ó. Vamos lá, o que não dá mais para adiar.
8: Oi, Giz, oi, Caco, oi, As.
7: Olá.
8: É um prazer estar falando com vocês. Eu sou o Júnior, sou de Montes Claros, Minas Gerais.
7: Ó.
8: E queria parabenizar o Jota Quest por representar tão bem Minas Gerais.
7: Ah. Oh, querido, obrigado.
8: Hoje eu faço 25 anos e eu queria não só mandar um abraço para todos vocês, mas perguntar pro Rogério Flauzino o que ele faz para eu também chegar aos 54 em forma. Abraço.
9: Ei, garoto, em primeiro lugar, parabéns para você. Muita saúde, muita energia boa. Adoro Montes Claros. Galera de Montes Claros, você é muito jovem, talvez você não saiba, mas o seu pai, sua mãe, deve ter me visto cantar no boteco, quando eu me chamava Rogerinho de Alfenas.
7: Rogerinho de Alfenas.
9: Rogerinho,
7: cara.
9: Rogerinho, só faltou... banda de Alfenas.
7: E seus teclados.
9: Seu pai e sua mãe devem ter visto isso.
6: Incrível, né?
9: Porque Montes Claros é uma cidade que eu gosto muito, porque Alfenas é uma cidade de muito estudante. E muita gente de Montes Claros estuda em Alfenas. Então, quando chegava as férias, eu ia, como eu era famoso em Alfenas, e o povo de Montes Claros todo me conhecia, eu ia para Montes Claros cantar lá com o meu amigo tecladista, meu irmão também. Mas o meu amigo tecladista, que era o Marcão, que era de lá. Então, a gente passava as férias em Montes Claros, ganhando dinheirinho e tocando nos botecos da cidade, que a gente era famoso e a gente era de fora. Quando o cara é de fora... É melhor quando o cara...
7: Você era um forasteiro.
9: Eu era um
7: de
9: forasteiro. E aí eu fiz muito show lá.
6: Você tinha quantos anos nessa época?
9: Eu tinha...
6: Bem novinho, né?
9: Bem novinho, 19 anos, sei lá.
6: Que top.
9: 18, ficar... 19, 20, por aí. 20, é, por aí.
6: Vamos lá, mais
9: e assim,
6: alto.
9: Ele perguntou o que eu faço pra manter a forma. Cara, eu tenho, desde os 30 anos, eu vou à academia, corro e tal, não sei o quê. De vez em quando eu paro de ir, mas eu volto sempre e tal. Eu acho que esses 30 anos de academia, 30, 20, sei lá, 20 e poucos anos, fizeram a diferença, porque... Senão a gente não aguenta esse tranco nosso de subir no palco e cantar.
7: Não aguento, mas ele só não tá contando uma coisa aqui. Que é leveza no trato. E alegria
9: leveza
7: o tempo
9: no
7: todo.
9: Trato?
7: É.
6: A alma, né? Uma alma leve.
7: Isso é uma coisa que você nunca vai ouvir. É eu falar, o Rogério tava bravo naquela hora.
9: Às vezes eu fico.
7: Não, mas você fica assim, até o grau 2.
9: É, mas eu procuro agir, levar na leveza mesmo. E essa coisa de a gente deixar o estresse tomar conta. Ah, isso é uma coisa também. Quando eu fiz 40 anos... Lá se vão 14, até os 40, eu nunca tinha ido me cuidar. É, até espiritualmente eu ia, eu fazia reiki, fazia algumas coisas, mas não era uma coisa profunda. Ali, com 40, eu fui pela primeira vez num psiquiatra, num psicólogo. Comecei a fazer terapias, comecei a entender que existem muitas coisas que a gente sente que tem tratamento. Sabe? São coisas psicológicas. E que existem profissionais hoje que podem ajudar a gente nessa parada. Então, às vezes, o cara vive estressado, não sabe. Pô, eu vivi estressado, porque eu trabalhava pra caramba, né? E a gente, né, gosta de uma farra e tal. Então, dormia mal, comia mal, fazia tudo mal. E queria ficar bem, não dá, cara. Então, você tem que se cuidar. Você tem que dormir bem, você tem que se alimentar melhor, você quer fazer isso. Você tem que tratar. Você quer ter um bom condicionamento físico? Vá à academia, vá treinar.
6: E ponto, né?
9: Vá fazer. Porque a gente quer a coisa e muita coisa não vem, cara. Você tem que se cuidar.
6: E agora?
9: E aí a coisa espiritual também é muito legal. Eu tenho duas pessoas que me ajudam muito nesse sentido. Entendeu? E tem que rezar, tem que ter fé, tem que acreditar. Procurar respirar. Né, quando tiver estressado.
6: Receita do Flauzino.
7: Anota que o Flauzino não é eterno,
9: não, cara.
7: É,
9: ó, eu, até os 40, eu era muito desleixado pra tudo, assim. Depois eu comecei a
7: entrar no prumo mesmo.
9: Buscar realmente... caminhos bons.
7: Ó, o Rogério tava falando de farra. Eu lembrei de uma história. O Jota e NX0 que eu vou ter que contar, mas vamos de áudio.
6: Bora.
10: Oi, Caco. Meu nome é Lucas, então. O que não dá pra adiar mais é a minha transição de carreira. Tipo, eu amo o que eu faço, sou apaixonado pela minha profissão. Mas, infelizmente, minha profissão tá muito desvalorizada e eu não tô mais aguentando fisicamente e nem mentalmente trabalhar com o que eu trabalho, muito embora eu seja apaixonado pelo que eu faço.
7: O que você faz?
10: Então, esse ano eu tenho que começar uma transição de carreira, mesmo que eu continue no que eu faço por amor, mas por menos tempo e trabalhando em outra coisa para conseguir uma renda legal. E é isso. Falando, eu sou professor. E eu quero a camisa do Jota Quest. Valeu, galera. Boa noite.
9: Garota.
6: Achei que ia embora sem contar pra gente a profissão, mano.
7: Uma das profissões mais, assim, sagradas.
9: É, mano.
7: Que
9: uma das mais importantes. Meu pai e minha mãe. Minha mãe é professora de português e literatura a vida toda. Mamãe faleceu faz 10 anos. Deu aula pro sul de Minas inteirinho. Inclusive pros filhos, pra mim e pros meus irmãos. E meu pai é professor de patologia. Dava aula pra odontologia e medicina, não sei o quê. É dentista também. E muitos tios meus são professores. Então, nós somos de uma cidade que o produto interno bruto de Alfeiras vem muito.
7: O mercado, né?
9: Vem muito da coisa da educação. E eu fui criado com cheiro de mimeógrafo dentro de casa. Então, é uma profissão muito importante. Semana atrasada, tava rolando uma greve dos professores lá em Belo Horizonte, não sei o quê. E meu filho ficou sem aula, porque os professores estavam em greve. E ele ficou meio assim. Aí fui explicar para ele: pô, sua mãe, aliás, sua avó, seu avô são professores e tal, isso aqui. E os professores é a profissão que mais tinha que ser bem remunerada. Porque ela está ensinando a gente o que a gente vai levar para a vida.
6: Também, né?
9: Ensinando a gente a ser vida. Dando um complemento que às vezes pai e mãe não dá.
6: Exato.
9: Então, assim, esse povo tinha que ser number one. Cara, e a gente vê um descaso absurdo no Brasil com educação, com professor, com não sei o quê, que é, né? É o retrato dessas coisas que a gente tá vendo. Não queria nem entrar nessa seara, porque a gente tá, no meu ponto de vista, a gente tá encaminhando para uma parada muito estranha. Mas, enfim, cara, eu sou professor, assim, acima de tudo, a valorização dos professores é uma coisa muitíssimo importante.
6: Ó, antes de ir embora, porque o programa já tá acabando, a gente não falou sobre as 16 faixas de Jota Quest e Tim Maia. Então, teve uma pergunta aqui, Rogério, que eu achei sensacional. Mas a gente não vai responder essa pergunta de um jeito muito simples, não. A gente vai passar por tudo. O ouvinte mandou o seguinte: Rogério, qual foi a música do Tim Maia que você mais gostou de gravar? Porém, a gente vai responder com um game muito louco. Essa ou essa? Caco, pega aí na página, bloco 2, tá vendo aqui, ó?
7: Bloco 2, achei.
6: Então vamos lá, eu vou fazendo, o Caco vai fazendo também conforme você for respondendo, né?
9: Ah, pra ver qual que sobra?
6: É, pra ver qual que sobra. Vamos lá, começando com Descobridor de Sete Mares ou Gostava Tanto de Você?
9: Nossa, sacanagem. Vou ficar, apesar de ter a negra ali e tal, eu vou ficar com Gostava Tanto de Você, porque o Tim Maia canta lá. E é muito emocionante quando ele canta.
7: Gostava Tanto de Você ou Não Quero Dinheiro? Bixi, essa tá difícil, hein?
9: Gostava Tanto de Você.
6: Nossa Senhora, Gostava Tanto de Você ou Acendo o Farol?
9: Ai, caramba. Gostava Tanto de Você ainda, hein?
6: Ai, meu
7: Deus.
6: Tá
7: difícil. Ah, essa vai ser difícil. Gostava Tanto de Você ou...
6: Ou...
7: Que Beleza.
9: Ó, oh, Que Beleza, colega. Vou ficar de Que Beleza, vai. Que Beleza. Do disco do Racional. É muito boa essa aí. Tem Carlinhos Brau e Garotinho cantando com a gente.
6: Então, peraí. Que Beleza ou Vale Tudo?
9: Que Beleza, hein?
6: Ai, meu Deus do céu. Vai, Caco, crava.
7: Que Beleza ou...
6: Ou...
7: Sossego.
9: Sossego com Tony Tornado e Lincoln com Tornado. Ficou demais também.
6: Ah,
9: Sossego.
6: Não. Peraí, então, que eu vou só mais uma última, vai. Sossego ou Azul da Cor do
7: Mar? Pega, vai, Rogério, vai.
6: Se o
11: mundo inteiro me pudesse ouvir.
6: O quê?
11: Tenho muito pra contar. Dizer que aprendi.
6: Beleza, então já que você escolheu Azul da Cor do Mar,
9: Azul da Cor do
6: eu
9: Mar.
6: Te pergunto agora: Azul da Cor do Mar ou Acenda o Farol?
9: Voltou pra Acenda o Farol?
6: E aí?
9: Não, Azul da Cor do Mar. Eu não tinha pulado
6: Rogério,
9: pro.
6: Poxa, eu queria tocar Acenda o Farol.
9: Ah, você quer tocar?
6: Farol,

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1: Jota Quest sendo farol, gente. Olha, o disco tá incrível. Que hoje beleza. Eu e o Rogério veio aqui, né, representando os meninos do Jota Quest pra falar de Jota Quest e Tim Maia. São 16 músicas, a galera pode escutar nas plataformas. Todas mas tem vinil também, não tem?
2: Vai sair o vinil
1: vai
2: em
1: sair,
2: dezembro,
1: né?
2: O vinilzão
1: boa.
2: Do Tim Maia e também o vinil do Jay Quest. Então são o vinil, o primeiro disco, pela primeira vez em vinil, duplo, e o último disco.
1: Que da hora, mano.
2: Também duplo, do Tim Maia aí. 16 então, faixas do mestre.
1: Ó, antes de falar da festa, pediram pra você reforçar sobre essa festa, que são os shows,
2: vamos
1: né?
2: Lá.
1: Duas festas. Vamos com mais um áudio, vamos lá.
2: Vamos.
3: Galera da Mix, aqui é Elis, do Rio de Janeiro. Amo muito ouvir vocês, acompanho todo dia. E o que eu não posso adiar? Esse áudio, gente, porque eu preciso falar. Jota Quest, Flauzina, eu amo vocês. Vocês fazem parte da minha história, da minha vida.
2: Que legal.
3: Em tantos momentos, tantos que vocês não fazem nem ideia. Parece que a cada música vocês estão cantando pra mim.
2: Olha,
3: me inspirando,
2: isso.
3: Me dando força, me abraçando quando eu preciso. Obrigada por vocês existirem. E eu quero muito essa camisa do Jota Quest, por favor, preciso.
2: Valeu, como é que ela chama?
1: Elissandra.
2: Ô, Elissandra, que mensagem linda, obrigado demais. Estamos chegando aí no Rio em breve e quero que você esteja lá com a gente. Tomara que ela ganhe a camiseta.
1: Tomara
2: ela,
1: não, é dela.
2: Ela gosta demais.
1: Atenção,
2: do Jota Quest.
1: Elissandra, vai, vai.
2: Aê!
1: Nossa equipe vai entrar em contato
2: Elissandra
1: com ela.
2: Elissandra levou a camiseta, um beijo pra você. E é engraçado que a galera do Rio de Janeiro fala Mixia.
1: Mixia.
2: E ela falou Jota Quest.
1: Coisa mais linda,
2: muito
1: essa camiseta
2: bom.
1: Vai chegar pra você. E sabe quem mais levou a camiseta?
2: Obrigado.
1: Lucas Oliveira. Mix também vai entrar em contato com você, equipe.
2: Lucas.
1: Então, parabéns. Lucas Oliveira e Elissandra Paiva, obrigada por participarem aqui do
2: que
1: programa.
2: Legal.
1: Só que antes de ir embora, vamos falar dessa festa que vai acontecer.
2: Vamos.
1: Né? A festa do Jota, né?
2: Gente, como é que é a história? Primeiro a gente fez o disco ficou pronto, tava ficando pronto, assim, ele foi lançado, a gente adiantou o lançamento pra uma semana antes do Rock in Rio, porque o Rock in Rio convidou a gente pra fazer o primeiro show lá. E a gente falou, nossa, cara, sério, caramba, vamos fazer um show completamente novo, direto no Rock in Rio, sem testar. Não, porra, é tudo ou nada, vamos lá, o Tim Maia gostaria, ele nunca cantou no Rock in Rio, vamos fazer, não sei o quê. E aí a gente ensaiou pra caramba. Lançamos o disco uma semana antes do Rock in Rio. Fizemos show lá, Jota Quest toca Tim Maia. Foi a coisa mais linda do mundo. Eu fui lá na Mix, depois pra gente bater papo, depois do show. Foi incrível e tal. E aí falou, e aí, não vamos fazer? Pô, aí vamos agora, chegou a hora da gente levar essa festa do Tim Maia que a gente fez só no Rock in Rio para os palcos. E aí tiramos da gaveta essa ideia de fazer um baile. É uma festa. Então você vai chegar lá, vai ter o DJ tocando. DJ Grandmaster Ney, tem 50 anos de profissão. Ele foi um cara que tocou black music nos bailes da Chic Show, entre outros lugares. Um cara que sempre difundiu a música black. É nosso amigo de muitos anos. A gente se encontrou, ele teve na festa de lançamento do disco, a audição do disco aqui. Falou, Master Ney, vamos abrir os shows? Vamos. Então você vai chegar lá, vai ter um DJ tocando, bola disco rolando, uma galera dançando, não sei o quê. Vai juntando lá pelas tantas, showzão do Jota Quest, toca Tim Maia e também músicas que marcaram a nossa chegada, né? Do primeiro álbum, do segundo álbum e alguns covers que a gente tocava também. Estamos montando esse bailão e é isso, cara, pra gente se divertir. Vai ter no Rio, dia 12 de dezembro, vai ter em São Paulo, dia 19 de dezembro, aqui em São Paulo, na Surraia, no Rio, lá no né? Como é que chama? Caralho, fugiu. No Jockey. Arena Jockey. E os ingressos vão ser vendidos na sexta-feira. E assim, é tudo junto. É uma festa pra gente se divertir, claro. Mas pra gente celebrar a chegada do álbum do Tim Maia. E os 30 anos do nosso primeiro álbum. Fecha tudo aí. Terminar o ano com alto astral.
1: Total.
2: Dançando, macacada reunida. Vamos lá.
1: Vai ser demais. E onde comprar? Compra esses ingressos.
4: Bom, na bio do Jota deve estar fácil ali o link, né? Na bio do Jota?
2: Na Ticketmaster.
1: Ticketmaster, então.
2: Rogério,
1: a partir de amanhã?
2: Ticketmaster, sexta-feira, 10 da manhã.
1: Sexta-feira, 10 da manhã, Ticketmaster, bora aí. A macacada reunida com o Jota Quest no Rio, em São Paulo.
2: Segue o baile, é o nome da festa.
1: Segue o baile, então todo mundo junto.
2: Tem essa coisa, segue o baile, tipo...
1: Vambora, né?
2: Vambora, vamos pra frente.
1: Viver, vamos comemorar. Rogério, a gente tem que encerrar o programa. Muito obrigado.
2: Obrigado
1: sucesso
2: vocês.
1: Sucesso demais pra você.
2: No Amix, nossa parceiraça. Obrigado vocês pelo carinho. Vocês são uns queridaços. E a galera toda que mandou mensagem, todo mundo que comentou. E é isso mesmo, galera. Não vamos deixar para depois o que a gente pode fazer agora. E eu tô falando muito mais de coisas simples de serem feitas do que aquelas coisas, que demandasse grana ou sabe? Não estamos falando disso, estamos falando das coisas pequenas da vida, as coisas bobas. É ligar, pedir desculpa, fazer as pazes com aquele brother que você não... Entendeu? Porque você não fala há um tempão, por causa de bobagem, entendeu? É abraçar o filho, abraçar a família, é ficar junto com os amigos mesmo, coisas assim, mais, que estão mais próximas da gente do que a gente imagina.
1: É isso, gente, com essa mensagem do Rogério Flauzino, a gente encerra o programa de hoje, a gente volta amanhã às 18 horas pela Rede Mix de Rádio e vamos fazer uma foto muito da hora pra galera seguir a gente lá e ver a foto.
2: Bora?
1: Vamos?
4: Só se for agora.
1: No @mix tudo na Mix. Tchau, Rogério.
2: Valeu,
1: tchau,
2: Mix.
1: Até amanhã.
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3: 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Pra você ligado na Mix, no alto da 15 a 15 de novembro ainda tem trânsito mais lento no cruzamento com a Padre Germano Maier, próximo da José de Alencar e também no acesso para o Baldino do Amaral, reflexo do alto fluxo na região. Motorista tem como opção a Rinaldino Schaffenberg de Quadros, que flui sem problemas. 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

0: o que a gente precisa?
1: Paz!
0: É paz! Que som é esse? Marcelo Falcão com o Chorão Legado no melhor mix do Brasil. E aí, gente boa? Faltam 20 minutos para as 8 da noite. Depois, né, dessa música que a gente curtiu aqui na Mix, dá vontade de pedir outra. Não passa vontade, não, porque daqui a pouquinho começa mais uma edição do Pede no Zap. Tá com o celular na mão? O Zap da Mix é o 11 983 408 mil. Assim, até de lembrar. Manda uma mensagem de voz dizendo o som que você quer ouvir, mas antes eu preciso saber também o teu nome, de onde você tá ouvindo o melhor mix do Brasil, cidade desse paizão. Você tá recebendo o sinal da Mix, conta pra mim numa mensagem de voz, daqui a pouquinho já começa o programa, já vou separar os áudios, já mandou, tá na fila, quem ainda não, marca a touca. 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Manda o teu nome completo, mais a hashtag Copomix. Eu vou repetir o zap, aí já manda o áudio pedindo som. E aí manda o nome completo e a hashtag Copomix. Quem sabe se leva daqui a pouquinho. 11 983 408 mil. Agora é contigo.
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0: Já o programa feito por você, melhor ouvinte desse país. É o ouvinte da Mix. Vai começar mais uma edição do Pede no Zap. Não espera não, manda o seu pedido musical já. E pode mandar beijo, pode mandar abraço. Quer oferecer pra alguém? Fique à vontade. Não esqueça de falar o teu nome, de onde você tá ouvindo a Mix e esse som, tá bom? 11 983 408 mil. Aliás, você tinha que enviar o nome completo e a hashtag Copo Mix. Esse copo térmico personalizado é objeto 10 de 10. Parabéns, Cláudia Pitt, que tem o final do telefone 3599. Cláudia, nossa equipe vai entrar em contato com você. Cuida do presente, porque vão querer tomar de você, porque é muito legal.
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0: Ó eu, né? Já criando contenda. Você curte ação? Então se liga. A série Velozes e Furiosos ganhou uma data de estreia. O seriado deve estrear nas plataformas em 2028. E nesse mesmo ano, a série vai ganhar um filme novo. Velozes, ou melhor, Velozes e Furiosos ou Z. Dizem que vai ser o último. Tá previsto para chegar aos cinemas também em 2028. Quer saber mais? Tá no nosso site, radiomixfm.com.br.
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0: Dá no ar. O programa feito pelo melhor ouvinte do Brasil. O ouvinte da Mix tem um sarrafo lá em cima. Não adianta, não. Todos os sons que a gente curtir até as 9 são os que vão chegar pelo nosso zap. Então o seu precisa entrar hoje aqui. O zap da Mix, eu vou falar agora e você já manda uma mensagem de voz. Não esqueça de falar pra mim o teu nome, de onde você tá ouvindo a Mix. Esse som bacana, pode mandar beijo, pode mandar abraço, pode oferecer. Alguém fazendo aniversário hoje, dá parabéns, você que manda.
8: Meu nome é Shelton, vocês poderiam tocar a nova do Detonautas, por favor? Obrigado.
0: Valeu, Shelton, o que ele fez?

0: Brasil às 8:08.
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0: Zap da Mix, já anota, já manda aqui uma mensagem de voz pedindo o teu som. É facinho demais, não paga nada. 11 98340 8000. Um abração pra você, Fabrício, de Belém do Pará. Ó, estamos começando aí no norte do Brasil, certo? Norte e nordeste. Aí a gente vai descer, porque o Matheus tá ouvindo a Mix em Diamantina, Minas Gerais. Aí a gente vai descer mais um pouco. A Rubi tá em Campinas, interior de São Paulo. E você, por onde? Me conta.
2: Oi, Rádio Mix.
0: Oi.
2: Gostaria de ouvir Deja Vu da Beyoncé.
0: Ó, agora.
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0: Regis viu esse filme, oportunidade, tá? Se não viu, maravilhoso. Quem pediu esse som foi o Sandro, que mora em Porto Alegre.
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0: Quanta gente bacana chegando por aqui. Chega também, se não fez isso ainda, manda uma mensagem de voz. Vou falar o zap da Mix mais uma vez, já anota. É o 11 9 8340 8000. Essa mensagem de voz, eu quero saber o som que você quer ouvir, tá bom? Pode mandar beijo também. O Douglas está em Embu das Artes, o Gonzaguinha está em Valença, no Piauí. Luiz Cláudio está em Jaú. Segundo Luiz Cláudio, Jaú é a capital nacional do calçado feminino. Mais uma aqui pro dicionário.
2: Aqui é a Tamires de Diadema. É. Vim aqui pra pedir a música do Nath Roots. Oh. Beija-flor. Eu amo vocês. Ah. Obrigada por tudo. Tamo junto. Sempre. Beijos.
0: Beijos.
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1: São 8h27 no melhor mix do Brasil. Ana Luísa, do Rio de Janeiro, pediu o som do BTS. O teu som qual é? Me conta no áudio. É, no 11 983 408 mil, apareça.
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0: Faz o check-in no zap da Mix, só falta você. Não passa vontade, ouça a sua música, que é tão legal ouvir o som na Mix, né? Então, manda beijo, manda abraço, oferece 11 983 408 mil. Boa noite.
2: E aí, Rádio Mix?
0: E aí?
2: Aqui é o Isaac, aqui de São Bernardo.
0: E aí, Isaac?
2: Queria pedir pra vocês a música do Linkin Park.
0: Ó.
2: Valeu, viu?
0: Valeu você.
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0: Mix, são 8h41, ao som do Drake, Hotline Bling, no melhor mix do Brasil.
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0: O Luciano, mora na Zona Sul de São Paulo, mandou uma mensagem bem bacana. O Joselito é do Rio de Janeiro, mas tá ouvindo a Mix em Juiz de Fora. E falando em Juiz de Fora, também na sintonia, a família. O André pai e o filho Gabriel. Obrigado, família. Quem tá comigo também é a Marilene, de Londrina, no Paraná. Quanta gente bacana. Não mandou mensagem ainda? É rapidinho, né? Todo dia você manda uma mensagem de voz no WhatsApp. O da Mix é o 11 983 408 mil. Manda um aqui.
2: Boa noite, Mix FM. E aí? Meu nome é Adriano Lima, eu sou aqui de Natal, Rio Grande do Norte. Eu sou motorista de aplicativo. Opa! E queria pedir alguma música do Útil. Boa noite pra vocês e sucesso.
0: Agora! E a todos os motoristas e as motoristas por aplicativo e os taxistas também. Sempre dá uma carona pro som da Mix. Estão na rodagem, estão com a gente, né?
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0: 9 da noite, ó, o Maroon 5 fazendo show pra gente aqui no Pede no Zap. Sunday morning.
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0: Eu vou te falar uma verdade. Quem não tá ouvindo a Mix, tá ouvindo errado, tá? Então chama todo mundo pra cá, pede a tua música. Faz bonito, brilha. 11 983 408 mil. Um abração pro Antônio Roberto, meu xará. Roberto está em Uberaba, Minas Gerais. O Fábio Araújo está em Santo André, Grande ABC, São Paulo. Kim está no bairro do Jaraguá, em São Paulo. E você está por onde? Me conta numa mensagem de voz pedindo uma música.
2: Fala, Rádio Mix.
0: E aí?
2: Aqui é o Jefferson de Diadema. Eu gostaria de ouvir a Vicky, Wake Me Up.
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